Alta atenção, segunda hora. É caso para dizer que é preciso muita coragem e talento também. E neste caso, muita influência. Estamos a falar da dupla Crownlands, são canadianos e têm novo álbum, é este mesmo, Apocalypse. Este é o tema título, tem 19 minutos e foi precisamente este o single que eles escolheram para mostrar o seu novo álbum. São óbvias as influências de Rush, o outro coletivo canadiano que, por acaso, está de regresso agora com uma nova baterista a substituir Neil Peart. Este é então o novo dos Crownlands, muito bem sacado, muito bom gosto e muito Rush. Apocalypse para a dupla Cody Bowles e Kevin Kemoe. E já que estamos numa de Off the Wall, ficamos aqui também com uma homenagem a um dos cúmplices, foram muitos, do maestro, do gênio Frank Zappa. Faleceu no passado dia 16 de maio o Sr. Ike Willis, que era vocalista e guitarrista de Frank Zappa, sobretudo na década de 80, se não me falham as contas. Ele foi vítima de cancro, tinha 70 anos. Ficamos aqui com uma prestação dele, se não estou em erro. O vocal pertence-lhe praticamente a ele no tema título do álbum You Are What You Is, de 1981. Chegou a ser feito um videoclipe para a MTV, mas foi censurado, que, como sabem, Frank Zappa não tinha papas na língua. E o videoclipe criticava de uma forma cómica o atual presidente da altura, Ronald Reagan. A MTV acabou por censurar o videoclipe. Aí fica Frank Zappa numa homenagem a Ike Willis, guitarrista e vocalista da banda de apoio de Zappa. Faleceu no passado dia 16 de maio, tinha 70 anos. You are what you is.

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Novidade para os germânicos Mob Rules, Stories from the Verdant Vale. Trata-se de um projeto que vai ter continuidade. Aqui estivemos com Master of the Black Road, de salientar que neste registro temos temas também celebrados e partilhados com Udo Dirk Schneider e Amanda Somerville, entre outros. Os Mob Rules de retorno, o álbum a editar no dia 21 de agosto. Stories from the Verdant Vale, Master of the Black Crow, Mob Rules. No início da sequência, a nossa homenagem a Ike Willis, guitarrista e vocalista de Frank Zappa, You Are What You Is. Ele faleceu no passado dia 16 de maio, tinha 70 anos. Bem sabemos que Frank Zappa não é metal, mas é sem dúvida alguma grande inspiração para muitas bandas de metal, nomeadamente System of a Down, eu sei lá, e tantas outras.

Logo de seguida tivemos com Lex Legion, o tal supergrupo que reúne muitos elementos que passaram pelas bandas de King Diamond, nomeadamente Mickey D, atualmente nos Scorpions, os guitarristas Pete Black e Andy LaRocque, e o baixista Al Pacino. Novo álbum, Gypsy Tears, foi o contacto para Lex Legion, o álbum auto-intitulado, a editar no dia 12 de junho. Ficamos agora com talento nacional, Sigilo. Trata-se de um projeto a solo de Selvmord. Ele conseguiu agora um contrato com a Alma Mater Records, a editora de Fernando Ribeiro, dos Mundspell. De Abrantes, Sigilo tem um EP editado, um split intitulado Sermão, partilhado com os brasileiros Luxúria de Lilith. Esse split, a parte de Sigilo, será incluída agora num álbum, no primeiro álbum da carreira de Sigilo, que sairá brevemente através da Alma Mater Records. Somber Prayer for the Ostracized, Sigilo, em alta tensão.

De Barroselas, os Void Womb, a marcar presença este sábado na terceira edição do Enterro Prematuro Rock da Baixa Mar em Tavira, Algarve. Void Womb estarão por lá também Goat Cult, Filthy, Sans, Mito Convulsivo e Espias Malignos. São estas as propostas para o Enterro Prematuro, a terceira edição, este sábado, dia 30 de maio, em Tavira, Algarve. Não perder Void Womb por aqui a representar este evento. Primeiro ainda, Sigilo, de Abrantes, Santarém. Em breve, o primeiro álbum através da Alma Mater Records está, pelo menos, disponível. O Split Sermão com os brasileiros Luxúria de Lilith. Ouvimos a Somber Prayer for the Ostracized. Sigilo em alta tensão. Concluímos agora com os norte-americanos Illumina AD. Aparentemente eles deixaram a sonoridade groove Melodic Death, segundo uma descrição que tinham antes, e estão mais dedicados ao heavy metal puro e duro. Aí está Days of Blood and Fire, Illumina AD, Crystal Grave, a concluir o Alta Tensão. 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

Este ano regressam aos palcos para já dois concertos agendados para o final de setembro e início de outubro no Coliseu de Lisboa, Rádio Macau, importante fonte criativa do pop rock português. Hoje recuperei o disco Onde o Tempo Faz a Curva, o disco que no ano 2000 voltou a trazer a banda ao estúdio. De Azul e Azul é um tema que o guitarrista Flack tinha gravado a solo e que posteriormente foi gravado pela banda. Portugal e início de semana, boa noite, bem-vindo.

Ana Lua Caiano a antecipar o seu novo álbum previsto para outubro. Uma Vida a Menos é o single que hoje juntei aos Sensible Soccers na sua aventura dub, ao lado de Mad Professor. Início com os Império Pacífico, Nits Usada, um dos poucos temas cantados, e neste caso teve participação de Maria Reis. O Cancioneiro de Fausto Bordal Dias continua vivo e disponível às mais variadas apropriações. Desta vez foi Amy Curl, com a sua autoridade, a pegar em Lembra-me um Sonho Lindo, para esta versão.

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David Jacinto, a voz do Estiver Rural, uma das bandas referência para Silly, aqui num encontro com a própria no tema Desforma, antes Lincoln com Aurora e Lembra-me um sonho lindo, Fausto, numa versão de Amy Curl.

Body Transmission, novo álbum dos Máquina, continua a ser apresentado canção a canção. Este Dança é mais recente, resulta de uma colaboração com Silvia Constance, música do catalão Damaria. A última tripla começou com Terra Prometida, Três Tristes Tigres e também Magu.

chamado Fiju Kichora, que na próxima quarta-feira será nosso convidado. Vamos falar sobre o disco Timanche. Antes do final, ainda tempo para uma aproximação à música dos Kermesse, trio de Alcobaça, em estreia com o EP Sparguete Faroeste.

30 anos passaram para Alternative Prison, a estreia dos Primitive Reason, que voltaram aos concertos, preparam um novo disco. Antes ouvimos Peek-a-Boy, os Kermesse, o trio de Alcobaça, uma das estreias deste ano. Às 11, Nuno Calado chega à noite, RTP Antena 3, com o Indigente. A hora fecha com os Bugarins. Boa noite, boa semana.

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0: Ouvintes da Provedal, imagina quem é que está de volta. Este programa, é verdade, estamos de volta para mais uma emissão, na verdade para mais uma semana cheia, repleta de programas extraordinários. Ora, eu não sei se este vai ser o programa mais extraordinário da semana, mas eu gostava muito que fosse, até porque eu acho que há aqui uma espécie de inversão de papéis, porque eu habituei-me a ser entrevistado pela convidada de hoje, e de repente sou eu que entrevisto. Isto é muito estranho, espera aí. É verdade, não é? Catarina?
1: Já posso falar?
0: Já podes falar?
1: Sabes que eu nunca falei num programa de rádio.
0: Ah,
1: é a minha primeira entrevista, é verdade, num programa de rádio. Portanto, invertemos totalmente os papéis. É verdade.
0: Sabes que eu, de certa forma, fico, como direi, fico contente que a tua primeira experiência de rádio seja comigo.
1: É contigo, é verdade.
0: Ainda bem, porque, na verdade, tu quando fazias o Faz Faísca...
1: Não, era o Só Visto.
0: O Só Visto, pois era.
1: Eu não fiz o Faz Faísca. Foi depois, a Catarina Palma que já fez o Faz Faísca, não foi?
0: Sim, é possível.
1: Sim.
0: Catarina Palma, que acaba de sair.
1: Exato.
0: Tu fazias o

0: visto.
1: Só visto.
0: Mas durante muitos anos.
1: Durante 6 anos, talvez.
0: Espera, eu não apresentei aqui o Paulo Veiga. O Paulo Veiga, que não tem o nome da profissão. Está triste com este acontecimento. Paulo, tu és o ilustrador deste livro que agora chega aqui pelas mãos da Catarina Camacho. Como é que ela te convenceu?
2: Na verdade foi fácil. Nós tínhamos vários projetos a acontecer em mãos e este acabou por acontecer de forma natural, sem estar pensado sequer. E chegou um dia ao pé de mim com umas histórias para eu ler, que sem saber muito bem se ia dar em livro ou não, e eu disse-lhe que sim, que achava que aquilo tinha potencial, e se eu fazia 2 ou 3 ilustrações. E eu disse-lhe que sim, fui enganado, porque acabei por
0: são muitas mais, não é?
2: Sim, acabei por ilustrar o livro todo.
0: Já agora, Catarina, como é que podemos, aos ouvintes que agora estão a ver este programa, como é que poderemos revelar o que é o teu livro? É uma mulher que acaba e recomeça outra? É alguém que assume as dores da separação? É o quê?
1: Olha, este livro, no fundo, fala daquilo que eu fui observando e de pensamentos que fui tendo, muitas vezes no consultório, aliás, na entrada do consultório para a minha consulta com a minha terapeuta, não é? Com a minha psicoterapeuta.
0: Nunca deixes.
1: Não deixo, não. Vânia para sempre. Preciso muito dela. E observando não só quem ali estava, mas também a própria vida dos terapeutas. A porta fecha-se e entra uma nova vida que é acolhida pelo terapeuta que está ao serviço naquele momento.
0: Não achas que é engraçado?
1: É, sim, e foi a partir daí que eu comecei a pensar, isto é fascinante, quem são aquelas pessoas que ali estão dentro, que ouvem as histórias?
0: É fascinante, mas depois, por acaso, não sei, psicoterapeutas que nos estão a ouvir, psicólogos, psiquiatras, será que à medida que vão, à medida que cada paciente sai, eles absorvem alguma daquela tensão, alguma daquela tristeza, ou até alguma daquela loucura, não é? Não sei, será que conseguem
1: ser totalmente neutros?
0: Sim, afastar isso.
1: Eu acredito que com a prática eles aprendam a lidar e a distanciar-se dessas situações. Também acredito que haja psicólogos, terapeutas, que têm mais dificuldade em lidar com alguns temas do que outros, ou porque pessoalmente ainda não conseguem falar de determinados temas, um luto, por exemplo, ou então porque sentem que não são capazes de o fazer e que haja quem faça melhor. Mas não sei, também gosto e gostaria de saber essas opiniões.
0: Então espera, mas ainda não respondeste à minha pergunta.
1: Sim.
0: Isto é um livro sobre quê?
1: Olha, é um livro que fala sobre uma mulher, sensivelmente de 40 anos.
0: Que és tu?
1: Não sou eu, não sou eu.
0: Mas é muito parecida essa mulher.
1: Chama-se Beatriz.
0: Okay. Muito parecida esta
1: não
0: Beatriz.
1: Não posso dizer que a Beatriz e a Simone não tenham um pouquinho de mim, não é? Porque é o meu primeiro livro, eu ainda sou inexperiente nestas coisas. Mas, portanto, a Beatriz e a Simone são duas mulheres muito diferentes à partida, mas depois muito, muito semelhantes na vida caótica que acabam por descobrir que têm em conjunto. Portanto, a Beatriz é a paciente, a Simone a terapeuta, e ao longo de 30 consultas, muita coisa acontece. E quem sabe, não sei se é spoiler ou não, mas não sei se a terapeuta depois não irá precisar de alguma terapia.
0: Olha, deixa-me fazer aqui uma pergunta ao Paulo. Paulo, tu já alguma vez fizeste terapia?
2: Sim, já fiz e ainda faço.
0: E tens de continuar, Paulo, tu não deixes mesmo totalmente. Eu acho que tens que ser regime mesmo intensivo. Tu tenta fazer isso de forma diária.
1: E tu, Alvin?
0: Eu por acaso só fiz 2 vezes e gostei, mas não continuei, não é?
1: Porquê?
0: Estupidamente não sei.
1: Se calhar não é tarde para voltares.
0: Nem todas as pessoas têm que fazer, não é?
1: Na verdade. Não sei.
0: És da tese que todos devemos fazer.
1: Não sou dessa tese, até porque eu acho que há pessoas que talvez não estejam preparadas para encontrar toda a informação que se pode encontrar numa terapia. Não sei, acho que...
0: Aliás, falas da tua primeira consulta, é assim que começas o livro. O que é que pensaste quando viste a tua Simone?
1: Quando eu vi a minha Simone, portanto, a minha Vânia, olha... Eu já tinha tido outras experiências com outras terapeutas e quando vi a Vânia, quando consegui comunicar descontraídamente com a Vânia, sem sentir que estava numa consulta percebi que aquela era a psicóloga que fazia sentido e que encaixava na minha vida. O match perfeito, como se costuma dizer. E senti que a ligação era e é, ainda hoje em dia, perfeita ao ponto de saber que posso contar com ela, tanto para me dar um abraço de quem apoia, ou para me dar um abraço, mas de quem me está a castigar e diz aquilo que tenho para dizer. Portanto, é disso que nós precisamos também.
0: Um abraço neste ponto de encontro. Mas há aqui uma questão que eu tenho que te fazer. Durante o livro, tu vais relatando os vários episódios que te vão acontecendo, sempre neste clima de visita, das tuas interrogações, perguntas. A da altura, a meio do livro, ou talvez quase já mais no final, dizes que tiveste que, de certa forma, esquecer a mulher que querias ser. Mas a pergunta impõe-se: que mulher é que tu querias ser, que não foste?
1: Nós estamos a falar de mim, estamos a falar da Beatriz, está
0: bem? Pois é, Beatriz.
1: Beatriz é a personagem desta história.
0: Fica muito
1: história.
0: Parecida esta personagem.
1: Olha, eu não sei se é parecida, já disse, talvez haja alguns pontos em comuns. Mas um dos pontos em comuns é exatamente esta parte de descobrir que a saúde mental é algo que muitas vezes não é tratado da melhor forma por toda a gente que nos acompanha. E muitas vezes acontece na nossa vida profissional, como foi o facto que aconteceu com a Beatriz e comigo, por coincidência também, que foi um desgaste muito grande. Aliás, como tu sabes, esta vida é muito intensa, não é, Fernando Valvim? Tu já aqui andas há muitos, muitos anos, porque tu tens uma energia incrível, mas um dia também podes, enfim,
0: vir-me abaixo, não é?
1: Ir-te um pouco abaixo, encostar às boxes.
0: Sim, sim.
1: Dizer, no fundo, até já. O dizer, no fundo, volto já, aliás.
0: Mas espera, tu falas aqui de um meio, como direi, especial, que é o meio da comunicação social, da relevância da imagem, do status. E a verdade é que habitua-se a aparecer, e para muitas pessoas, e eu conheço algumas, depois de acabar, por exemplo, a televisão, fica a ideia de que já não és relevante, já não apareces, e depois, à medida que caminhas, e até podes estar muito bem com isso, mas a verdade é que, à medida que caminhas para o país, as pessoas vão dizer: então, agora não aparece, agora não faz nada, como se tu só fizesses aparecesse na televisão, não é? Mas para as pessoas, e bem, não as estou a criticar, não aparecendo, para elas tu não estás a fazer absolutamente nada, não é? Deves estar em casa a pensar no dia em que regressas. Mas essa dependência que muitas pessoas têm da televisão não deve ser fácil de ultrapassar. No teu caso, que aparecias semanalmente, de repente deixas de o fazer, como é que é sentires isso?
1: Olha, mais uma vez digo, a personagem Beatriz passa por
0: isso. Okay. Mas agora já estou a falar contigo.
1: Okay,
0: agora já deixei
1: a
0: personagem.
1: Mas porque é corporativa? No meu caso, eu, enfim, nesse sentido, então, eu nasci em 2006 e fui-me embora deste mundo em 2021. Portanto, foram estes os anos que eu tive.
0: Foram muitos anos.
1: Que eu tive em televisão, sim. E a verdade é que isso que tu dizes é muito curioso, porque eu às vezes pensava, olhava para muitos dos nossos colegas e pensava: estas pessoas estão completamente viciadas nisto, ou seja, se não há isto, parece que o mundo acaba, que não sabem mais o que fazer, que não sabem mais por
0: na
1: onde
0: verdade
1: ir.
0: Na verdade é a profissão das pessoas, não é?
1: Sim, mas nós não somos a nossa profissão e eu sempre quis sublinhar muito bem isso na minha vida e deixar isso bem claro naquilo que eu faço, porque aquilo que nós estamos a fazer agora, ou que eu estava a fazer no momento, não dependia só de mim. Um dia alguém podia resolver e dizer: a partir de agora não te queremos mais aqui. E portanto, aí seria alguém que me colocaria contra a espada e a parede, não é? E eu não queria que isso acontecesse. Eu sempre tive os pés muito bem assentes. Da forma que eu apareci, também podia desaparecer. Eu apareci num casting e podia ir de outra forma qualquer.
0: Isto é, entendeste bem isso?
1: Entendi,
0: essa separação?
1: Entendi muito bem. Aliás, foi uma decisão minha sair da televisão, e neste caso da RTP, e de qualquer outro programa. Ainda hoje em dia, quando me falam nisso: mas não tens saudades, não queres voltar? Não tenho saudades nenhumas. e estou muito bem como estou. E estou a fazer mil e uma coisas que me dão muito prazer, mando na minha agenda, mando no meu tempo, tenho tempo para escrever os livros, para estar com os meus amigos, para
0: mudaste
1: ser mãe
0: cidade.
1: O tempo inteiro. Voltei para a minha cidade, para Castelo Branco.
0: Antes, que... pelo meio, viveste em Coimbra.
1: Vivi em Coimbra, vivi em Lisboa também, uh-huh. em Coimbra.
0: Mas espera, foram uma série de mudanças que foram... que foram, como direi, impactantes na tua vida. Aliás, eu penso que é esse o tema de hoje. Vamos lançar aqui o tema. O tema são pessoas que mudaram de vida. Porque é disso que falamos quando falamos deste livro, que agora chega, da Catarina Camacho, que se junta a Paulo Veia, que está aqui no estúdio, ilustrador, chama-se Simone e Beatriz. Volto já. O que perguntamos aos nossos ouvintes hoje é que nos digam qual foi a grande mudança que fizeram na sua vida e que alterou profundamente a sua vida. Estou-me a repetir, disse vida...
1: Ou que tenham vontade, por exemplo, digo eu, de mudar de vida, mas têm algum medo?
0: Mudar de vida, quem é que dá vista? Eram os humanos, não é?
1: Olha, pois, mas o Paulo também tem algo a dizer, porque ele também já mudou de vida algumas vezes.
0: Mudaste, Paulo? Quando?
2: Sim, já mudei algumas vezes. A minha formação é de design. Uhum. Eu tive 20 anos a trabalhar em agência. Em 2021, com o Covid, decidi abraçar outra paixão, que é a tatuagem, e hoje em dia sou tatuador. Portanto,
0: bem, não é só tatuador, também és ilustrador. Diz-te teres ilustrado este livro, não é?
2: Eu aqui a parte da ilustração, eu continuo a fazer design, mais editorial. Eu deixei a web, deixei tudo que a parte de gestão de marca. E foquei-me basicamente no editorial. Os meus clientes de editorial eu mantive. Eu adoro livros, adoro fazer livros. Portanto, a minha maior mudança foi essa. Foi, enquanto o design era o meu foco e eu passava horas a mais agarrado às marcas dos outros, deixei um pouco isso para trás. 90% do meu trabalho, ou 95% do meu trabalho hoje em dia, é a tatuagem. E depois o que me sobra, vou fazendo uns bonecos e fazendo uns livros.
0: Já agora, houve alguma passagem deste teu livro que tu gostaste mais do que as outras, quando estavas a ilustrá-lo?
2: Olha, há algumas coisas com que... Eu acho que todas as pessoas que lerem um livro, ou quem ler o livro, há sempre algum momento em que se vai identificar. Porque é muito fácil tu identificares-te com muitas coisas que acontecem no livro. Eu acho que é um tema muito pesado, mas feito de forma leve. E é isso que faz com que tu também consigas... absorver bem o livro e identificar-te com as coisas. Eu acho que...
0: Como os ecrãs, desculpa. Diz.
2: O facto de tu poderes, ou de teres vontade de fazer coisas, eu acho que isso acontece a todos nós, principalmente nesta idade dos 40, 45, queres começar a fazer coisas, mas depois nunca acabas e começas 5 coisas, 10 coisas, e quando estás por ti estás a fazer essas coisas todas ao mesmo tempo.
0: Então experimenta teres déficit de atenção, como tem a Catarina Camacho.
1: E tu?
0: E eu também. Como é que tu vives com isso?
1: Olha, antes de saber, antes de ter o diagnóstico, achava simplesmente que era uma...
0: destrambelhada.
1: Uma destrambelhada, uma ovelha negra, uma pessoa sem solução, sem emenda, muito diferente da maioria das pessoas que estava no meu círculo. E a partir do momento em que tive nome concreto, não mudou. Mas não mudou naquilo que eu sou, no geral, não é? Mas mudou a forma de eu me aceitar e de eu perceber, ok, agora se, como partilhávamos há pouco e que me aconteceu esta semana, que saí de casa para ir às compras de carro e voltei para casa a pé, porque nunca mais me lembrei que tinha carro, são pequenas coisas que vão acontecendo, não é? Das muitas, ao longo de um dia, depois acaba por ser um bocadinho cansativo. E às vezes quem está à nossa volta não entende tudo o que acontece.
0: E também fica cansado, não?
1: Sim, eu acho que também devem ficar cansados, preocupados e talvez a pensar que nós não estamos a ligar a 80% daquilo que nos estão a dizer.
0: O que pode ser muitas vezes verdade.
1: Sim, mas não é por mal, é porque entretanto houve uma palavra que alguém disse, olha, muito com o Paulo, por exemplo, vou ter que dizer, porque o Paulo é o oposto do que eu sou. E portanto, fazer este livro foi, eu tive que me colocar muito na posição dele também, tive que fazer esse esforço para ser super bem comportadinha e dar-lhe todas as indicações que ele precisava, porque ele tem... toque, que é exatamente o oposto, ou seja, ele precisa de organização.
0: E aliás, uma história no teu livro em que alguém diz que tem toque. Sim. E tu dizes que também tens, que tocas em tudo, não é? Gosto dessa história.
1: Inspirei-me no toque do Paulo, porque eu ainda não tinha conhecido ninguém com toque a este nível.
0: Uou. Olha, deixem-me só dizer que estamos à conversa com Catarina Camacho, mas também com Paulo Veiga. Os dois editam a quatro mãos, ele com as ilustrações, ela com o texto. Simone e Beatriz, volto já. O que queremos é que nos digam justamente o que é que vos aconteceu na vossa vida que vos obrigou a mudar. E como é que mudaram? Mudaram de cidade? Mudaram de estratégia? Mudaram de emprego? O que é que mudaram? É isso que queremos saber. Bem-vindos.

0: Entretanto, neste programa, e enquanto eu vou ver o Benedito, amanhã vamos falar sobre redes sociais.
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0: Estamos de volta com os nossos convidados, Paulo Veiga e também a Catarina Camacho. Curiosamente, um psicólogo que já foi convidado deste programa envia uma primeira mensagem. Eis o que ele diz, chama-se Pedro Augusto Martins.
3: Viva Alvim, daqui Pedro Augusto Martins, psicoterapeuta. Olha, eu estava a ouvir aqui a tua convidada e queria lhe responder. Isto só para dizer, nós psicoterapeutas não nos tornamos neutros ao longo dos anos e do trabalho. Somos afetados pelas pessoas, pelas angústias que nos trazem, pelos momentos e pelas fases difíceis. Agora, a questão é que o lugar da psicoterapia não é só um lugar de depósito destas questões e de revivência e de partilha e de concesso e de, no fundo, contenção, é sobretudo um lugar de transformação dessas dores, desse sofrimento, e portanto quando os pacientes começam a melhorar, aquilo que depois no fundo acontece é que ficamos também muito contentes de que pode haver uma mobilização para um lugar na vida melhor. E isso dá-nos uma esperança, dá-nos uma capacidade de resistir às alturas muito difíceis das terapias.
0: Bem, ainda bem, porque senão como é que conseguiriam depois viver, não é? Se absorvessem todos os fantasmas que diariamente por ali passam, não é?
4: Eu talvez há pouco me tenha feito entender mal. Quando eu digo neutra é defenderem-se de alguma forma para que não absorvam todas essas... todos esses problemas, não é? Que são partilhados ali, mas de forma alguma não ficam indiferentes, e claro que a evolução positiva do paciente é o melhor que o...
0: Agora está dito, incompatibilizaste com todos os psicólogos em Portugal. Catarina Camacho, nome a bater, persona não grata na ordem dos psicólogos. Já agora o Pedro Rosa diz isto.
5: Olá, boa tarde para o Boral, boa tarde ao Alvim, boa tarde à convidada, é o Pedro Rosa de Valdecavalos, chamusca Santarém. A grande mudança que eu já tive na minha vida foi em dezembro de 2019, ao fim de 16 anos a trabalhar como vigilante num shopping. Decidi rumar até à Suíça, pensando que iria lá passar o resto da minha vida ativa. Mas depois veio o Covid e eu ainda não estava bem entrosado lá. E fui um dos dispensáveis. Era lá, cá era vigilante, lá era ajudante de cozinha. Em Engelberg, uma pequena cidade na zona de Luzerne, estava muito feliz, mas pronto, depois veio o Covid, mas depois a minha vida, tudo isso foi um dominó em que a minha vida pessoal mudou completamente, profissional mudou completamente e pronto, parece que os tempos do shopping já lá vão há uma vida atrás. Boa tarde a todos. Pedro Rosa.
0: Está Pedro Rosa, a ouvinte habitual deste programa, mulheres deste programa, precisamos da vossa intervenção urgente, até porque temos mais duas mensagens e são ambas de homens. Queremos mulheres a entrarem em cena. Ângelo diz...
6: Olá, Alvim, olá, Catarina, aqui é o Ângelo. Por falar, eu revejo muito nas histórias da Catarina, porque eu também mudei de vida. Sim. Estive 12 anos a trabalhar em aviação e hoje faço uma coisa completamente diferente. Sou camionista. Nada a ver, mas eu costumo dizer que agora vou baixinho. E claro, o Covid foi o empurrão final. Acho que o Covid empurrou muita gente para o plano B que tinham na vida. E pronto, estou mais feliz agora. Até à próxima.
0: Há um exercício neste teu livro, obrigado aqui, Ângelo, em que basicamente pedem à Beatriz, não é? Para que escreva uma carta à mulher que ela vai, levar para o passado, não é? Há uma nova mulher.
4: De quem se quer despedir.
0: De quem se quer despedir, é isso mesmo. O que é que tu dirias à mulher que, também que tu tiveste que te despedir?
4: É uma pergunta tão profunda, Fernando Balvin.
0: Estou aqui para outra coisa, estou aqui para perguntas profundas.
4: Meu Deus.
0: Queres pensar? Queres pensar?
4: Não, diria, é assim, muito assim, sucintamente, eu só tenho a agradecer à Catarina que eu fui, porque me trouxe até onde estou neste momento, com mais certezas, com mais segurança, com mais maturidade também e com mais convicção de que não há nada a temer nas escolhas que nós vamos fazendo, conscientes, às vezes não é uma opção nossa, às vezes é, como dizia o ouvinte anterior, o dominó que a vida nos dá, não é? E que as peças vão tombando, e é a forma como nós agarramos essas peças e o que fazemos com essas peças, que também nos dá a experiência que o passado nos deu e que acreditamos que o futuro também nos vai dar.
0: Vá, pergunta profunda.
4: Outra?
0: Espera, se calhar não é assim tão profunda. Achas que a vida tem regras? E quais são elas? Quais são as regras na tua vida pessoal e profissional que te parecem muito, muito claras?
4: Eu detesto regras.
0: Qualquer pessoa com PHD.
4: Exato. E eu, para mim, preciso essencialmente de perceber que eu posso fazer as coisas da forma que eu consigo. Mas também funciona muito bem quando me dão prazos, porque quando me dizem, Catarina, olha, preciso que me entregues, como às vezes o Paulo fazia, preciso que me entregues este texto até... preciso que me entregues este texto. Eu entregava o texto quando tivesse que entregar. Agora, se ele me disser, preciso que me entregues o texto até hoje às 19 horas, eu entrego o texto até hoje às 19 horas.
0: Confirmas isto, Paulo?
7: Sim.
0: Esse sim foi um bocadinho a tirar da ferros, parece.
7: Não. Ela cumpriu. Hoje às... De vez em quando ainda nos chateamos com algumas coisas do planeamento do livro e quando tentamos marcar alguns sítios, porque eu não confirmo nada sem falar com ela, nem ela confirma nada sem falar comigo, mas às vezes fica algum tempo demasiado no vazio.
0: Olha, tu há pouco estavas a ter uma ideia, que era uma pergunta. Qual era a pergunta?
7: Já esqueci. Olha, basicamente eu gostava de ouvir mais psicólogos ou terapeutas. Sim, porque acho que era importante. Nós vamos ao psicólogo quando temos um problema, mas gostava de saber se eles têm pessoas que vão ao psicólogo para antever o problema, para se prepararem para o problema que vão ter, que já sabem que vão ter a perda de alguém, uma separação. Prepararem-se antes.
0: Portanto, um psicólogo ou psiquiatra precisavas?
7: Sim.
0: Se fosse um especialista em pássaros?
7: Não dava muito jeito.
4: Não sei, não.
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4: Olha, o Paulo é muito bom a fazer sons.
0: Verdade?
7: Não, é mentira.
0: Não, se ela disse isso é porque é verdade. Sabes imitar pássaros?
7: Não.
0: Aves?
7: Não.
0: Então o que é que sabes imitar?
7: Vozes, gosto de fazer vozes, mas não é de alguém, é invento vozes. Eu gosto de fazer.
0: Mostra-me lá uma.
7: Deep Voices.
0: Uou! Gostei agora.
7: Não, eu gosto muito do Pepper, do Red Pepper.
0: Ok. Gostas de vozes, mas nunca trabalhaste na rádio?
7: Não.
0: Porquê?
4: Mas ele gostava, só que tem vergonha.
0: Uou.
7: Também. Mas gostava muito de fazer vozes para desenhos animados, adorava.
0: Olha, eu já vi que... sim, é muito divertido, mas é também, como
4: também
0: direi...
4: Cansativo,
0: é muito cansativo, era isso que eu ia dizer. Porque são muitas, muitas horas
4: num cubículo.
0: E
4: com regras.
0: Com regras e tens de estar mesmo muito atento, não é? Ora bem, temos aqui uma do Pedro Madeira. Espera aí, Pedro Madeira quer falar. Se quer falar, vai entrar já. mulheres deste programa, onde é que estão? Não estou a perceber.
10: Olá, boa tarde, o meu nome é Pedro. Olá, Alvinho, olá, Catarina. É só para dar o meu feedback também desta experiência, porque trabalhei 25 anos nos Correios. Ao fim desses anos todos, deixei de sentir aquele bicho que me movia ao longo dos anos. E no ano passado, faz agora em agosto um ano, troquei totalmente de profissão e neste momento sou controlador de pragas, ando no mundo dos bichinhos, a dar uma nova oportunidade às pessoas de viverem, têm a preocupação de certas pragas que hoje em dia existem.
7: Sério?
10: Um grande abraço para todos e bom programa.
0: Sabes que eu, quando ouço pessoas que dizem que mudaram de vida, como direi, eu acho sempre que são de uma grande coragem, não é? Pá, mudar totalmente de vida, aquelas pessoas que mudam de países, de vida e de país, e que vão para países que nem sequer dominam o idioma. Como
4: sim,
0: é que é possível?
4: Sim, eu acho incrível.
0: Eu tenho a mãe de um amigo que mudou de país justamente para um país que não dominava o idioma e ligava-lhe para ele falar com as pessoas em inglês, estás a ver? Pá, isso era uma coisa incrível. E esta senhora já tinha, sei lá, 60 e tal anos, ou mais, ou 70, acho que até tinha 70. E foi, mudou de vida porque o marido também tinha ido, foi primeiro, depois ela foi.
4: Mas isso, eu acho que é fascinante, porque à medida que nós vamos tendo mais anos e mais experiência, eu acho que também vamos perdendo esse medo e já nos vamos conhecendo melhor, já vamos conhecendo um bocadinho daquilo que somos capazes e até gostamos se calhar de nos pôr mais à prova. E portanto eu acho isso maravilhoso e tenho a certeza absoluta que são pessoas muito mais felizes.
0: Olha, neste teu livro, presumivelmente não és tu, não é? Já
4: não,
0: o percebemos.
4: Sou eu, não.
0: Mas é alguém muito, muito, muito, muito parecido, que se casa duas vezes com a mesma pessoa.
4: É psicóloga, sim.
0: A psicóloga é que se casa com a mesma pessoa.
4: Casa,
0: não, tu nunca casaste duas vezes com a mesma pessoa. Se calhar já.
4: Sabes que eu acho que é algo que pode ser genético. Porque o meu pai e a minha mãe também se casaram duas vezes um com o outro.
0: Isso é incrível.
4: É, não é?
7: Cometeram o mesmo erro duas vezes, porque acabaram por separar.
0: Espera aí, tu separaste?
4: Sim.
0: E depois, passaram quanto tempo é que casaste de novo com a mesma pessoa? Quanto tempo é que tiveram separados?
4: Dois anos depois.
0: Voltaram a juntar-se e casaram outra vez?
4: Sim. E depois, mais dois anos depois, separámos-nos outra vez. Mas olha, está tudo perfeito, muito amigos, temos o melhor da vida em comum, que é o nosso filho José Diogo, portanto está tudo certíssimo.
0: Mas há uma pergunta que eu tenho de fazer, que é: como é que é começar de novo numa atividade que possivelmente ainda não dominavas? O que é que tu fazes agora, não é? Deixaste o meio da comunicação, tu eras muito boa em redes sociais, no digital, no mundo digital, será que continuas? Não sei, não faço ideia.
4: Estou muito preguiçosa no que diz respeito ao mundo digital, confesso. Fechei a porta da comunicação e com isso também acabei por ir fechando mais as portas ao digital. Foi aquele tempo em que virei as costas porque estava realmente a precisar de algo novo, mas agora tenho voltado aos poucos e com vontade também de o fazer e não por obrigação, porque na outra altura, na outra vida, era mais talvez por obrigação, porque era algo que acabava por ser necessário também ao nosso trabalho, e agora é mais por vontade de partilhar quando me apetece partilhar e quando também tenho que o fazer, agora no que diz respeito ao livro. E agora já me perdi.
0: O que é que fazes agora?
4: Com
0: isso acabaste por não saber o que é que...
4: Não, olha, eu agora tenho tempo para fazer aquilo que eu quero, e aquilo que eu agora comecei a fazer foi, para além de começar a estudar outra vez, também abri uma loja de economia circular em Castelo Branco.
0: Ah, é?
4: E portanto agora movo-me assim nestes mundos entre...
0: Uma loja de economia circular.
4: Roupa em segunda mão, livros, acessórios.
0: Como é que chama a loja?
4: Chama-se Imperfeita.
0: Imperfeita.
4: Imperfeita, em Castelo Branco.
0: É assim que tu te assumes, Imperfeita.
4: Sim, eu acho que conheço alguém perfeito.
0: Sim, conheço. A pessoa que faz este jingle.

0: Estamos de volta com os nossos convidados, a Catarina Capacho, mas também o Paulo Veiga. Os dois estão unidos por um livro que agora chega ao mercado e, curiosamente, só pode ser comprado online. Chama-se Simone e Beatriz. Volto já a um site que é da Imperfeita.
1: Da Imperfeita ainda só tenho página do Instagram para já, mas em breve também vai haver uma loja online para que as pessoas possam fazer as compras onde estiverem.
0: Qual é que achas, para ti, qual é a tua característica que tu gostas mais? Também é para ti a pergunta, Paulo. E a que gostas menos?
1: De quê? De quê? Desculpa.
0: Todas as características que tens.
1: Ah, minhas?
0: Sim.
1: Ah! Ai... Outra pergunta imperfeita, ou perfeitamente imperfeita, meu Deus. Talvez o que eu gosto mais em mim é ser assumidamente imperfeita. Aquela que eu gosto menos.
0: Atenção. Atenção no problema.
1: Ai, é de ser muito chatinha comigo própria.
0: E com os outros?
1: E com os outros também. Mais exigente, se calhar.
0: É que se for só contigo?
1: Sim.
0: Percebes? É melhor. Mas não incomodas os outros.
1: Sim, eu sou mais comigo porque percebo que posso amassar os outros.
0: E tu, Paulo?
2: Olha, isso é muito fácil de responder. O que eu gosto mais é da minha teimosia, porque fez de mim aquilo que eu sou e cheguei onde cheguei por ser teimoso e ambicioso. A que gosto menos é do peso que ponho em mim e nos outros. Quando quero prazos e quero cumprir coisas e acabo por ser desiludido quando as coisas não acontecem.
0: É engraçado porque tu usas a teimosia como uma característica boa. E as noivas de Santo António, quando lhes é perguntado qual é o seu grande defeito, dizem sempre: sou muito teimosa. Isto é, elas acham que ser teimoso é um defeito. E no teu caso, repara como isto é como tudo na vida.
2: Estás-me a comparar com as noivas.
0: Estou-te a comparar um bocado com as noivas de Santo António, sendo que as vossas opiniões são completamente diferentes, não é? Tu vês a teimosia como uma característica
2: sim,
0: boa.
2: Sim.
0: Ok. Sim, pode muito bem ser. E tu justificaste isso aí bem. Deixa-me aqui colocar o palhaço.
3: Não, enano desde Odemira. Uh-huh. Conta a história que um homem foi a um terapeuta triste, deprimido, sem vontade de viver. O terapeuta ouviu os problemas dele e le diz o terapeuta ao homem: olha, vai a ver ao palhaço Pagliuzzi, que chegou hoje à cidade um circo, e ele faz rir, faz esquecer todos os problemas. Eu, cada vez que um paciente vem, le recomendo ver ao palhaço Pagliuzzi. Assim que... vai a ver, vai. E lhe disse o homem ao terapeuta: oh senhor, o palhaço Pagliuzzi sou eu. Um abraço.
0: Olha, está, uma bonita história do palhaço Enano. Já agora, ainda a propósito das imperfeições, as mães estão sempre muito preocupadas que os filhos não as achem perfeitas. À altura, aqui no teu livro, tu sublinhas justamente isso. Dizes que não é a perfeição que os filhos precisam. Precisam de presença real, com todas as imperfeições visíveis. Mas tu, como mãe, também tens esta...

0: tudo aquilo que for necessário, com o colo sempre, e acho que é assim que eles percebem que a vida é assim, feita destes altos e baixos.
1: Paulo, tu não és pai?
2: Sou pai.
1: De quantos filhos?
2: De um menino de 11 anos.
1: 11 anos. E a tua criança quantos anos é que tem?
0: O Diogo já tem 13 anos.
1: E ser pai, mudou a tua vida ou não?
2: Mudou bastante, bastante. Eu era um pássaro livre.
1: Com menos tempo, não é?
2: Eu era um pássaro livre. E agora estou mais preso, mas é o melhor que tenho na minha vida. Sabes, eu acho que nós, também indo um pouco à tua pergunta, nós por vezes depositamos demasiada responsabilidade nos garotos. Não deixamos as crianças ser crianças, porque estamos sempre com expectativas para eles e queremos que eles tenham boas notas. Mas eu tento fazer uma coisa muito simples. Se o meu filho for uma criança feliz, se o meu filho vai para a cama quando eu digo que ele vai para a cama, se ele lava os dentes, se ele é uma criança saudável, para mim eu acho que a missão está cumprida.
1: Já agora, Catarina, como é que é voltar a viver sozinha outra vez?
0: Sozinha e com o Zé Diogo também, não é? É assim, como é que eu hei de explicar? Quando a casa está vazia, não é? Quando o Diogo está com o pai, eu tenho tempo para mim e muitas vezes não sei o que fazer com esse tempo, porque ficamos com aquele peso. Porque não estamos com o nosso filho e gostaríamos de estar ou de partilhar um momento ou outro, ou ver um filme, seja o que for. Mas depois também é algum tempo que deve ser aproveitado também em prol, neste caso em meu prol, não é? Porque também mereço. E sou mãe a 100% quando estou com ele, sou mãe a 100% quando ele está com o pai. Mas em registros diferentes.
1: Deixa-me aqui colocar a Suzete.
3: Olá. Olá, eu tenho 42 anos e nos últimos 20 anos mudei muita coisa na minha vida. Mudei principalmente na área profissional. De arqueóloga percebi que tinha sensibilidade para outras coisas e fui para a área de higiene e segurança no trabalho. Também trabalhei um pouco na área do turismo, do alojamento local. E fui-me sempre adaptando e foi sempre correndo bem. A título pessoal também mudei o meu estado civil, foi uma mudança bastante grande, com alguma dificuldade, porque já envolvia outras coisas e outras pessoas, não dependia unicamente de mim, mas também correu bem e também estou bem. E tenho um conselho para todos: não tenham medo da mudança. Não tenham. Nós estamos acomodados e quando pensamos em mudar, temos medo do que vem lá. Mas tudo se resolve, tudo se soluciona. Se tiverem que mudar, não pensem duas vezes. Só a morte é que não tem solução.
1: Ora está, fiquem com esta mensagem quando se sentirem mais abatidos. E lembrem-se, qual foi o programa que passou esta mensagem da Suzete? Fomos nós. Passamos a mensagem da Suzete, mas também de um garoto de 9 anos.
4: Um abraço, Alvin! Sou Gabriel de 9 anos! E é a primeira vez que eu falo contigo! Tchau!
1: Aí está, obrigado Gabriel, foi incrível a tua participação, participa sempre. Estás super entusiasmado e eu também. E tu?
0: Será que roubou o telefone à meia ou vai para ligar?
1: Eu espero que sim. Pedro Augusto Martins está imparável e envia uma outra mensagem.
5: Alvin, Pedro Augusto Martins de novo, só para responder ao teu convidado, não é nada habitual. Normalmente as pessoas vêm quando esgotaram aqueles que são os seus recursos para lidar com a situação, já fizeram uma série de experiências para tentar lidar com ela e não conseguem de todo.
1: Ora está, atento, Pedro Augusto Martins, o Rui Araújo.
6: Viva para o Voral. Gosto de uma frase que diz que a mudança é a única constante da vida. E realmente a mudança é basicamente a história da minha vida. Já vivi em Faro, então estive lá na universidade, fui de Erasmus para a Espanha, fiz estágio na Roménia, depois vivi em Coimbra um ano, depois voltei para Lisboa, também já fiz muitos tipos de trabalho diferentes, tirei gestão de empresas, trabalhei mais na área do turismo e entre muitas outras coisas. Neste momento estou como cuidador do meu pai, numa fase mais calma, mas estou pronto para as próximas mudanças que estou certo que vão acontecer, em breve talvez. Um grande abraço.
1: Muito bem, está Rui Araújo, ouvinte da Provaral, diria, devia haver uma espécie de fundadores da Provaral, não é? Rui Araújo incluía-se nesses...

0: fundadores. Aliás, em breve saberão mais, ouvintes da Provaral, mas iremos fazer o primeiro encontro Provaral. É só isto que vos posso dizer. Vamos fazer o primeiro encontro Provaral. Temos que, para começar, arranjar um bom nome para este encontro. Algo como fim de semana lusitano, uma coisa assim. Precisam-se de nomes, bons nomes para o encontro Provaral. Pode ser, estamos hesitantes entre uma caminhada. Caminhada é capaz de ser demasiado geriátrico, não é? Um piquenique.
1: Piquenique chique?
0: Piquenique chique, não, não pode ser. Agora não, vamos meter em problemas, não é? Piquenique chique não pode ser. Pode ser no jantar.
1: Ok.
0: O que é que pode ser? Nós temos que inventar um bom motivo para estarmos todos juntos. O que é que acham desta ideia? Primeiro encontro para Varal, mas não se pode chamar encontro para Varal. Tem que ser.
1: Para Varal existe há quantos anos?
0: 24 anos.
1: 24 anos, já merece realmente
2: parabéns.
0: Obrigado. Sim, obrigado.
1: Mas já merece este,
0: mas não
1: me
0: estão a ajudar em relação ao
1: nome. Não, estava aqui
0: nome.
1: A pensar. Não sei.
0: Sim. Olha, já agora uma pergunta menos romântica. Como é que é a tua relação com o dinheiro? Porque possivelmente ao deixares o teu emprego tiveste menos estabilidade a esse nível, não é? Como é que foi?
1: Então, eu ganhei o Euromilhões. Estou brincando. Não, não ganhei o Euromilhões, até porque não jogo, portanto não há grandes hipóteses de o fazer. Antes de eu vir parar à televisão, eu tinha que trabalhar noutros locais, a fazer outras coisas, portanto tive obviamente que continuar a fazer, até porque, como tu sabes, Fernando Alvim, não é na RTP que nós vamos enriquecer.
0: Não é?
1: Nem é na RTP, nem
0: como
1: é
0: assim?
1: No outro canal, acho eu. A não ser que sejamos aquelas estrelas. Mas não, enfim, a minha relação com o dinheiro é saber que preciso dele para viver, e para, enfim, para que o meu filho também possa ter as condições de vida mais do que necessárias, e portanto não cruzo os braços e trabalho, e é por isso que hoje em dia trabalho naquilo que gosto, com esta convicção e segurança de que não vou cruzar os braços à espera que o dinheiro caia do céu.
0: Mas ganhas muito menos do que ganhavas, ou não?
1: Oh, Fernando Alvim, então.
0: Ok, não é a pergunta que se faz.
1: Isto são as finanças.
0: Tu agora podias responder como, lembras-te, a mítica frase da Manuela Moura Guedes, não é? Não, a Manuela Moura Guedes, no auge do futre de popularidade, pergunta, futre que estava acabadinho de chegar ao Atlético de Madrid, pergunta-lhe no telejornal, então futre, quanto é que ganhas? E o futre responde, e tu quanto ganhas, Manuela? Já com aquela accent. E tu quanto ganhas, Manuela? E foi assim que ele respondeu, podias ter feito o mesmo.
1: Ora, olha, não sei, então vou-te responder, não sei.
0: Ok, ok. Deixa-me só dizer que temos aqui uma outra mensagem. Esta é do Luís Pereira, que diz isto.
3: Boa noite, Alvim, boa noite, convidados. Daqui é Luís Pereira, que mora na Córcega. E eu, em 2023, já com os aninhos, respondi a um anúncio no OLX, uma proposta de trabalho para vir para a Córcega trabalhar, e vim sem conhecer ninguém, sem conhecer as pessoas que me estava a contratar, sem saber falar, e estou aqui desde maio de 2023, muito bem, e estou a gostar. Um abraço.
0: Incrível.
1: Que bom.
0: Sempre que há um nome como a Córcega, eu acho que a Córcega era um sítio ideal para fazer um festival, sei lá, de dança.
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0: Atenção, já há sugestões. Um ouvinte diz para fazermos a primeira feijoada para o Varão. temos de pensar muito bem nisto. Mas sim, algo que envolva comida tem que ser, não é?
2: Olha, e onde é
0: alguma
2: que vais
0: também,
2: meter tanta gente?
0: Bem, para começar vai ter que haver inscrições limitadas, não é? Mas não seja porque há um evento com inscrições limitadas, é logo outra coisa. Dá a ideia de exclusivo.
1: De exclusivo.
0: Não é qualquer um. Não é, não é qualquer um que vai a este prestigiante evento da Prova Oral. É um grupo muito restrito.
1: E tem que ser em Lisboa?
0: Não tem que ser em Lisboa.
1: Ok.
2: Castelo Branco.
1: Então, olha, Castelo Branco, Castelo Branco, a nossa cidade, pode... Tu também conheces Castelo Branco, não é?
0: Para o primeiro evento, calhar, Catarina, para o primeiro evento...
1: Tem que ser mais próximo.
0: Um bocadinho mais próximo, não é? Sim. Eu diria que uma destas duas cidades, Lisboa ou Porto, no início, mas depois até acho que pode ser muito interessante descentralizarmos.
1: Exatamente, não é? Vais percorrendo o país...
0: Mas tem que haver, tipo, primeiro parapente para o...
1: E tu vais de parapente.
0: Ouçam, há grandes novidades em breve que irão surgir neste programa. Novidades que irão colocar os nossos ouvintes boquiabertos. Essas novidades serão para muito breve. Estou-me a sentir o João Kleber, aquele apresentador brasileiro, que dizia sempre que ia acontecer uma grande coisa. E as pessoas, tipo, então... E o que é que é?
1: Tipo, fico para ver.
0: Fico para ver, não é? Estou-me a sentir o João Kleber, mas vocês irão ver. Serão novidades que irão causar espanto e entusiasmo.
1: Muito bem.
0: O que é que será, não é?
1: O que é que será?
0: Irão ver. Não irei defraudar as expectativas. Se defraudar as expectativas, as pessoas poderão dizer, tipo, sinto-me enganado, pensei que vinha aí uma grande novidade e afinal é só isto. Olha, já agora, como é que é a tua relação com a parte sensorial, estava a faltar aqui o termo, com a... ajuda-me.
1: Eu não sei o que é que tu queres dizer, as energias.
0: Sim, com as energias, com... Falta-me aqui, olha, agora esqueci-me da palavra que quero... Mas eu vou-te
1: olha,
0: dizer.
1: Então, enquanto tu te lembras da palavra, eu aproveito para dizer que o nosso livro, Simone e Beatriz, Volto Já, está à venda, apenas no site, que é shop... Catarina Camacho. Estou aqui a olhar
2: shop.catarinacamacho.com.
1: É isso. E portanto só lá é que pode ser adquirido, pelo menos para já. E depois também vamos estar a fazer uma digressão, Fernando Alvim.
0: Uma digressão para
1: onde?
0: Uma
1: digressão.
0: Anda com andar.
1: Vamos, no fundo, estamos a apresentar o livro, não é? Em alguns locais. Vamos estar no dia 14 de junho em Leiria, no podcast da FNAC, Fora da Bolha, se eu não estou em erro, é este o nome. Depois, no dia 28 de junho, no dia 20 de junho, aliás, no Porto, na livraria
2: Flanur.
1: E depois, dia 28 de junho, em Vila Velha de Ródão.
2: No Festival Sabor do Tejo.
1: Muito bem. E, portanto, para junho é este o nosso mapa. Já te recordaste, Fernando Aldo?
0: Não, porque entretive-me aqui com uma mensagem da Paula Campinhos. Ela diz, olá para o Varal, sugiro uma espécie de feira com muitos temas a acontecer, tão vasta é a audiência e os próprios convidados.
1: Olha, parece-me muito
0: Gosto.
1: Bem.
0: Gosto. Primeira feira para o Varal. O que é que acham disto?
1: Olha, feira prova oral, parece feira muito bem. Sim.
2: Mas não faças uma feira de tipo templários e feira medieval.
0: E o primeiro encontro de naturismo prova oral. Não acham que isto tem mais graça?
1: Isso é a tua cara.
0: Primeiro encontro de naturismo prova oral.
1: No Meco?
0: Na Praia do Mico. Não era incrível? Era. Praia do Meco, dia... Podia ser muito interessante.
1: Olha, gosto disso. Acho que este até agora é o que combina mais com a prova oral.
0: Era o que combinava mais com a prova oral, mas não.
1: Mas podem ir vestidos.
2: Tá. Se é naturista.
0: Ah, desculpa lá. Naturismo vais vestido. Não faz sentido.
1: Para os mais tímidos só.
0: Ok. Mas posso-vos dizer já agora, ouvintes da prova oral, fazendo aqui uma espécie de teaser, que a grande novidade que causará espanto e entusiasmo tem a ver com naturismo. Lembrem-se que dia hoje.
1: Hoje é dia 25 de maio de 2020.
0: Ouvintes da prova oral, lembrem-se. Poderão, para memória futura, o que eu disse no dia 25 de maio. Para perceberem se eu sou um embuste ou se de facto sou uma pessoa de palavra. Portanto, dia 25 de maio eu disse que havia uma ideia que ia causar espanto e que tinha a ver com naturismo. Agora pensem. Olha, estamos quase a acabar este programa. Paulo, continuas na tua atividade enquanto tatuador. Qual foi a tatuagem mais... difícil que tu fizeste? E já agora, existem tendências nas tatuagens. Já houve uma altura que eram os golfinhos, há cerca de 30 anos, a tendência dos golfinhos, entretanto desapareceu. Agora, eu sinto que as pessoas estão a colocar, isso é uma tendência que nunca vai acabar, que é o nome dos filhos, tatuarem o nome dos filhos. Bah, ninguém vai, não é? É uma tatuagem cá a partir.
2: Eu costumo dizer que as borboletas são os golfinhos dos anos 90.
0: Portanto, as borboletas?
2: Sim, hoje em dia a gente quer tatuar uma borboleta. Mas existem, como em qualquer outra vertente artística, existem vertentes artísticas também na tatuagem. Existe realismo, existe black and grey, realismo color, old school. Portanto, há toda uma vertente de... de estilos dentro da, do que é o mundo da tatuagem. Eu, puxando a brasa à minha sardinha, porque o meu estilo preferido é old school, eu diria sempre que o old school é uma tatuagem que nunca vai sair de moda, portanto vai durar para sempre.
0: Já agora, uma pergunta para ti, porque estamos no final do programa e porque o programa da manhã vai ser sobre isso, que é a nossa dependência em relação aos ecrãs. Como é que... O teu filho tem que idade?
1: Tem 13 anos.
0: 13. Tu, o teu 11, não é? Como é que vocês lidam com isso, com os vossos filhos e com as suas dependências?
1: Eu não lido nada bem. Porque quero que ele faça gostava que ele fizesse uma gestão por opção própria, de diminuir e de reduzir o uso dos ecrãs. E depois vêm os pais e os educadores, etc., e dizem que a culpa é dos pais porque não fazem essa redução, é certo. Mas
0: que não deve ser nada fácil, não é?
1: Não é fácil, não é nada fácil. Porque é sempre mais fácil, aliás, dar o telemóvel para, enfim...
0: Para ficarem distraídos, não é?
1: Para fazer a vontade, estarem distraídos, etc. Aquilo que eu faço é limitar o uso ao tempo e às aplicações necessárias.
0: Tu?
2: Eu lido muito bem porque o meu filho tem o tempo muito limitado aos ecrãs. O meu filho nunca teve um telefone, eu nunca usei os ecrãs como ferramenta para eles comerem ou para seja o que for. Portanto, eu lido muito bem porque eu vou para um restaurante com os meus amigos e com o meu filho não me pede um telefone para estar entretido. Portanto, eu prefiro dar-lhe um estojo e um caderno.
0: E quando ele começar a pedir, como é que vai ser?
2: Vou ter que conversar com a mãe e decidir o que é que vamos fazer. Mas para já a baliza está nos 14 anos. Ele tem 11, tem mais 3 anos para descansar.
0: Até ele começar a rosnar quando... Não é?
2: Eu acho que se as coisas forem controladas e houver um peso e uma medida certa, as coisas funcionam de forma tranquila.
0: Última mensagem de hoje, do Morgado Silvanas.
6: Olá pessoal da prova oral. Olá. Em relação à mudança, a mudança é sempre para melhor, portanto não tenho medo de mudar e de arriscar. Já agora dava aqui uma ideia, o porquê não de fazer a prova oral em sítios ao ar livre, onde haja, por exemplo, feiras, eventos, festas, onde possa ser uma mudança para dinamizar a própria prova oral.
0: A resposta é porque não somos o Domingão. Há vários programas que já fazem isso e bem na televisão. Não, temos de ter uma ideia mais original, mas já tivemos aqui algumas. Ouvintes, tomei aqui notas e isto vai dar-se. Os ouvintes estão, acredito que estão em
1: desejo. Temos até quando para dar opiniões? Sugestões.
0: Espera, espera só um bocadinho. O Rui Aruz diz: já sei qual é o plano do Alvim. Vai voltar a trazer convidados naturistas, mas desta vez o programa será gravado no seu habitat natural. Não está muito longe disto, não. Boa tarde, Alvim, Catarina e Paulo. Eu também já mudei muito a minha vida. Morei no estrangeiro, voltei, trabalhei em call centers, vendi telemóveis, hoje sou engenheiro, divorciei-me. Mas olha, isto é viver. Mudar de vida só quer dizer que se tem uma vida e o importante é a forma como encaramos. Quanto ao livro, identifiquei-me com 90% das histórias, apesar de serem personagens femininas, retratam os problemas do dia-a-dia e as preocupações que temos. E a forma leve, como é descrito, faz-me pensar na tua vida e ajuda a relativizar as preocupações que todos temam. Olha, boa mensagem.
1: Obrigada.
0: Esta. Simone e Beatriz, é o livro que hoje esteve em destaque neste programa, de Catarina Camacho, com incríveis ilustrações de Paulo Veiga. Simone e Beatriz, volto já, está à venda no site Imperfeita.
1: Não.
0: Não é?
2: shop.catarinacamacho.com
0: shop.catarinacamacho.com. Pronto, é aí que o podem encontrar. Um belo livrinho. Obrigado, Catarina. Gostei muito de
1: rever. Obrigada, Fernando.
0: Beijinhos.
2: Obrigado, Fernando.
0: Um abraço, Paulo.
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0: Vamos a isto?
1: Está na hora.
0: O alarme a tocar 7 da manhã no continente e na Madeira são 6 nos Açores. Já a beber café? Hoje é terça-feira, 26 de maio, e a atualidade é com a Carolina Bordal Soares. Bom dia, Carolina.
2: Olá, bom dia. O dia de ontem foi o mais quente do mês de maio até agora. Em França, no Reino Unido e em Itália, os termómetros subiram aos 30 graus. A vaga de calor intensifica-se hoje, com vários pontos do país a chegarem pelo menos aos 36. Portugal não escapa desta massa de ar quente. É o que explica a meteorologista Alexandra Fonseca, do IPMA.
3: Uma subida de temperatura especial da máxima e será mais significativa no litoral. No entanto, as temperaturas poderão chegar na casa dos 38 graus, em especial no Alentejo e também no Val do Tejo. Hoje, os distritos de Leiria, Santarém, Lisboa, Setúbal, Porto Alegre, Évora, Beja, a começarem com o aviso amarelo, a partir das 9 da manhã, e amanhã, a partir também das 9 horas, o restante território a ficar com o aviso amarelo de tempo quente, à exceção do distrito de Faro.
2: O calor a intensificar-se por estes dias em Portugal e também um pouco por vários países da Europa. Quase 4 meses depois da tempestade Christine e a pouco mais de um mês do final do prazo do governo para analisar e pagar os apoios, cerca de um terço dos pedidos para reconstrução de casas foi recusado. Já foram processadas 15 mil candidaturas, dessas mais de 4.600 não avançaram. De acordo com o Jornal Público, a maioria das candidaturas não avançaram porque dizia respeito a imóveis que não eram de habitação permanente e houve até, Camila Vidal, pedidos de apoio para reconstruir casas onde não vivia ninguém.
4: O Jornal Público foi ouvir as câmaras de Leiria e de Ourém que confirmam a grande maioria dos indeferimentos acontece porque a casa afetada pelo mau tempo não é de habitação permanente. Há vezes em que é assumido pelos proprietários que aquela não é a casa onde vivem, outras em que são os serviços da Câmara a descobrir. Também são recusados os formulários em que constam danos em eletrodomésticos ou carros, porque não está contemplado nos apoios. Casas de segunda habitação, casas de férias, casas onde já não vivia ninguém, casas duplicadas e até uma casa que não existe. Das quase 11 mil candidaturas recebidas pela Câmara de Leiria, saltou à vista a imagem de uma casa destruída, gerada por inteligência artificial. Também nesta Câmara, mais de 1000 candidaturas recebidas pedem um apoio de exatamente 5 mil euros. É o limite para não ser precisa uma vistoria ao local.
2: Há 72 autarquias que ainda não avaliaram nenhuma candidatura de apoio à reconstrução. De acordo com o Jornal Público, que cita dados disponibilizados pelo Governo, Lisboa, Almada e Sintra lideram a lista. Só na capital há 93 pedidos pendentes. Há ainda 19 municípios, por onde as tempestades passaram, em que apenas uma candidatura foi submetida. Estes números revelam também que só 14 câmaras é que concluíram o processo a 100%, portanto, com candidaturas aprovadas e pagas.
0: Informação com Carolina Bordal Soares, tudo em noticias.rtp.pt. Falamos daqui a 25 minutos.
2: Até já.
0: Até já, o trabalho. Mas é isto. Arrancar com esta terça-feira.
5: Ou arrancar esta terça-feira. Não sei qual delas.
0: Estamos na luta?
5: Estamos aqui. Fortes.
0: Olha, pelo menos vai estar fresquinho.
5: Vai estar, vai. Há uma aragem, não é?
0: Só que não. Vai, David Bruno. E presto, 10 em 10. Bora lá.

0: Está dado o mote para esta terça-feira. É isso mesmo, 10 em 10, David Bruno com Presto. Dá para conduzir esta hora, André?
1: Olha, não é que dá mesmo.
0: Fantástico.
1: Na DCI, a Rábida Freixa, alguma demora, já na Boa Vista, mas também nada de especial ainda. Depois, há 5, Cascais de Lisboa, filas de Porto Salvo até Linda Velha, e C19 também alguma demora do Cacém para Amadora, e a Ponte 25 de Abril, filas em Correios com os acessos preenchidos. É o que há. 821-0101 é o número de Serviço Nacional de Trânsito da RTP. 3.
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1: Era espetacular que se portassem bem. O que é que se passa? Porquê é que estamos com... Ok. Precisaste...
0: Eu geralmente tento sempre explorar este lado do programa um pouco mais à frente, Andréia.
1: Mas
0: hoje não dá.
1: Ok.
0: Hoje não dá porque o mundo acordou mais triste.
1: Ok.
0: O mundo acordou com fome.
1: Verdade.
0: E o mundo acordou com menos opções.
1: Ok.
0: Andréia.
1: O quê?
0: Não sei se deste atenção, valor, ao que no último mês pudemos viver em Lisboa, digo eu, pelo menos. Porque duas entidades de restauração decidiram fazer uma colaboração.
1: Verdade.
0: E passa a publicidade, eu falo do... Street Smash Burger e a Cow Barbecue. Durante algumas semanas tivemos uma colaboração,
1: okay,
0: de um hambúrguer de pastrami, o Pastrami Burger.
1: E o que é que aconteceu, Alexandre?
0: Eu ontem ainda não conseguia falar sobre isto porque ainda estava um bocado a...
1: no luto, não é?
0: No luto, e cada um faz à sua forma,
1: como é,
0: não é? E então eu ontem não conseguia muito falar sobre o assunto, mas eu acho que agora já estou pronto.
1: Ok.
0: Então, Andréia, eu este fim de semana, no domingo, eu acordei a pensar, eu hoje vou. Hoje é dia.
1: Hoje é dia.
0: Eu hoje à noite vou encomendar o Pastrami Burger.
1: Mas...
0: The Street Smash Burger, com a Cow Barbecue. Andréia, um domingo passou. E fiz as minhas atividades. E eu até te digo, Andréia... Eu fiz o meu treino
1: a pensar.
0: A pensar nesse hambúrguer.
1: Nesse jantar.
0: Eu fiz o dobro do esforço.
1: Uhum.
0: O dobro do tempo. O dobro da intensidade. A pensar nessas calorias que eu ia ingerir à noite.
1: Uhum.
0: E a pensar, eu mereço estas calorias.
1: Claro.
0: Eu fiz o esforço para essas calorias.
1: Fizeste esse esforço a pensar numa recompensa.
0: E eu cheguei a casa, André, e tu sabes que eu cheguei abatido.
1: Chegaste, é verdade.
0: Porquê? Porque domingo também perdi uma taça de Portugal.
1: É verdade.
0: Não foi um dia fácil.
1: Não foi.
0: E tu sabes disso.
1: Pois sei.
0: Aliás, só sabe quem...
1: É verdade.
0: Quem cá está dentro. Quem cá está dentro, não é? Acho que é assim.
1: Só sabe o que vem no convento que está.
0: Então,
1: lá. Sim.
0: Eu chego a casa, Andréia, e eu abro a aplicação, e eu vejo o placar, a imagem do restaurante, que se mantém a dizer Pastrami Burger. Order now.
1: E tu carregas.
0: E eu carrego mesmo nesse ícone, André. Eu carreguei. Eu carreguei com os meus dedos.
1: Clickbait funciona muito contigo.
0: Eu estava pronto para degustar, desde que foi, e digo aqui sem nenhum problema, o melhor hambúrguer que comi na minha vida. Andréia. Falamos de uma epopeia que esgotou todos os dias. Em nenhum dos dias sobrou um pastrami burger. E eu colaborei. Enquanto foi possível, eu colaborei. Portanto, eu pergunto-me, se foi criado o melhor hambúrguer do mundo,
1: porquê
0: acabar com ele?
1: Porquê?
0: Eu não quero voltar ao bacon e cheddar. Eu sou feliz no bacon e cheddar.
1: Mas és muito mais feliz no pastrami.
0: Eu sou excêntrico no pastrami.
1: Excêntrico.
0: Andréia, e tu agora dizes-me, engoliste o sapo e foste para a cama.
1: Sim, o que é que fizeste? Choraste?
0: E mandei vir uma sandwich para estrame de um restaurante que demorou 1 hora e 10.
1: Ok! Não sei se aplaudo, na verdade. Demorou 1 hora e 10. Mas ao menos a sandwich era boa.
0: Era ótima, okay. Mas não era o hambúrguer.
1: Pois.
0: Vocês não tentem substituir quem já vos deu a felicidade.
1: Eu acho que tens uma coisa a fazer, Alexandre Guimarães, para completar este teu... para comatar esta tua falta, que é começar uma petição.
0: Qual é que é o número de assinaturas que tem de ir a Parlamento?
1: Acho que são 10 mil. É fácil. Até de juntar, são 10 mil. São 10 mil ou são?
0: 10 mil.
1: São 10 mil. Eu acho que é fácil. Eu acho que tu deves fazer uma petição.
0: Ouvintes da Antena 3. Desculpei. Da RTP Antena 3.
1: Sim. Senão depois não tens os 10 euros para comprar um hambúrguer.
0: Juntos somos mais fortes. Juntos somos quem mais ordena. E se o 25 de Abril aconteceu, foi também para termos de volta o hambúrguer de pastrami.
1: É verdade.
0: Digam-me, porque eu não quero criar em vão também. Se eu criar esta petição, vocês assinam?
1: Toda a gente vai assinar, Alexandre.
0: 924-125-258.
1: Tu foste a voz daqueles que não têm coragem para falar.
0: Eu sei.
1: Boa, Alexandre. Parabéns.
0: É pá, mas isto é mesmo chato. Agora somos a ver. Não,
1: não é mau, é mau. E é assim. Eu espero que os senhores do Street Burger estejam a ouvir. Street Smash Burger.
0: E do Cal também, que eu também gosto muito do Cal.
1: Sim, mas um ou outro. Que é para depois também darem o recado e dizer, é pá, então agora.
0: Eu tenho que voltar ao X.
1: Então agora, como é que. Não, vamos pôr isto no menu sempre. Fica para sempre.
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1: Tu queres ver?
0: Calma, que nós tivemos aqui novidades no estúdio.
1: Alexandre, tu.
0: Evelina Adam sai da regi e entra derrompante
1: e diz,
0: na
1: eu
0: emissão.
1: Pedi, mas eu comi isso no domingo,
4: ao almoço.
0: Ah, mas calma lá. É que eu pedi ao jantar.
1: Que já tava...
0: Então será que ele esgotado...
1: Chupado. Já estava escutando.
0: Deixa-me ver se está para pedir agora.
1: Vais lá.
4: Agora não vai dar porque o restaurante está fechado.
0: Mas podes agendar. Oh, minha amiga, tu estás a brincar comigo. Eu sou professor federado nisto.
1: Ele é professor.
4: Federado em...
1: Professor
0: catedrático. Eu vou meter a morada da minha casa. Espera aí, calma lá. Deixa lá ver.
1: Vá, bota lá.
0: Comida. Não é este.
1: Quantos restaurantes é que
0: tem? Não, está bem. É porque não está aberto, portanto não me aparece logo. Espera, desculpa.
1: Eu
0: vou pesquisar.
4: Ah, eu sou federado.
0: Ok, Street Smash.
4: Tá bem, tá. Notas.
0: Faz um bocadinho de silêncio, Evelina, só se for. Okay, nesta fase do dia. Ai, tá bem, eu sei que está fechado até às 11h30.
1: Então, isso também.
0: Tudo bem.
1: Abre às 11h30.
0: Não aparece, continua a não aparecer o hambúrguer. Será que aparece quando abrir?
4: Talvez terminou.
0: Pronto, é assim, amanhã trago novidades sobre o assunto.
1: Vamos
4: Era
1: saber.
4: Mais fácil irmos ver ao Instagram deles e...
1: É isso mesmo!
0: Não, malta, vocês não têm noção da que eu tive. Eu também perdi-me aí. Eu fui ao Instagram, eu tive quase a mandar DM. Domingo.
1: E devias?
0: Quase a mandar DM.
1: Sim, devias ter mandado.
0: Malta, não há aí nada. Tipo, não há um resto.
1: Olha, é assim, eles fizeram uma publicação há 5 dias.
0: Que é um do-it-yourself de hambúrguer, não é?
1: É.
0: É o livro de instruções do hambúrguer.
1: Sim, do pastrami.
0: Pois, percebes? Vês como eu sei de cor?
4: Mas a colaboração assim demorou bué de pouco tempo, foi tipo um mês.
1: Eu sou de cor.
0: Olha, sim, Evelina, se tu me dizes que isto afinal não acabou e que...
4: Eu tenho conecto, estou a falar.
0: Obrigado.
1: Agora, eu acho que vocês também têm que fazer uma coisa, que é... depois disto tudo... Eles têm, vocês, não vocês aqui no estúdio, mas vocês Smash e Cal.
0: Ah.
1: É mandarem aqui um carregamento de hambúrgueres para o Alexandre de pastrami, porque ele precisa mesmo.
0: Não me façam um carregamento, porque aquilo é bom, é acabar de fazer.
4: É,
0: mas se me derem um vale.
4: Vale para comer um por dia.
0: Yeah.
1: Sim, durante no próximo ano?
0: Sim.
1: Está bem. Pronto, é isso. Mandem um agora, que é para ele comer agora um, que ele está a precisar.
4: Eu acho que é o mínimo.
1: Que no almoço. Hã?
0: Não, é mesmo domingo à noite. Tipo, domingo à noite, se aparecerem sempre com um, eu vou aceitar.
1: É isso.
0: Porque domingo à noite é quando eu vacilo e estou carente e solitário. Ana Raquel.
1: Ai, Raquel.
0: Começava logo, desculpem. Agora sim.

0: Pá, eu fico mais feliz se confirmarmos esta história, mas para já ainda não consigo, não tenho ainda fontes suficientes para avançarmos qualquer coisa. Ai, isto é assim,
1: sim, foi assim um bocadinho, sim. Mas eu vou-te dizer, eu aqui, nós fizemos aqui a experiência em off.
0: Tu tens e eu não tenho, porquê?
1: A minha aparece.
0: Isto é uma cabala?
1: Se calhar é. Se calhar é um sinal do universo para tu parares de comer aquilo.
0: Mas eu só comi uma vez ainda por cima. Eu ando regrado, tu sabes que eu ando uma pessoa muito regrada.
1: Eu sei, é verdade.
0: E eu só comi uma vez e quando comi essa primeira vez pensei, vou fazer disto a minha nova alimentação, minha nova dieta. Mas também se calhar já chega, não é? Se souberem alguma coisa, chutem, digam coisas. Eu queria falar um bocado sobre a notícia que nós apanhámos na internet, que diz que os chineses estão quase a conseguir. Só era pareceu assim, quando dizes chineses,
1: sim,
0: eu acho que
1: chineses
0: é sempre muito agressivo. Mas pronto, pessoas da China, a China, no geral, está quase a conseguir criar. Lembras-te do Up?
1: Lembro.
0: O cão que fala?
1: Sim.
0: Pronto. A China diz que está quase a conseguir criar uma coleira que mete os cães a falar.
1: Ah, pá.
0: E isto para mim é um bocadinho intenso.
1: Tu querias?
0: Não.
1: Ok.
0: Facilmente não. Sabes porquê?
1: Porquê?
0: Porque vocês podem mentir, vocês podem fingir,
1: mas
0: eu sei perfeitamente que os vossos animais veem coisas
1: que vocês que não querem que eles contem.
0: Se falassem, vocês não os deixavam ver.
1: Ah, é.
0: Eu sei perfeitamente.
1: Ah, é.
0: E não é só sobre isso que estamos a falar, são outras muitas coisas. Eu sei que vocês fazem o número 2 com a companhia do vosso cão, sei perfeitamente. Vocês querem que ele fale? Não querem, pois.
1: Também o número 2 é o que é, não
0: é? Epá, não é bacano.
1: Não é bacano falar sobre isso, mas pronto, mas também eu acho que é o.
0: Não, claro que há piores.
1: É menos grave.
0: Qual é que seria a pior coisa? Bem, isto é uma
1: não sei.
0: Pergunta para
1: nós. Mas sabes o que é que eu acho? Sabes o que é que eu acho? Eu acho que se os cães falarem, eu tenho esta teoria. Eu acho que os cães repetem muitas vezes a mesma palavra.
0: Aqui, bem alerta.
1: E pau, pau, pau, pau! Sabe isso?
0: Pois, eles têm assim.
1: Então, tu vais ter.
0: Eles são intelectualmente limitados, não é?
1: Seja, então, tu vais ter.
0: Cocó.
1: Exato. Então, tu vais ter um bicho em casa que te vai acabar por infernizar um bocadinho o juízo.
0: Sim, o meu vai ser um bocadinho a bola.
1: Bola, bola, bola!
0: O meu é muito viciado em formas esféricas.
1: Dono, bola, bola, bola! Imagina, teres isto, não é? É que é preferível o ladrar.
0: Sim. O meu já é um bocadinho intenso às vezes com. Com essas temáticas, ou seja, com opções.
1: Estás a ver?
0: Mas é um bocado no ganir. Ele está um bocado ali no. Como se fosse falecer daqui a 3 segundos a mandar a bola para a frente da cozinha.
1: Pronto, estás a ver? E agora imagina ele dizer isso nesse tom, mas ainda dizer bola. Só bola. É porque ele não vai ter uma. O que é que vocês acham? Que o cão vai ter uma coleira para traduzir e vai ter conversas intelectuais? Super profundas? Eu acho que era muito giro, mas eu acho que não vai ser.
0: Então. Lê-se o Expresso hoje?
1: Sim.
0: Esta coluna.
1: Notícia do Público.
0: Esta coluna. Eu voto não.
1: Okay.
0: E dou este assunto para encerrado. Se não se importarem, acho mesmo. Já agora ficam a saber. Isto é uma startup na China chamada Meng Xiaoyi. E que está a construir esta coleira com o quê? Perguntam vocês. Obviamente com inteligência artificial.
1: Com latas.
0: Que, com o quê?
1: Com latas.
0: Que os mete, supostamente. Com emoções, com sentimentos.
1: Ah, isso é muito esquisito. É porque assim, a inteligência artificial, estás a ver? Mete-os com emoções e com sentimentos e não sei o quê. E serão mesmo as emoções e os sentimentos do cão ou aquilo está programado para.
0: Olha, se quiser experimentar, o protótipo está à venda por $118.
1: Olha, também pensava que era mais caro.
0: É pá, mas mesmo assim, ainda por cima, tu vais pagar caro.
1: Vais pagar 100 paus.
0: Para ver o teu cão a ser chato. Eu acho que vou passar isto.
1: Vais passar?
0: Vou.
1: Eu acho que até podia ser giro fazermos uma experiência. Sabes? Só para ver como é que é.
0: Eu gostava de ver a experiência em nós. O que é que acontece se um humano puser a coleira? Tipo, tu falas sem abrir a boca?
1: Será?
0: Como é que funciona?
1: Isso por acaso até é muito interessante. Será que aquilo conecta com os pensamentos e começas a pensar em voz alta sempre?
0: Pronto, já perceberam que o programa hoje vai ser incrível, não já?
1: Já.
0: Ainda bem.
1: Vamos divagar muito.
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2: No corpo escuta um suicídio islamista.
3: Portanto, o programa de hoje é divagar muito. Porque divagar se vai ao longe.
4: Epá. Deixa-me só aqui.
3: Estás a digerir?
4: ChatGPT, como escrever carta de demissão. Isto é difícil, André.
3: Queres um pouco de polémica daqui a nada?
4: Dá-me um tease.
3: Vou-te dar um pouco de polémica que envolve o concerto de Benito.
4: Ah, já sei do que falas. Isso é bom. Vamos a isso, daqui a bocadinho.
3: Daqui a bocado.
4: Durante a música, que são várias na verdade, bebam água.

0: 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E a esta hora voltamos a ser um pouco mais sérios. Olá, Carolina Bordal Soares, muito bom dia, conta-me tudo.
1: Olá, bom dia. Vaga de calor na Europa, temperaturas anormais para maio estão a atingir o continente europeu e a bater recordes, pelo menos em França, Reino Unido e Itália. A vaga de calor vinda do norte de África afeta também Portugal, com temperaturas acima dos 36 graus previstas para hoje. Quase uma em cada três candidaturas a apoios pós-tempestade Christine foi chumbada. As razões são várias, prendem-se com situações que não estão contempladas nos apoios. Por exemplo, ora se tratam de casas que não são de habitação permanente, ora são casas onde não mora ninguém.
0: Tudo em noticias.rtp.pt numa terça-feira que, sinceramente, não sei bem se vale a pena vestirem-se.
2: Pois, eu acho que não. Eu acho que hoje, se calhar, adotamos só
0: se quiserem
2: uma
0: subir
2: de praia.
0: É, o outfit mais desnudo, acho que ninguém leva a mal. Porque pensemos, região mais fresca, Ponta Delgada, 20 graus de máxima, Funchal só bloco para os 23, Sagres...
2: Funchal tem 23 o ano inteiro.
0: Pois é, é verdade, todos os dias. Sagres, Sines e Viana do Castelo, 26. Aliás, os termómetros na Madeira não são digitais, são estáticos. São só tabletas,
2: boa,
0: porque não precisam de mudar. Aveiro e Guarda, 27, Faro e Porto, 28. Pronto, e a partir daqui, mais de metade de Portugal está acima dos 30. Braga, Bragança, Vila Real e Viseu com 31. E isto é fresco, comparar com o resto, porque Castelo Branco, 33. Coimbra, Leiria, Porto Alegre, 34. Beja e Lisboa, 36.
2: Sim.
0: Setúbal, 37. Évora e Santarém, 38. Já é mesmo tipo, pronto,
2: já
0: perderam. Estes já se perderam, estes já passaram para o outro lado, coitados. Sim.
2: Já estou a entrar
0: agora,
2: na
0: abram uma batata doce e já agora como qualquer coisa. Muito boa sorte para esta terça-feira que é quente. Podemos tentar refrescar com o quê? Com boa música, o que é que achas?
2: Boa, parece-me bem.
0: Tenho Jamie XX.
2: Olha, era mesmo o que eu queria.
0: Vamos?
2: Vamos.
0: E ele vem com Romy.
2: Também pode ser,
0: olha,
2: isso, olha,
0: mas
2: vale.
0: Loud Places para ouvirmos, ainda há Slow J para ouvir nesta hora e ainda vos dou Fontaines D.C.
2: É lá!
0: O quê? Três músicas seguidas.
2: Porque são mesmo, estás mãos largas.
0: São mesmo três músicas seguidas, é verdade, sim senhor. Obrigado pela companhia, boa viagem nesta terça-feira.

0: É assim que se arranca uma manhã na RTP Antena 3, Fontaines DC. Eu tenho medo que aí vem. Helder.
1: Ou seja, não leves a mal, mas as piadas da Andreia são muito interessantes. Andreia, interessante. Só agora um desafio.
2: Vai.
1: Vocês sabem onde é que se fazem as piores pizzas do mundo? Em Massamá.
2: Giro, eu gostei. Obrigada, Helder.
0: Um amigo meu é de Massamá e diz sempre que quando está a sair de casa que está a sair de bad noodles.
2: Massamá, vês?
0: Tenho esta para vocês também.
2: Essa também é gira, bad noodles. Onde é que tu vives? Bad noodles.
0: Entretanto. Debi beber mais água quando tenho sede.
2: Sim, mas a Live Nation, que é a entidade que está por trás do concerto,
0: fez uma atualização.
2: É verdade, é verdade, é verdade. Então o que é que acontece? Houve aqui uma polémica instalada. Porquê? Porque a previsão para Lisboa hoje é de
0: 36 graus.
2: Ora bem, 36 graus. O que quer dizer que está um tempo muito ameno para passar no estado da luz com mais 59.999 pessoas, com vocês incluídos 60 mil, para ver um concerto de Bad Bunny. Até aqui!
0: Não, já vai estar calor mais logo. O concerto é às 9, não é? Porque às 8 é o cuidado principal. Não, há pessoas que já estão na fila neste momento.
2: Há pessoas que já lá estão. E o que é que acontece? Nas fora das imediações do estádio, obviamente, vocês podem ter bebidas e está tudo certo. Mas a polémica instala-se quando a Live Nation faz um comunicado dizendo que as pessoas não podem levar garrafas de água para o recinto.
0: Pronto, a internet caiu-lhes em cima e bem, e eles voltaram atrás e afinal podes levar até meio litro sem tampa.
2: Sem tampa. Agora, também tenho aqui uma coisa que é, como é que tu levas uma garrafa de meio litro de água sem tampa?
0: Ah, que giro. Mas eu quando leio sem tampa, eu leio sempre... Têm que levar a tampa dentro do sapato e depois é que metem lá dentro.
2: Ah, pois vai ter que ser, não é? Vão ter que pôr a tampa num sítio.
0: Doing that since 2008.
2: Ah pá, vai ter que ser. Vão ter que pôr a tampa num sítio.
0: Não, nós não podem fazer isto porque é proibido.
2: Claro que é. Porquê? Porque pode servir de arma de arremesso para atirarem.
0: E digo-vos uma coisa.
2: Porque uma garrafa sem tampa sabemos que não é tão perigoso.
0: Não, é que se vocês são da violência, já é mau. Já é mau serem da violência. E se a vossa escolha da violência
2: é uma garrafa,
0: é uma luz voadora, digo-vos, não merecem.
2: Não, é verdade.
0: Não merecem essa veia.
2: Até porque é assim, se formos a ver, também é considerado arma se tiver uma tampa. Se não tiver, já não é. Estás a ver?
0: Porque é assim, se arremessares uma garrafa sem tampa, em princípio a meio do ar vai perder o ímpeto.
2: Percebo.
0: Porque a água vai sair. Ainda assim, eu acho que é possível aleijar.
2: É claro que é.
0: Sem tampa.
2: É claro que é. Eu estava a ser
0: cheia,
2: irónica, não é?
0: Se estiver cheia, dá para aleijar.
2: Cheia, vazia, aquilo é um bocado de plástico.
0: Está bem, mas, oh André, vazia.
2: Então, atira lá uma garrafa vazia, a ver se não se acerta na testa e se não
0: frouxa,
2: te faz ali um...
0: Vai ficar frouxinha.
2: Mas aquilo não é papel, Alexandre, é uma garrafa. Quer dizer,
0: sim, certo, eu percebo.
2: Percebes?
0: Temos fazer
2: aquilo
0: um teste
2: não murcha.
0: Agora.
2: Queres? A minha é por
0: vamos
2: acaso.
0: Começar a esvaziar, vamos começar a esvaziar garrafas agora aqui.
2: Lá!
0: E perceber se faz sentido. Mas a verdade é que houve esse passo atrás, então, atualização, podem levar água.
2: Podem levar água, fiquem descansados. Agora, não levem a tampa. Levem um bocadinho de papel de celofante para pôr por cima.
0: E já agora, no segmento de serviço público, eu sei que a malta ficou toda um bocado histérica quando os bilhetes ficaram à venda e esgotaram e que loucura e tal. Se vocês estiverem a par de uma aplicação chamada TicketSwap, que é revenda legal,
2: exatamente.
0: A TicketSwap no fundo certifica a autenticidade dos vossos bilhetes, eu posso dizer que já usei TicketSwap 1000 vezes e nunca tive problemas, já vendi bilhetes pela TicketSwap e já comprei bilhetes pela TicketSwap, agora parece uma publicidade da TicketSwap, do nada, mas é o que é verdade.
2: Já disseste TicketSwap 50 vezes,
0: é
2: podes
0: verdade.
2: Receber o teu cheque.
0: Mas eu por acaso ontem pensei, epá, e se não dissesse ver o Bad Bunny? Será que eu consegui comprar bilhetes?
2: Ainda
0: há 70 bilhetes nas duas datas.
2: Pronto.
0: Tem opção para todos os pisos, tem opção para o que quiser.
2: Ainda podem. Pronto. Ainda podem ir lá espreitar.
0: Ah, atenção, a TicketSwap é legal se vocês não começarem a meter aquilo 200€ acima do preço do... Ou seja, vou-vos dar uma dica.
2: Inflacionar os
0: preços. Se puserem 1€ acima do preço que compraram, já é ilegal.
2: Pois.
0: Portanto,
2: tem que
0: ou
2: ser
0: seja,
2: ao preço de compra.
0: Mas aquilo aparece lá a dizer... O preço original do bilhete e o preço que aquela pessoa estabeleceu a venda. Portanto, até isso conseguem
2: organizar. Muito bem.
0: Se forem, digam já agora 924-125-258. Queremos saber se vocês estão.
2: E se estiverem, por acaso, a ouvir esta emissão, imagina isto.
0: Na fila, devem estar todos, de certeza. É o nosso foco, é o nosso target, são filas de concertos.
2: Ah, são. E se estiverem, por acaso, na fila a ouvir esta emissão, então 924-125-258 e nós pomos-vos em direto connosco para saber o que é que se passa.
3: Eu quero Até que choco.
2: Olha,
3: louco.
2: Agora, nós há pouco aqui em off levantámos aqui uma boa questão, que é: quem estará na casita?
0: Quer explicar esse conceito?
2: A casita é uma casa, na verdade, onde Bad Bunny cresceu, não é? Que ele usa isso como referência, vai lá, no seu espetáculo, que põe lá uma estrutura no palco, ao pé do palco, que é uma casa, na verdade, e junta muitos famosos, por norma, por onde passa, onde dá os seus concertos, normalmente são sempre muitas figuras conhecidas que estão nesta casita.
0: Geralmente locais, não é?
2: É verdade, exatamente.
0: São os famosos locais.
2: Exato, portanto, quais famosos locais é que cabem nesta casita?
0: Eu quem, já fiz é que as tu, quem é que tu escolhias?
2: Eu acho que vai estar Ana Moura. Acho Ana que é uma
0: Moura?
2: Aposta.
0: Okay.
2: Rita Pereira.
0: Muito bem.
2: Acho que poderá estar também.
0: Eu gostava de ver a Mena.
2: Ah, boa. Filomena Cautela era ótimo. Boa,
0: acho que
2: Filomena
0: Cautela faz todo o sentido.
2: Pois faz, pois faz, pois faz. Agora precisamos de homens também. Quem é que nós lá pomos?
0: Gostava de ver um Kiki Zote.
2: Ok.
0: Acho que faz sentido.
2: Ok. Quem é que pode lá estar mais? Pá, eu acho que era giro ter lá um Ricardo Maria, por exemplo.
0: Ah, gosto.
2: Acho
0: sim,
2: que era
0: sim,
2: divertido,
0: sim.
2: Sabes? Ter lá um Ricardo Maria, eu acho que era giro.
0: E um jogador de futebol?
2: Um jogador de futebol também pode ser, sim. Tínhamos quem? Eu não posso ter jogadores de futebol, já comprei a minha cota este ano. Para
0: dizer o Fico.
2: Isso, né? Vou dizer o Fico.
0: Ah, vais dizer o Fico ao Kim.
2: Vou dizer o Paulo Futres.
0: Ai, que bom.
2: E agora estavam mesmo, eu ri muito, se tivessem.
0: Vamos descobrir mais logo?
2: Sim.
0: Será que são pessoas diferentes nas duas datas?
2: Não sei.
0: São?
2: São, são, são. Pessoas diferentes.
0: Dizem a produção que são pessoas diferentes.
2: Sim, porque elas têm informações.
0: Aguardamos por esta loucura. Já sabem que se estão em Lisboa, a partir das 6 da tarde, não
2: é
0: aconselho a segunda circular.
2: É isso, é abandonar.
0: Se não vão ao concerto, fechem-se em casa.
2: Mas também é abandonar com a segunda circular, Colombo,
0: sim,
2: as imediações,
0: o metro no geral.
2: O metro no geral, portanto, não frequentem.
0: É, hoje é ir para dentro, não é?
2: Hoje é ir para dentro a partir das 4, eu diria. Depois a malta também vai muito cedo, não é?
0: E bom concerto para quem bom vai. Concerto. Desfrutem.
2: Amanhã vamos saber todos os detalhes.
0: É verdade.
2: A nossa Marta Rocha vai. É a nossa...
0: Será mais os nossos olhos temos e ouvidos. Temos um corpo
2: pois
0: de...
2: temos.
0: Soldados.
2: Esta malta quer é ir bailar.
0: E é sempre fixe termos artistas desta magnitude vai a tocar
2: será
0: em Portugal.
2: Será que haverá tremor de terra em Lisboa?
0: Vamos esperar. A Taylor Swift?
2: Deu. É verdade.
0: É verdade, sim, senhora.
2: Taylor Swift abanou.
0: Bem, falávamos sobre estar difícil circular. Ao fim da tarde, pergunto-se a esta hora ainda dá para chegar não só ao Estádio da Luz, mas ao país inteiro.
2: Não dá bem, está. Não dá bem. A esta hora já há algumas complicações. A4, Amarante-Porto, acidente em Hermesinde, com demora a partir de Valongo. Também acidente na A1, sentido Porto-Lisboa. Um acidente entre Coimbra-Sul e Condeixa ao quilómetro 184. Em Lisboa e C2, Moscavite-Xabregas, há um acidente na zona de Moscavite. Também aqui a deixar demora acrescida. De resto, segunda circular segue lenta nos dois sentidos. Também há um com demora em direção a Sacavém. A33, há também filas entre o Montijo e o Ponto Vasco da Gama. A5 também já segue lenta da Ribeira de Lages para Linda Velha e do Monsanto para as Amoreiras. Calçada de Carris, com demora também do Senhor Roubado para a Avenida Padre Cruz. O Eixo Norte-Sul em direção a Sete Rios também difícil. E C19 também já segue lenta até à segunda circular. A Ponto 25 de Abril, filas em Corroios e os acessos preenchidos. No Porto, A28, segue lenta até à rotunda AEP, também a A3 para a VCI. E a VCI que também já vai no para-arranca nos dois sentidos. 821-0101, número gratuito do Serviço Nacional de Trânsito da RTP.
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0: Sei onde é que a Tânia Laranja anda hoje a apanhar.
2: Oh, meu Deus.
0: Coitada.
3: Apá, não, não me meta aí. Tu queres que eu leve com tinta no focinho, é?
8: Alô, Tânia, estás em direto para o Portugalex?
3: Ah, alô. Bom, os miúdos continuam deitados no chão a fazer birra.
0: Já vamos a essa manif da Climaxim daqui a pouco com Daniel Laranjo no Portugalex. Para já, os rumores que surgiram deste possível casal Dave e Thames, mas não, o Dave já disse que eles são só muito amigos, está tudo bem. E enquanto forem muito amigos e fizerem músicas como esta, está tudo bem.
2: Pois está.
0: Porque no ano passado saiu The Boy Who Played the Harp, novo álbum de Dave, e há a colaboração com Thames, chama-se Rain Dance. Aproveitem. 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

0: Aguardamos o novo álbum de Benjamin e este é o primeiro avanço. Recursos Humanos toca na RTP Antena 3 e abrimos muito bem a hora, porque batem às 8 da manhã no continente e na Madeira e às 7 nos Açores. Desta terça-feira, 26 de maio, a atualidade é com a Carolina Bardal Soares. Bom dia, Carolina.
1: Olá, bom dia. O dia de ontem foi o mais quente do mês de maio até agora. Em França, no Reino Unido e em Itália, os termómetros subiram aos 30 graus. Por cá, a vaga de calor intensifica-se hoje, com vários pontos do país a chegarem aos 38. Portugal não escapa a esta massa de ar quente, é o que explica a meteorologista Alexandra Fonseca.
2: Uma subida de temperatura especial da máxima e será mais significativa no litoral. No entanto, as temperaturas poderão chegar na casa dos 38 graus, em especial no Alentejo e também no Val do Tejo.
1: O calor a intensificar-se por estes dias em Portugal e também um pouco por toda a Europa. Por cá, quase 4 meses depois da tempestade Christine, cerca de um terço dos pedidos para reconstrução de casas foi recusado. Segundo o Jornal Público, a maioria das candidaturas não avançou porque dizia respeito a imóveis que não eram de habitação permanente e houve mesmo, Camila Vidal, pedidos de apoio para reconstruir casas onde não morava ninguém.
3: O Jornal Público foi ouvir as câmaras de Leiria e de Ourém que confirmam. A grande maioria dos indeferimentos acontece porque a casa afetada pelo mau tempo não é de habitação permanente. Há vezes em que é assumido pelos proprietários que aquela não é a casa onde vivem, outras em que são os serviços da Câmara a descobrir. Também são recusados os formulários em que constam danos em eletrodomésticos ou carros, porque não está contemplado nos apoios. Casas de segunda habitação, casas de férias, casas onde já não vivia ninguém, casas duplicadas e até uma casa que não existe. Das quase 11 mil candidaturas recebidas pela Câmara de Leiria, saltou à vista a imagem de uma casa destruída, gerada por inteligência artificial. Também nesta Câmara, mais de 1000 candidaturas recebidas pedem um apoio de exatamente 5 mil euros. É o limite para não ser precisa uma vistoria ao local.
1: Há agora 72 autarquias que ainda não avaliaram nenhuma candidatura de apoio à reconstrução. De acordo com o Jornal Público, que cita dados disponibilizados pelo Governo, Lisboa, Almada e Sintra lideram a lista. Só na capital há 93 pedidos pendentes. Há ainda 19 municípios por onde as tempestades passaram, em que apenas uma candidatura foi submetida. Os números revelam ainda que só 14 câmaras municipais é que conseguiram concluir o processo a 100%, portanto, com candidaturas já aprovadas e pagas. Uma centena de advogados e juristas assina uma carta aberta em solidariedade com a greve geral de 3 de junho. Os profissionais do setor da justiça mostram-se preocupados com o impacto da reforma laboral. João Fernandes Ferreira, advogado e um dos mentores desta carta aberta, considera que está em causa um desequilíbrio ainda maior na relação entre empregadores e trabalhadores.
4: Este é um momento para tomar posição atenta à dimensão do ataque aos direitos dos trabalhadores que se avizinha com este pacote laboral. E nós, enquanto profissionais de justiça, temos perfeito conhecimento de que o que se perspectiva com este pacote laboral pretende, na verdade, inclinar uma balança que já é de si bastante inclinada para o lado mais forte desta relação, que é o lado patronal, em prejuízo da grande maioria, que são os trabalhadores.
1: João Fernandes Ferreira lembra que as alterações à lei do trabalho vão afetar todos os setores. Advogados e juristas estão solidários com a greve geral convocada pela CGTP para o dia 3 de junho.
0: Edição de Carolina Bordal Soares, tudo em noticias.rtp.pt. Falamos às 8h30, Carolina.
1: Até já.
0: Até já. Siga.
1: Já está.
0: Como é que se abre uma hora?
1: Como?
0: E bem. Take me home. A Blade de Mullinex com GPO. Eles vão estar daqui a 2 semaninhas no Porto. Nessa Primavera Sound. Bora, levem-nos a casa.

0: Sudden Light está cá fora. Ouçam um álbum do Mulinex com GPU Panic, vale muito a pena. Take Me Home. 8 minutos depois das 8 da manhã. E se o desejo é saber como estão as estradas, vai, Andréia.
1: Ora, esta hora, atenção, A4, Amarante Porto, um acidente em Hermesinte, com demora a partir de Valongo, também para arrancar na A28, em direção à rotunda EP, A3, com demora do nó da A4 para a AVCI. A AVCI, que segue lenta nos dois sentidos. Zona Centro, há também sinal vermelho, na A1, Porto-Lisboa, um acidente entre Coimbra Sul e Condeixa, ao quilómetro 184. Não esquecer que o IP3, devido a trabalhos, o trânsito vai estar condicionado entre o nó de Canas de Santa Marta, em Tondela, e o nó de Vila Xante, Sá, em Viseu. Hoje e amanhã, entre as 9 da noite e as 6 da manhã, o trânsito vai estar a ser desviado pela Estrada Nacional 2 nos dois sentidos. Já na capital, a segunda circular segue lenta também nos dois sentidos. Há um em direção a Sacavém, também com alguma demora. Há 5. Há também dificuldades entre a Ribeira de Laje e Linda Velha e do Monsanto para as Amoreiras. O mesmo cenário na Calçada de Carris, no sentido Odivelas-Lisboa, do IC22 para a Zona da Ramada e para a Avenida Padre Cruz. Também o Eixo Norte-Sul até Sete Rios segue lento e ainda em Benfica, nos dois sentidos, o trânsito muito demorado na Avenida Condes de Carnide, em direção à segunda circular. Estrada Nacional 117 também segue lenta dos Cabos de Ávila até ao início da A5. O IC19 também demorado e alfragido para a segunda circular e o IC2 de Sacavém para a Praça José Queiroz. Ponto 25 de Abril, os acessos em direção a Lisboa estão a esta hora também completos. Mais informações pelo 821-0101, é o número do Serviço Nacional de Trânsito da RTP.
0: E eu sei que vocês acordaram a perguntar: onde estará Tânia Laranja a fazer um direto nesta terça-feira?
1: Onde é que ela estará?
0: Acho que descobri tudo já a seguir. Vem Portugal X.
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0: Há também rumores de Jorge Jesus a treinar a seleção nacional depois do Mundial.
1: Será?
0: Ouvi dizer que há declarações neste Portugalex. Vamos ouvir.
3: Jorge Jesus deixou o Al Nassr e correm rumores de que poderá vir a treinar a seleção nacional terminado o contrato de Roberto Martínez. O míster aceitou falar ao Portugalex.
4: Ah, não confirmo, nem desmento, né? Também posso ir treinar o Benfica, ou a bancada do Chega na Assembleia, ou posso ir substituir um dos caricas que cantam com o Panda, né? Pai, tenho mais ou menos a idade deles. Como dizer ao Platão, o ovo de hoje vale mais que a galinha da manhã, né? Só posso confirmar é uma coisa. Como diz a canção da Marisa, o melhor está para chegar. O melhor está para chegar. Sei que o melhor de mim está para chegar. E chegou a fugir.
5: A ministra do Trabalho diz que há mães a amamentar os filhos até à escola primária só para terem redução de horário. E pior ainda.
6: Também descobrimos que há mães que só têm filhos para poderem gozar da licença de maternidade e ficarem refasteladas em casa durante meses, a dar de mamar, a mudar fraldas, a acordar de noite de 2 em 2 horas, a levar os bebês ao pediatra, enfim, a não fazer nenhum. Isto é claramente um abuso e tem de acabar. E os bebês também têm de começar a trabalhar, em vez de passarem os dias a comer, a dormir, a fazer cocó. Acabou-se a mama.
3: Por falar em bebés, Coutrinho Figueiredo chamou pirralhos mimados aos ativistas da Climáximo. E estes atiraram-se para o chão, mais concretamente para as faixas da segunda circular em Lisboa, a gritar.
5: E é lá que está a nossa repórter condecorada pelo Presidente da República, Tânia Laranjo. Alô, Tânia.
7: Apai, não, não me meta aí. Tu queres que eu leve com tinta no focinho, é?
5: Alô, Tânia, estás em direto para o Portugalex?
7: Ah, alô. Bom, os miúdos continuam deitados no chão a fazer birra e eu vou falar aqui com este. Quando é que pretendem sair daqui?
8: Quando o Coutrinho lhes pedir desculpa por nos ter chamado mimados. Nós não somos mimados. Quem diz é que é, lava a cara com chulé.
9: Ai, não chores, mano. Olha aí.
5: Ok, e se ele não pedir?
8: Então, quando a minha mãe me der sopa ao jantar, eu vou atirá-la ao quadro do menino da lágrima que temos lá em casa. E quando me der de mamar, eu cuspo.
9: Awesome.
10: E eu vou atirar tinta ao casaco barbudo do Cotri e às calças beijos, tipo, juro.
9: A gente não saímos daqui, né?
7: Bom, parece que a birra está para durar. Voltamos a este direto quando algum automobilista os arrastar daqui. Alô, estúdio. Opa, quem é que pediu as p*** das cervejas, pá? Íamos bardalhando toda agora, Fónix.
0: Fiquei irritada. É sempre um pincel. António Machado e Manuel Marques no Portugal X da RTP Antena 3. 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Já a seguir, vai à praia num dia que faz...
1: Por acaso até faz sentido.
0: Sentido, é verdade. É? Pode ter um sabor agridoce.
1: Pois pode.
0: Porque estamos a ir para o trabalho, não é?
1: É. Mas também, olha, cancelem.
0: Cancelem.
1: Está calor. Vamos para a praia.
0: Não, mas temos tu aqui Waterhouse para ouvir.
1: Tá bem.
0: Back in Love. Boa viagem.

0: Vai à praia.
1: Ai, não, acaba no instante, acabou. Ele não quis ir.
0: Finalmente, esta trilha faz sentido, porque vamos falar sobre praia. Ontem ficou num número bastante elevado neste top que é o Google Trends. Porquê? Porque começa a época balnear e há sempre um tema recorrente todos os anos sobre concessões, sobre a legalidade de concessões, sobre o limite da concessão. Uhum. Posso ou não posso espetar o meu guarda-sol à frente de quem está a pagar 50 paus por um coqueiro? Isso é uma discussão que acontece regularmente. Não vamos focar tanto aí, nós.
1: Não, mas só esclarecer que, de facto, a legislação não impede que coloquemos os nossos chapéus em frente às concessões. Portanto, é oficial, podem invadir.
0: Supostamente, eu acho que na prática vão vos chatear e vão tentar expulsar-vos.
1: Mas há uma lei que...
0: Mas, a princípio, o valor jurídico está na liberdade individual de, se eu tenho um guarda-sol, e se há espaço à frente da primeira fila de coqueiros, eu posso espetar lá o guarda-sol.
1: Eu vou pôr.
0: Exatamente. Acontece que nós pensamos, ok, tudo certo, isto pode ser proibido. Mas o que é que devia mesmo ser proibido levar para a praia?
1: Eu proponho começarmos pelos itens que são de facto proibidos pela legislação portuguesa levar para a praia.
0: Dá-me serviço público então, porque isto é infotainment.
1: Exatamente. Portanto, temos equipamentos de som. Não pode. Equipamentos de som é proibido o uso de colunas e outros equipamentos geradores de ruído para evitar incomodar os restantes banhistas. O incumprimento pode mesmo levar a multa. Portanto, colunas, essas histórias que vocês levam para ouvir as vossas quizombas aos berros, não.
0: Ok, muito
1: não
0: bem.
1: Não pode ser. Depois, objetos para fogueiras ou churrascos. Não se pode. Fazer lume, fogueiras ou utilizar grelhadores no areal é terminantemente proibido
0: isto
1: devido
0: é
1: ao risco de incêndio.
0: Isto aqui é uma pena. Ia fazer ali o meu piano.
1: Não podes. Animais de estimação em sítios não autorizados.
0: Essa já sabia.
1: Pronto, não se pode. Depois, objetos de valor e frágeis. Aqui é só para evitar os furtos,
0: isso
1: é, não é?
0: Não se pode, não é?
1: Embalagens de utensílios de vidro. Também não se pode.
0: Está bem.
1: Copos, garrafas, pratos de vidro. Pratos de vidro.
0: Ok, falta nessa lista. Vamos à minha.
1: Era, mais uma. Só mais uma. São os brinquedos e jogos ruidosos. Tipo aqueles brinquedos dos putos que têm pilhas
0: fazem e... Ah, fazem é um bocadinho na ordem das colunas,
1: sim,
0: não é?
1: Sim.
0: Vamos então agora uma lista de objetos que somos nós agora aqui a decidir.
1: Sim.
0: E o que ficar decidido aqui é a lei para este verão.
1: É a lei, sim. Portanto, vocês têm que tomar nota aí nos vossos caderninhos.
0: E por favor, façam sugestões também. 924-125-258.
1: O que é que não se pode?
0: Eu vou começar por algo que eu não sei bem se quero ou não quero.
1: Ok.
0: E a minha primeira opção é aquelas toalhas que mais parecem um T2, mais conhecidos por pareus.
1: Pois.
0: Nós estamos a favor ou estamos contra pareus? André Pinto.
1: Eu estou a favor. Eu estou a favor, porquê? Porque eu vou-te explicar. Poupa-nos o termos que levar 14 toalhas. Porque assim, eu sou uma mãe com filhos, tens que ver isto, não é?
0: Ah,
1: claro.
0: Tu usas uma para a família toda?
1: É, não. É que tem que levar uma para 4 toalhas logo à cabeça, não é? Porque somos 4. Depois mais 2, porque o Valentim se lembra de molhar uma com o balde e depois ela fica incomportável de usar. Outra porque ele molha, porque leva para a água de rojo e de repente também já está em pé porque fica ao sol e o sal, não é? Põe a toalha, parece um carapau. Portanto, ou seja, tem que sempre levar toalhas extra. E isso é um peso monumental! Então o que é que eu levo? 3 toalhas, uma T3 e mais 2 para compensar esse T3.
0: Duas são as dos pés do Dudu.
1: São as dos pés do Valentim, sabes?
0: Então, toalhas queremos.
1: Toalhas queremos.
0: Yes! Toalhas está a valer, malta?
1: Está a valer.
0: Voltamos à votação?
1: Voltamos.
0: Esta descobri há pouco tempo que há pessoas a fazer. E tenho as minhas dúvidas também.
1: Vai.
0: Está relacionada com o farnel.
1: Oh.
0: No farnel, podemos levar frango assado?
1: Não! Frango assado é para comer em casa ou para comer ao jantar.
0: André, eu gostava que tu distanciasses da tua opção alimentar.
1: Não, não. Está bem.
0: Não
1: Mas
0: faz
1: não
0: sentido
1: se
0: a certa altura pousar...
1: Então agarras numa perna e estás a... Que é isso?
0: Andréia, a mim
1: bichos?
0: Pode-me parecer civilizada até.
1: Não, eu acho que não. Eu acho que não é. Eu acho que se querem levar frango... Há um limite, que é numa sandes.
0: Ok.
1: Fazem em casa.
0: Desfiado.
1: Desfiam, metem um bocadinho de maionese.
0: Então,
1: uma coisa
0: eu
1: qualquer,
0: sacar
1: uma pastinha,
0: de uma perna e molhar no picante.
1: Não. Pá,
0: não?
1: Não, não, não.
0: Está decidido.
1: Até porque em praias que estão muito lotadas, sabes, aquele cheiro a churrasco fica ali durante 2 horas e meia.
0: Eu não sei se é assim tão mau.
1: Não é fixe, não. Não é fixe. Mais. O que é que temos mais?
0: Qual é que é o próximo momento na nossa lista?
1: qual é o próximo item que temos aí para não levar?
0: Eu acho que este aqui é óbvio.
1: Que é qual?
0: Eu vou só dizer e...
1: Vais largar?
0: Vou largar.
1: Tá.
0: Coluna de Bluetooth. Reparem,
1: eu sei
0: que isto pode parecer estranho, mas eu hoje, quando acordei, vesti o fato bem, arrumei a toalha, entrei no carro, segui para a praia, entrei no areal, dei um mergulho, deitei-me, por acaso, não calhou, apetecer-me ouvir: olha a cachorrinha, vai, tá, do conta. Olha a cachorrinha, vai. Ah, não apetece.
1: Não apetece.
0: Por acaso, hoje eu
1: não
0: apetecia.
1: Não. Agora, se fosse assim, sei lá, música tradicional portuguesa, também não me
0: também
1: apetecia.
0: Também não. Vai saber, olha, Andrei, eu quando estou na praia,
1: só quero
0: apetece-me ouvir o mar. Que estranho.
1: Bem, nem sei como.
0: Bizarro.
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0: Esta decides tu.
1: Então vá.
0: Numa praia que eu frequentava havia um senhor que era muito conhecido porque levava para a praia todos os dias.
1: Okay.
0: E entrava dentro do coqueiro dele, ou seja, vinha desde o início da praia até ao coqueiro, de Segway.
1: Ah!
0: Atenção que a Segway tinha pneus de areia. Para a praia.
1: Epá, eu estou indecisa nessa. Eu acho que essa, apesar de ser muito perigoso, o carro pode atropelar alguém de caminho.
0: Não, mas ele conduzia aquilo de uma forma magistral, atenção.
1: Eu acho que pode ser.
0: Eu acho que tem alguma pausa.
1: Eu acho que tem pinta, já.
0: Eu acho que tem alguma pausa. Sim. Porque a verdade é assim, quando ele chegava à praia, toda a gente olhava para ele.
1: Claro, percebes?
0: Porque ainda por cima são pneus.
1: São enormes.
0: Sabes aqueles monster trucks?
1: Já vi, é tipo todo o terreno, são picados e tudo, não é?
0: Eu a essa altura pensava que ele ia dar assim um looping, de nada, sabes?
1: Que ia fazer um mortal. Não, mas
0: okay,
1: eu
0: cego estamos.
1: Eu acho que é fixe, sim.
0: Boa.
1: Eu acho que é fixe.
0: Itens que podemos ou não levar para a praia. 924-125-258 é o WhatsApp da RTP Antena 3.
1: Vocês dão, nós decidimos.
0: E até lá damos música e damos boa música. Isso é uma grande diferença para as outras casas.
1: Olha, sabes o que é que eles fazem aqui? Porque toda a gente critica, toda a gente é muito bem.
0: É a Doninha, na vossa rádio.
1: Não, vega, não há dinheiro.
0: Siga. Toda a gente, do Weasel.

0: regresso ao terceiro capítulo na manhã de terça-feira. RTP Antena 3 com The Weasel. 8h31, atualizamos a informação. Carolina Bardal Soares, bom dia.
1: Bom dia. Em 4 meses, do início do ano até ao final de abril, a PSP apanhou em média 28 condutores por dia a circular nas estradas com excesso de álcool no sangue. O balanço mais recente foi divulgado esta manhã. Vaga de calor na Europa, temperaturas anormais para maio estão a atingir o continente europeu e a bater recordes em França, Reino Unido e Itália. O calor extremo afeta também Portugal, com temperaturas hoje acima dos 37. Graus. O Estreito de Hormuz vai reabrir de uma maneira ou de outra. Palavras do secretário de Estado norte-americano em resposta aos ataques dos Estados Unidos no sul do Irão. Marco Rubio afirma que o Estreito de Hormuz tem de ser reaberto o quanto antes porque a situação é insustentável para o mundo.
0: E reforçamos, de facto, esta terça-feira bem quente, massa de ar a assolar Portugal norte a sul. A região mais fresca acaba por ser Ponta Delgada com 20 graus de máxima, Funchal sobe aos 23, Sagres, Sines e Viana do Castelo batem os 26, em Aveiro e na Guarda sentem-se 27, Faro e Porto registram 28 e a partir daqui tudo acima dos 30 graus. Braga, Bragança, Vila Real e Viseu nos 31, Castelo Branco 33, Coimbra, Leiria, Porto Alegre 34 graus de máxima, Beja e Lisboa nos 36, Setúbal 37, Évora e Santarém atingem mesmo os 38 graus de máxima. Não sei se é essa a reação. Não sei se está calor e as casas são quentes. Não te esqueças disso.
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3: O meu U foi de que calor. Não foi um U de yay! 38.
0: Mas que calor, porque este homem entrou no estúdio. Bom dia.
4: Ganda brasa, ganda brasa.
0: Já a seguir ou não? Vamos rir ou rir?
5: É pá, não sei se vou, estou um bocado... Ah. Isto hoje está grave.
0: Ele é artista, ele é inseguro, temos de dizer que ele é ótimo e ele faz sempre rir.
3: É incrível, João.
0: Já a seguir, desenjoa com o João Vitor. Jesse Ware. 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

Jesse Ware na RTP Antena 3. Boa viagem. Está na hora. É neste momento que vamos rir, porque começa a rubrica de humor da vossa rádio preferida, que se chama Desenjoa com o Joa Vítor, e este é um compasso de espera até eu conseguir abrir o guião, que foi enviado, claro, ontem. Não, foi enviado há 5 segundos, já consegui abrir.

0: bem, amigo?
1: Não, pá! Não está. Que eu não posso ter um carro.
0: Ok, já chocaste uma vez. O que é que
1: eu
0: aconteceu agora?
1: Eu tentei, mas é impossível. Ok, eu não sou responsável. Já é o terceiro episódio em que eu venho aqui reclamar do meu carro, pá. É impossível, eu não consigo mais fazer isto.
2: E o que é que aconteceu agora?
1: Ai, o que é que aconteceu, oh, André? O que é que aconteceu é que eu perdi as chaves do carro.
0: Ai. Ah.
1: Portanto, não, hoje não vai ser um episódio de atualidade onde eu falo sobre o concerto do Bad Bunny, ou seja lá o que um torriense seja, ok? Hoje vai ser um daqueles episódios onde eu venho proferir um cáustico discurso retórico sobre algo que realmente me aconteceu durante 7 minutos. Peço desde já desculpa, vamos ao embargo do dia, se faz favor.
3: Embargo do dia.
1: Sincero, não foi?
2: Foi mesmo.
0: Pois, não tens dois sets de chaves?
1: Não! Perdi as chaves do carro. E não sei onde é que estava a suplente.
2: Okay.
1: Sei, não sei onde é que está. Pois é, o meu dia começou como o dia de qualquer cidadão português começa, não é? Acordei às 6 da manhã, depois dormi 3 horas para fazer a minha rubrica do humor da Antena 3.
0: Sim, senhor.

0: a sobreviver de três imperiais e um Mac Menu Mac Veggie consumida às 11h45 da manhã.
1: Yes.
0: Vou abrir o meu carro e ó, a palpar os bolsos, vejo que perdi a chave.
2: Não.
0: Não é um excelente sentimento, deixa-me já que vos digam, é das piores coisas que já me aconteceu. Em primeiro lugar, liguei à seguradora, né? Que me conectou a um reboque, que me transferiu para um porteiro e a cada pessoa tinha de estar tipo, sempre a explicar a mesma história a cada um. Estão a ver quando fazem anos e a vossa mãe passa o telemóvel e toda a gente está na sala?
2: Sim.
0: E ah, o gato morreu, vó, que chatice, e estou a explicar a história outra vez. Entretanto, chega ao porteiro, que eu sei que não se diz porteiro, mas o gajo tipo abre portas.
1: Ah.
0: E dizem que quem abre portas é tipo, é chaveiro. Mas ele disse, ah, eu não sou chaveiro. Há o senhor das chaves e eu sou o senhor das portas. Ok, e o senhor dos anéis, está de folga? Os três porquinhos. Anyway, o senhor abre o senhor abre a minha porta com a gentileza de uma escavadora alcoólica e diz, ok, agora procura aí dentro, porque não vais acreditar no número de pessoas que fecha o carro com a chave lá dentro. Que traduzido seria algo como, existe uma chance de que tu possas ser um puto burro?
1: Claro.
0: Confirma-me se não realizaste uma burrice à puto.
2: Okay.
0: E eu procurei a chave, né? E confirmando a minha tese, não estava lá. E o senhor vira-se para mim e diz, procura só outra vez porque nunca se sabe.
1: Ah, okay.
0: É tipo, oh, man, eu sei, eu estúpido sei que sou. Ok, até podemos ir a tribunal comprovar isso. Mas sabes o que eu 100% sei que não sou? Uma toupeira. Eu acho que consigo distinguir entre chave e não chave. E não há chave. Procura só outra vez, nunca sabe. Sabe, sabe. Sabe porque eu sei e não está. Próximo passo. Entretanto, chega ao reboque, fala com o porteiro, entra no meu carro e coloca-se tipo a comentar o estado do interior do meu carro. Ui, está cheio de garrafas de água. Tipo, desculpa, você é reboque ou é o caminhão do lixo? Ter sede é crime? Ninguém encontra a chave. E o senhor do reboque diz, pá, prefere rebocar ou chamar o chaveiro para fazer a chave? E diz, pá, eu quero ir para casa, chamo o chaveiro. E ele disse, ok, então vamos fazer o seguinte. Sai da viatura e acompanha-me até ao meu carro para ligarmos ao chaveiro e fazer-lhe uma chave nova. E eu disse, ah, claro, deixa-me só aqui por hábito fechar a porta do meu carro e agora você tem que abrir a porta outra vez porque eu tirei um curso na Faculdade Superior de... Ups! Nós ligamos ao chaveiro.
2: Precisas de um abraço.
0: E eu, daqui nada, despeço-me dos senhores e fico à espera. Entretanto, a senhora do seguro está constantemente a ligar, né? A certificar-me que estou bem, que trouxe o casaco, com uma verdadeira mangalinha, né? A dizer-me coisas como, o chaveiro já está com a chave na viatura, certo? O reboque já está com a declaração na sua rua, correto? É tipo, parecia que estava a jogar Cluedo, versão para mecânicos. Portanto, só para resumir, a seguradora deu um toque ao reboque, ligou para o porteiro que ligou ao chaveiro. Parecia uma música do MF Doom. Ou um livro do Dr. Seuss, rimas para adormecer a sua criança que dormiu 3 horas e perdeu as chaves.
2: É esse.
0: Chega ao chaveiro e começa a fazer a chave. E a chave do meu carro é daquelas eletrónicas, né?
2: Uhum.
0: É um cartãozinho. E ele liga lá aquilo ao mini computador dele, não sei o quê, para produzir uma nova chave. Mas por algum motivo não está a funcionar e ele atira-me com, bem, eu conectei à centralina eletrónica, mas não está a decifrar os códigos da chave. Bro, isto é um Renault, não é o Batmobile? O que estás a falar? Centralina? O meu carro tem depressão, precisa ser medicado, não mostro nada disto. Fico lá mais meia hora e ele diz, já está, são 250
1: pois,
0: euros.
1: Pois, eu estava à espera desta parte, sim.
0: E desconto jovem. Cartão poupa mais, leitor Bertrand. Sim. Chave móvel digital, é mais barato por mail, anexo B. Epá, deixa-me pagar as prestações. Eu peço 3 vezes com juros. Eu juro que nunca mais perco a chave. Eu tentei tudo, ok? Nada funcionou. Entretanto, pá, é assim, vou fechar honesto. Soube bem ter uma chave outra vez, mas não era bem aquela chave, sabem? Por mais tempo que eu vá passar com esta chave, ela nunca vai ser outra chave.
1: E isto ainda é sobre chaves?
0: Eu acho que nunca foi, Alexandre. Anyway, de repente o senhor diz, olha, eu vou colocar-lhe aqui um porta-chaves, que é o último prego no caixão da minha dignidade, não é? Tu és tão incompetente que eu vou colocar esta fita amarela com o meu número de telemóvel, caso aconteça outra vez. Como um cão, essencialmente.
1: Sim.
0: No fim, estava carente e abraçámos, não é? Nunca abracei um chaveiro de carros antes, mas deixem-me dizer-vos que foi uma verdadeira declaração amigável.
1: Muito bem.
0: O
1: morteiro da estrada.
0: Terá ele para sempre as chaves do meu coração. Anyway, 250€ mais leve. E para concluir a minha excelente noite, eu ligo o carro e tenho o depósito na reserva. Tenho o óleo do motor na casa da minha tia. Sem água nos limpa para-brisas. E ouçam, dizem que quem não chora não mama. Mas chega uma altura em que eu estou farto de chorar e ainda não tive a mais remota oportunidade de mamar nada, percebem? Este tipo de cenas só me acontece a mim. E no final eu fui para casa pela A1, tipo 80 km. Eu nem sequer mereço ir a 120, sabem? A minha mãe tem razão, man. Eu sou um cabeça no ar, eu não mereço ter um carro.
2: Ah, Joé, tens de acalmar, não digas isso. Todos nós cometemos erros, faz parte do que é.
1: Eu ontem quase atropelava uma criança na passadeira. Não, eu não fiz isto. Está no guião.
0: Não,
1: quase atropelava uma criança.
0: Obrigado por tipo, faz-me sentir bem melhor. Isso de facto é bem pior do que perder as chaves. Mas anyway, não é sobre isso. Eu não sei, malta.
1: Ele envia o guião 1 minuto antes de começarmos a entrar no ar, malta. Isto não é real.
0: Isso, olha, sabem que mais? Universo, ganhaste. João Vítor desiste de ter um carro. Acabou. Eu tento.

0: Sei bastante, mas eu não consegui. Portanto, eu tenho de pensar noutro método de transporte para prosseguir com esta minha carreira.
1: Comboio?
2: Autocarro?
0: Quase, ok? Eu trago aqui uma proposta de anúncio do negócio que eu criei e coloquei aí a minha trilha. 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
0: E aqui um PS. É assim, eu não sei o nome das pessoas que me atenderam, mas eu queria mesmo agradecer às pessoas todas que me atenderam naquela noite. Eu vou dizer o nome da. O segundo nome delas é como se fosse.
1: Tá.
0: Ou seja,
1: o departamento.
0: Exato. Nicole Seguradora, Alexandre Reboque, Renato Porteiro e Vítor Chaveiro.
1: Okay.
0: Obviamente que muita coisa aqui é pá. Né? Tem que ser mentira. Porque eles de facto foram pessoas muito prestáveis. Que as pessoas mais... Eu vou escrever a vossa geografia no exterior da minha lápide, porque vocês são os santos e salvaram-me a vida. Foi muito, muito obrigado a todos que estiveram lá.
2: Tinhas toda a mentoragem?
1: Sabes que.
0: O quê?
2: Tinhas mentoragem, uma equipa gigante?
0: Ajudaram um bué da gente e tipo, ligou para.
1: Eu acho foi que o glam que é? Team do João.
0: Genuinamente, sabes o que foi? Eu acho que foi a minha voz de desenho animado. Eu acho que eles tiveram. Eu acho que eles genuinamente tiveram pena de mim.
2: Mas que tu não foste procurar onde estavas antes?
0: Ah, isso é uma excelente questão.
2: E é contraste ou não?
1: Muito bem.
0: Não. Paguei 150 euros.
1: Ele não foi procurar sequer.

0: Belíssima ideia juntar estes dois no estúdio. A$AP Rocky com Brett Fires na RTP Antena 3. Stay Here for Life a 11 minutos das 9 da manhã, das 8 nos Açores. Andréa Pinto, como está a circulação nas estradas a esta hora?
1: Ora, atenção, na zona centro há um Porto-Lisboa, um despiste de um pesado ao quilómetro 179, em Condeixa Nova, a deixar o trânsito bastante complicado por aqui. Também na capital, Quiril, Sacavém, Algés, um acidente nos túneis de Benfica, onde mora na Póvoa de Santo Adrião, a afetar o IC16, sentido inverso, há filas na saída para a calçada de Carriche e de Camarata até ao fim do nó de Sacavém. No IC19, Sintra-Lisboa, há também acidente na reta dos comandos, envolve uma moto e está na berma, mas as filas estão a partir do Cacém. Mais à frente há filas também de Alfragide para a segunda circular. De resto, é o costume a esta hora. Agora, a segunda circular lenta nos dois sentidos, também demora na A1, na A5, na A8, na calçada de Carriche, no eixo norte-sul, na zona de Benfica até à segunda circular, no IC2, na marginal, na ponte 25 de Abril e na radial de Benfica em direção a Sete Rios. No Porto, mais calmo, A28, A3, VCI e Via Norte, no para-arranca do costume. Já sabem, mais informações pelo 821-0101.
0: Tudo a acontecer na RTP Antena 3, a chegar à Phoenix para ouvirmos.
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0: Vamos aí, Porto. É uma perfeita repetição com este menino no YouTube. Para já há a Phoenix para ouvirmos. E até vos digo que esta hora ainda vai terminar com o novo álbum de Foo Fighters. E no meio há música portuguesa. Sim, sim, são três seguidas até ao fim da hora. De nada. Comigo, Alexandre Guimarães e André Pinto.
5: Vamos lá.
0: Boa viagem. Boa terça-feira. Ah.

0: 12º álbum de estúdio de Foo Fighters. Saiu há um mês. Your Favorite Toy. Cinco, seis semanas para pisarem o palco principal do Nos Alive. Batem às 9 da manhã no continente e na Madeira são 8 nos Açores. É terça-feira, 26 de maio. A informação com Carolina Bernal Soares. Bom dia, Carolina.
1: Olá, bom dia. Em 4 meses, do início do ano até ao final de abril, a PSP apanhou em média 28 condutores por dia a circular nas estradas com excesso de álcool no sangue. O balanço da polícia foi divulgado esta manhã, mesmo há pouco. Foram detidos em 4 meses mais de 2 mil condutores e as multas chegaram perto das 1.400 por excesso de álcool. Marta Temido, eurodeputada socialista e antiga ministra da Saúde, diz no programa Política com Assinatura que, com as regras atuais, nem o Serviço Nacional de Saúde nem o INEM vão conseguir dar a resposta em saúde de que o país precisa. Para Marta Temido, o governo não está a ir sequer à raiz do problema. A antiga ministra defende que é preciso mexer de uma forma mais profunda no esquema orgânico do setor da saúde.
2: O Serviço Nacional de Saúde, com as regras que tem, não consegue dar resposta. Não consegue o Serviço Nacional de Saúde, não consegue o INEM e podemos dar as voltas que quisermos.
3: Não acredita nesta refundação, por exemplo, do INEM?
2: Tenho muitas dúvidas. Penso que não se está a atacar uma vez mais a raiz do problema.
3: Portanto, não se pode responsabilizar a atual ministra?
2: Por não estar a ver a realidade e estar a procurar alívios, sim. Porque me parece que é um erro, que pelo menos esse erro era evitável, porque tem um grande conhecimento do setor e tem gente certamente que a aconselha. Relativamente à capacidade de mexer nesta orgânica mais profunda, não, isso é a responsabilidade do Primeiro-Ministro.
1: Apesar destas críticas, Marta Temido concorda com as alterações que o Governo está a fazer ao regime dos médicos tarefeiros.
2: Penso que as medidas que foram postas em cima da mesa, porque não as conheço, que ainda não foram publicadas, vão no bom sentido. Não no sentido de criar uma guerra com os tarefeiros. Há sempre os extremismos de linguagem, que nós, quando estamos no calor do momento, uns e outros, por vezes não conseguimos escapar, mas penso que as medidas vão no bom sentido. Nós não podemos continuar a ter as instituições a funcionar com base na tarefa.
1: Marta Temido, a eurodeputada socialista, entrevistada pela nossa editora de política, Natália Carvalho, no programa Política com Assinatura. O Estreito de Hormuz vai reabrir de uma maneira ou de outra. As palavras são do secretário de Estado norte-americano em resposta aos ataques dos Estados Unidos no sul do Irão. Marco Rubio afirma que o Estreito tem de ser reaberto o quanto antes, porque a situação é insustentável para todo o mundo.
4: O estreito tem de estar aberto e vai ser aberto de uma forma ou de outra. O que está a acontecer é ilegal. Ilegal e é insustentável para o mundo. É inaceitável. E não há qualquer país no mundo que seja a favor de um sistema de portagens à parte do regime do Irão. Portanto, isto não pode acontecer. O estreito precisa de ser aberto, desimpedido, sem portagens. E, obviamente, isso precisa de acontecer imediatamente.
1: Declarações de Marco Rubio esta madrugada, depois do exército norte-americano ter atacado várias embarcações e locais de lançamento de mísseis no Irão. O Comando Central dos Estados Unidos disse que se tratou de uma operação defensiva em resposta a uma tentativa do Irão de instalar minas no Golfo Pérsico. Ainda assim, Marco Rubio esclarece que o acordo com o Irão não está fragilizado e ainda é possível nos próximos dias, mas vai demorar, porque explica ao secretário Estado norte-americano, ainda há muita discussão em relação à formulação do entendimento.
0: Carolina Bernal Soares com a informação, a edição das 9 da manhã, tudo em noticias.rtp.pt. Encontramos aqui a 25
1: Até
0: minutos.
1: Já.
0: Até já.
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0: Somos nós.
6: Yo.
0: E
6: what up?
0: Wet Leg.
6: Está bem, pode ser.
0: Pokémon, para ouvirmos esta hora.
6: Vou apanhá-los todos.
0: Já a seguir atualizamos a informação de trânsito. É isso mesmo, é. A tradução da letra é essa. Gonna catch them all.

0: Wet Leg. Trazem-nos Pokémon. Andréia Pinto, uma pergunta bastante simples.
1: Diga-me.
0: Tu por acaso hoje acordaste Presidente da República?
1: Não acordei, não. Não acordei, mas
0: tens
1: eu...
0: Tens a certeza?
1: A certeza absoluta não tem.
0: Já foste verificar?
1: Onde é que se pode verificar?
0: É assim, se por acaso morares em Jaboatão dos Guararapes...
1: Não, acaso não.
0: É que até a terra parece inventada. É impressionante. Pá.
1: Jaboatão dos Guararapes.
0: Porquê que eu falo de Jaboatão dos Guararapes? Isto é, no Brasil... E tem uma história que está a dar que falar na internet. Então, uma senhora queria candidatar-se.
1: Como é que ela se chama?
0: A senhora, por acaso, tem o nome? Tem. Não parei o nome dela. Já lá vamos. Mas a verdade é que esta senhora, pronto, é enfermeira. É uma enfermeira de Jaboatão dos Guararapes.
1: Ok.
0: E a senhora enfermeira candidatou-se a uma vaga de trabalho no centro de emprego na região metropolitana do Recife. Acontece que lhe disseram: então, mas a senhora já tem emprego. E ela disse: não, não tenho. Se eu tivesse emprego, não me estava a candidatar a uma vaga de enfermeira na região metropolitana do Recife. E então, a entidade do Centro de Emprego da região metropolitana do Recife disse: não, a senhora é Presidente da República.
1: Há 24 anos!
0: Há 24 anos. E ela: olhe que não sou.
1: E ele: olhe que é.
0: Olhe que é, olhe que não sou.
1: Olhe que é.
0: Olhe que não sou.
1: Olhe que é, diz aqui.
0: E então, segundo os registros, este vínculo ao cargo de Presidente da República por parte da Nossa Senhora Dona Enfermeira de Jaboatão dos Guararapes,
1: que ocupa o cargo desde o dia 13 de março de 2002.
0: Pronto, o salário inicial era de 201 reais, que representam cerca de 34 euros. A última remuneração já é só de 15 reais.
1: Pronto, também pagam
0: ali
1: mal.
0: Por volta dos 3 euros.
1: Pagam mal.
0: Pronto, a senhora é a Aldenise Ferreira da Silva.
1: Ah,
0: a Presidente da República.
1: A Presidente da República de Jaboatão do Guararapes.
0: Perguntam vocês como é que alguém se torna Presidente da República em Jaboatão dos Guararapes. E então, segundo os registros da Aldenise, ocupava um cargo classificado como 1112-05, que é o código para Presidente da República. Aparentemente, houve um erro estranho, não é?
1: Pois.
0: Ninguém estava à espera. Acontece que Aldenise, na verdade, nunca foi Presidente da República.
1: Que é uma pena.
0: Pelo contrário.
1: Que eu acho que ela tem arte, que ainda daria um excelente Presidente da República.
0: É verdade. Entre 2000 e 2002, esta senhora trabalhou como auxiliar de educação numa escola municipal. O problema é que agora teme que este erro possa estar a prejudicar a procura de emprego. Ou então até questões relacionadas com a reforma. E vocês perguntam: bem, erros acontecem, pelo menos é só com esta pessoa. Não, não, não.
1: Não, não.
0: Só que há 3 Presidentes da República. Falamos também da Cláudia da Silva, de 53 anos, que descobriu o registro ao ser contratada para um novo emprego. Ou seja, a funcionária do centro de emprego perguntou: então, mas a senhora está à procura de emprego?
1: Senhora Presidente,
0: e é Presidente da República. Pois, mesmo com a irritação, conseguiu ser contratada. O problema é que atualmente a senhora Cláudia está desempregada e ela ficou com medo que voltasse a acontecer o erro. Atenção, que Cláudia, ao contrário da Aldenise, nunca recebeu nem um cêntimo associado ao cargo Presidente da República. Não ficamos por aqui, porque também há a Suelane. A Suelane Fonseca, de 49 anos, descobriu há 4 anos que estava registada como Presidente da República no Sistema da Segurança Social.
1: Eu acho hilariante.
0: É professora. Trabalha como auxiliar de serviços gerais.
1: São todas mais ou menos da mesma, não é?
0: Pois, isto deve ser um erro. Vai saber, vai ser bem a mesma pessoa, não é?
1: Vai saber.
0: Pronto, no fundo era auxiliar numa escola municipal, tentou sem sucesso resolver a situação e acabou por desistir. Ah, e mantém-se como Presidente da República no registro do Serviço da Segurança Social. Pronto, isto é um país com vários presidentes, no fundo.
1: Ah, pai, é sim, é uma democracia.
0: A autarquia diz que alguns cargos terão sido registados incorretamente como Presidente da República, mas não se sabe bem o número de pessoas afetadas ainda, na verdade. E a administração garante que as falhas dizem respeito apenas a registros históricos e não têm nenhum impacto em pagamentos ou direitos laborais.
1: Muito bem.
0: Portanto, vocês pensem, se a vossa terça-feira começou-me de forma inclinada, obtusa,
1: agora,
0: torta...
1: Agora, eu vou dizer que gostava muito de ser Presidente da República de Jaboatão de Guararapes.
0: Só pelo nome, não é?
1: Só pelo nome.
0: Que eu acho que é um título que fica muito bem naquela entrelinha do LinkedIn.
1: Eu acho que fica, não
0: pois
1: é?
0: Pois, o nosso nome.
1: Sim, fica lá. Vazes, programa da manhã, Antena 3, não é? Na RTP Antena 3, das 7 às 10, com Alexandre Guimarães e Presidente da República de Jaboatão de Guararapes.
0: Acontece.
1: Ah, eu acho que é um título que fica giro.
0: É isso. Não é? Portanto, és presidente e de vez em quando diz o trânsito.
1: É isso, também digo o trânsito. Agora, o trânsito a esta hora, o que é que aconteceu? Está um disparate. A28, Viana do Castelo, Porto, com indicação de acidente em Modivas. Mais à frente há filas também da Ponte Leste até à Avenida Sidónio Paes. A4, também sinal vermelho. Indicação de acidente, sentido Amarante-Porto, a seguir ao nó da A3. Depois, zona centro, A1, Porto-Lisboa. Também há o despiste de um pesado ao quilómetro 179, em Condeixa Nova, com muita demora. Em Lisboa, o caos neste momento. Há um Alverca-Lisboa, indicação de acidente em Santiria da Azóia, com muita demora. Mais à frente há também demora da Boadela para Sacavém. Na Cril, há acidente no sentido Sacavém-Algés, nos túneis de Benfica, com demora a partir da Póvoa de Santo Adrião a afetar o IC16. Também a Estrada Nacional 10, com acidente na Quinta do Conde, filas a partir de Brejo de Azeitão, para quem segue em direção ao Fogoteiro. IC19 também com acidente na Reta dos Comandos, envolver uma mota na via direita, está cortada a atenção, filas a partir do Cacém. Mais à frente há filas também de Alfragide para a Segunda Circular. De resto, Segunda Circular segue lenta ainda nos dois sentidos, também há 5 nos dois sentidos com demora. Há 8 também demorada para o túnel do Grilo, lenta também a calçada de Carriche, o eixo norte-sul, ainda na zona de Benfica, na Avenida Contes de Carnida, em direção à Segunda Circular, também o IC2, a Marginal, a Ponte 25 de Abril e a Radial de Benfica, em direção a Sete Rios. 821-0101, número gratuito do Serviço Nacional de Trânsito da RTP.
0: Como é que ele não é tudo?
1: É como se é o trânsito, complicado.
0: Simplesmente, Miguel, ele é existência e sensual. 9h15 da manhã, boa viagem. Boa terça-feira com a RTP.

0: O novo álbum dos argentinos Catriel e Paco Amoroso na RTP Antena 3. Passam por Lisboa, Sala Tejo, setembro, 13 de setembro. Esta chama-se Muero. Acabaram de ir ao Colors também. Então voltou à baila o assunto do calendário gregoriano. Toda a gente a falar sobre isso.
1: Sim, anda para aí. Recuamos até 1582.
0: 1582. A passagem do calendário juliano para o calendário gregoriano. Isto porquê? Porque em 1582, e isto muita gente faz esse exercício, que é se vocês forem ao vosso calendário do telefone e se recuarem até 1582.
1: Ao mês de outubro.
0: Vão perceber que do dia 4 passou para o dia 15.
1: Sim.
0: Pronto, isto porquê? Isto porque na altura o Papa Gregório XIII decretou que quinta-feira, neste caso, dia 4 de outubro, passava para sexta-feira. Isto era porquê? Para alinhar-se calendários com todas as nações.
1: É porque supostamente havia ali um erro de cálculo que fazia com que o equinócio da primavera estivesse atrasado. Ele chegava atrasado.
0: Isto no fundo foi uma tática já capitalista da altura para conseguirem aniquilar muitos dias de férias e de salário.
1: 10 dias logo ali ao ar.
0: A minha questão é, se nós pudéssemos agora e tivéssemos o poder de eliminar 10 dias do calendário, quais seriam os 10 dias que eliminávamos? Eu tenho já aqui várias ideias.
1: Eu tenho uma também. Eu vou aniquilar 10 dias em janeiro.
0: Eu ia tirar 3.
1: Porque janeiro tem demasiados dias.
0: Eu ia tirar 3 em janeiro também. Eu acho que 10 não, porque ficas sem ainda mais dias para tirar. Isto é um plafond. E eu acho que há outros que podemos tirar.
1: Queres ir para outros também. Está bem. Também podemos tirar uns em fevereiro.
0: Há um que é meio que é feriado. Sabe aqueles feriados móveis? Há um que eu também quero tirar que é móvel. Que é a primeira segunda-feira depois das férias. Este dia elimina-se. Passa logo a ser terça.
1: Mas podes pôr 2 aí.
0: Tiramos 2 aqui também? E passa a ser quarta? Então, já arrebentámos com 5. 3 de janeiro.
1: Temos mais 5.
0: Há um que eu também gostava de aniquilar.
1: Joa, tens alguma ideia também?
0: Para mim, tens o microfone, desculpa. Não estava à espera que quisesse participar.
2: Eu vou tirar o último dia do ano, porque assim nunca passa para o próximo ano e estamos sempre no mesmo ano e assim posso continuar com as mesmas resoluções, porque é sempre
1: não.
2: O mesmo ano e nunca muda nada.
1: Não, muda na mesma.
2: Não muda, não.
0: Precisas
2: porque é o último dia do ano e nós
1: mesma.
2: Tiramos o último dia do
0: terapia,
2: ano. Nunca
0: terapia.
1: Passa a ser o outro último dia do ano.
2: Não.
0: Eu depois do teu número
2: 32 de janeiro.
0: Psicólogo.
2: Dezembro.
0: Está a precisar.
1: É melhor.
2: Let's go, 33 de dezembro. 34 de dezembro. Não é assim que funciona.
1: Não.
0: Mais dias queremos eliminar? Eu acho que, sinceramente, esta brincadeira do 29 de Fevereiro, amigos...
1: É o que eu acho. Eu acho que Fevereiro também podíamos tirar ali uns dias. Porque o mês já é curto. Se fosse um bocadinho mais curto, logo a seguir a Janeiro, já com menos 3 dias...
2: Já estamos em Março.
1: Num tirinho, estamos em Março.
0: É, boa. Puxa, para Março, vem o Carnaval,
1: é
0: mete-se a Páscoa,
1: e
0: estamos
1: vem
0: no
1: a Primavera, já estamos bem. Estás a ver?
0: Há outro dia também que eu gostava de eliminar... Que é o dia em que eu tento lembrar-me se já fiz ou não a revisão do carro nesse ano. Este dia que estava muito eliminado.
1: Mas e sabes que tens uma coisa que se chama uma aplicação?
0: Eu não tenho essa aplicação. Eu tenho sempre que ir procurar onde raia que eu guardei a porcaria da fatura da última revisão.
1: Não precisas.
0: E tenho de ver a data da...
1: Faz a consulta através do site. Também podes fazer através do site.
0: Porque ela usou... Não, mas isso é inspeção, eu falo da revisão.
1: Pois é. Eu confundo sempre as duas.
2: Olha, eu pensei que era a mesma coisa.
0: Não, a inspeção diz no carro.
1: Pois
0: a inspeção
1: diz.
0: Tens lá a data que fizeste.
1: Que era essa. Não, a do mecânico, não é?
0: A do mecânico não tens nenhum papel que diz que fizeste.
1: Olha,
0: revisão.
1: Eu tenho porque o meu mecânico é muito querido. Boa. E mete no meu... Sabes aquela pala?
0: Mete aí.
1: Tem um ganchinho. Tem um ganchinho, a pala, não é? E ele põe aí, que é para eu nunca me esquecer. Porquê? Porque ele punha, sei lá, naquela coisa dos pisca. E eu tirava e mandava aquilo fora. E depois nunca sabia. Então ele pôs ali e disse: não tiras daqui! E eu não tiro. Foi assim, ele gritou comigo.
0: Há um dia também que eu gostava de eliminar, se não te importas, desculpa. Que é o dia em que somos obrigados a confrontar-nos com a manutenção de equipamentos elétricos. E eu falo de meter sal na máquina de lavar louça. Bro, eu descobri muito tarde na minha vida que a máquina de lavar louça precisava de sal.
1: Não.
0: E eu acho que o João ainda não lá chegou.
2: Nem
0: o João está a aprender neste momento.
1: Mas
0: o João
1: tu tens
0: tem
1: máquina de lavar louça? Joa.
2: Mas eu não uso. Eu lavo a louça à mão.
0: Mesmo à solteirão.
2: Mesmo à antiga solteirão.
0: Só tem um prato para lavar de vez em quando.
2: Solteirão.
0: Eu descobri muito tarde que era preciso pôr sal na máquina.
1: E abrilhantador, estás a par.
0: Eu uso pastilhas que já têm abrilhantador, portanto eu não ponho. Mas já é demasiado.
1: Não é, não.
0: Eu não quero que brilhe assim tanto.
1: Olha, também te vou dizer, copos manchados não queremos.
0: Os meus não estão.
1: Não estão?
0: Não. Há outra manutenção que eu acho chata, que é... Eu não tenho, mas tem pessoas que têm, e é chato, que é os filtros de ar-condicionado.
1: Ah, pois diz
0: este
1: que
0: tipo
1: é
0: de manutenções, este dia para mim eliminavam-se.
1: É, pois, boa. Então, mas ficavam resolvidos. Ou seja, eliminas, mas resolvem-se, autorresolvem-se.
0: Sim. Gostava também de eliminar todos os dias em que eu procrastino comprar um novo shampoo, porque estou ali a tentar ir buscar a última gota que está lá dentro do frasco.
1: Ai, eu sou tão essa, claro, também! Sabes, e depois quando juntas um bocadinho de água.
0: Sim, sim, sim, sim, sim.
1: Ai, eu sou tão
0: ali
1: essa.
0: Ali semana e meia a agitar, parece-me fazer um grafite.
1: Não estamos a usar nada já, é só água.
0: Nada.
1: Sabemos, não é?
0: Nada, nada, nada, nada.
1: É que o pior é que nós estamos conscientes disso, mas continuamos a fazer sempre. Sim. O shampoo é chato comprar um shampoo.
0: E depois,
1: é uma coisa chata.
0: Os que nos restam, eu gostava de reservar para dias em que chove o dia inteiro, ou seja, que não são 100 anos em Portugal, mas aqueles dias em que...
1: Este ano tivemos um mês e meio de chuva.
0: É verdade, este ano foi complicado, mas aqueles dias em que tu acordas e está a chover e vais tentar e está a chover.
1: Sim.
0: São raros, não é?
1: Bom.
0: Porquê? Porque esses dias esquecem-se que há pessoas que têm cães. E as pessoas que têm cães vão ter de sair obrigatoriamente.
1: Opa, têm cães e têm vida, não é? Pessoas que têm que ir trabalhar, por exemplo, que vão trabalhar muito cedo e que depois saem
0: e trabalham no exterior.
1: Opa, é chato.
0: Ficam aqui várias ideias, se quiserem, podem sugerir.
1: Sim.
0: 924-125-258.
1: Ah, espera, mas eu sou Presidente da República de Jaboatão de Guararapas, portanto vou implementar.
2: Muito boa.
0: Bem. Sim, senhor. Nice. Obrigado. Até lá, temos um clássico, pode ser?
1: Está bem.
0: Dias em que ouvimos esta, nunca serão eliminados. Mark Ronson e Amy Winehouse.

0: icónica e Item Pro. A colaboração de Mark Ronson com Amy Winehouse nas manhãs da RTP Antena 3, Valerie.
1: É quem?
0: É ela.
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0: A informação, Carolina Bardal Soares, o que nos contas?
11: A DECO, uma petição e uma campanha nacional para exigir ao Governo a criação de um vale consulta destinado aos utentes cujas consultas, exames e tratamentos passem os prazos legais. Há pessoas que estão há mais de 3 anos à espera de uma consulta hospitalar, denuncia a Associação de Defesa do Consumidor, e por isso a DECO quer mais ação por parte do Governo para resolver este problema. Marta Temido teme que as mudanças do Governo na saúde sejam superficiais e não resolvam a resposta de que o país precisa, nem no SNS, nem no INEM. A eurodeputada socialista é a entrevistada desta semana do programa Política com assinatura de Natália Carvalho. Para fechar, chegou o dia tão aguardado por milhares de pessoas. Acontece hoje o primeiro de dois concertos do artista porto-riquenho Bad Bunny. Daqui a pouco, à hora certa, vamos ter reportagem no Estádio da Luz. Adivinhem, já há dezenas de fãs na fila e muitos dormiram no local.
0: Pois claro, claro. Sim, Marta Temido Teme, foi informação com o Sam da Kid, né? Na RTP Antena 3.
1: Mas foi
0: espetacular. Até mesmo, sim senhora. Ora bem, é uma terça-feira bem quente. Ponta Delgada nos 20 graus de máxima, Funchal sobe aos 23, Sagres, Sines e Vina do Castelo nos 26, Aveiro e Guarda marcam 27 graus de máxima, Faro e Porto 28, e a partir daqui, segurem-se, Braga, Bragança, Vila Real e Viseu 31 graus de máxima, Castelo Branco registra 33, Coimbra, Leiria, Porto Alegre nos 34, Beja e Lisboa vão sentir 36 graus de máxima. Um grande abraço e toda a sorte para quem está já na fila de Bad Bunny. Setúbal, 37 graus de máxima. Évora e Santarém, 38 graus.
1: Espero que tenham levado aquelas ventoinhas portáteis.
0: Por favor.
1: Olex.
0: Vai ser um dia difícil. Refrescamos com a energia de Tame Impala.
1: Vamos a isso.
0: Há pouco mais de um mês estávamos todos a vibrar, não só no Porto, mas também em Lisboa, com este Dead Beat ao vivo em Portugal. Foi por aqui que ele começou a tour europeia. E esta Dracula faz parte. 25 minutos para as 10 da manhã, para as 9 nos Açores. Ouvimos ainda Maru, logo a seguir Harold. Duas músicas portuguesas a seguir. Olha que maravilha.
1: Bora,
0: também Paula.

0: 90 em pouco.
1: Lá atrás a Mar com a Feeling So Nice. Aqui é Harold, o rap da linha de Sintra na RTP Antena 3. Eu sei que vocês acordaram a pensar: como é que eu consigo ter a mesma vitalidade da Martha Stewart? A internet responde.
2: Isso é das perguntas mais aleatórias de sempre.
1: A internet responde. Há um artigo a circular, okay, que nos diz como ter a vitalidade de Martha Stewart.
2: Ok. Martha Stewart, tens que dizer às pessoas quem é. Toda a gente sabe, não é? A senhora, aquela senhora cozinheira.
1: O guru de lifestyle.
2: É, lifestyle, é? Cozinha, tem muitas coisas.
1: A senhora Martha Stewart, sim, tem uma rotina matinal e que diz manter o brilho diário.
2: Manter o brilho?
1: Vamos por passos. Okay. A Martha Stewart acorda cedo. É impossível, na rotina de

0: Martha Stewart acordar depois das 7.
1: Ok.
0: Mas diz que na maioria dos dias... Na maioria do... Calma-te. Calma-te.
1: Tenho aí um...
0: Podes começar a puxar a carroça.
1: Está bem.
0: Na maioria dos dias, acorda às 4.
1: Não, é louca.
0: É mais cedo do que nós.
1: É maluca!
0: 4 da manhã, portanto já sabem.
1: Não.
0: É assim que começa amanhã de Martha Stewart.
1: Caramba.
0: E continuamos para hidratar e nutrir de dentro para fora.
1: Estou contente mesmo, que aí vem.
0: Bebo o meu primeiro copo de água às 5 da manhã.
1: Ah, eu também faço isso.
0: E durante o dia mantenho uma garrafa de água com limão sempre, sempre, sempre ao meu alcance.
1: Ok.
0: Pronto, eu não percebo bem porque isto é de dentro para fora.
1: Então, porque estás a hidratar, não é? Estás a hidratar o corpo por dentro. Estás a beber aguinha.
0: Então, mas como é que seria de fora para dentro?
1: É, molhar-te.
0: Ah, está bem, já percebi.
1: Faz banho, natação, ok. Assim.
0: Já percebi. Ok, terceiro passo.
1: Mas eu acho que era giro, imagina. Primeiro passo, hidratar dentro para fora. Segundo passo, hidratar de fora para dentro. Quer dizer,
0: que
1: alguém
0: é.
1: Sempre com um balde d'água.
0: Não, mas existe. Tu não estás a par desses gurus dos Gym Bros. Os Gym Bros têm a mania de manhã encher um alguidar com água, com
1: gelada.
0: Gelo.
1: E porem lá a cara.
0: E espetar as trombas dentro da...
1: Diz que sim. Não são só os Gym Bros, há também a malta da cultura...
0: São bros no geral, então.
1: São bros no geral. Bros e sisters, a malta da coreana também, no skincare, também faz isso. Também mergulhar
0: fazem...
1: as pulsas dentro de uma coisa de água gelada.
0: Sim, senhor.
1: Diz que estica. E o colagênio, mas não sei o quê.
0: Quantas coisas loucas é que acontecem devido a redes sociais?
1: Demasiadas. Uma delas, e a mais trend do que hábito atual, que é mesmo uma chalupice comprovada por especialistas várias. Não. Que é agora a malta, não sei se já apanhaste isto nas redes sociais, que é principalmente malta do ginásio também, ou da dieta, que dizem que tens que beber de manhã para ajudar a ionizar a tua água.
0: Ufa.
1: Água com sal.
0: Não apetece.
1: Parem de pôr sal na água. Para isso, vão à praia, engolem um pirulito.
0: Sim.
1: E não é agradável, não é?
0: É o quê? Sal... Causas eletrólitos, de sódio, vais transpirar, blá, blá, blá.
1: Sim, diz que sim. Mas é mentira. Há muitos nutricionistas já a apelar contra isso.
0: Na corrida dizem que
1: é
0: faz disparate. Bem.
1: Não faz, e vou-te explicar porquê. Porque tu temperas a tua comida com sal habitualmente.
0: E já é a dose diária.
1: E já é a dose diária. Aliás, muitas das vezes, e na dieta portuguesa, é isto que é apostar português e não só. Já excede.
0: Pois.
1: Ou seja, nós já colocamos muito sal na nossa comida. Nós temos mão pesada para os temperos, não é? Com a dieta mediterrânica, assim manda, não é? Portanto, se nós já consumimos sal no habitual, nas nossas refeições, porque ninguém anda a comer comida insípida, pá, também não vale a pena estar a pôr sal na água. Portanto, bebam só água. Só a água chega. Não precisam de cá dessas macacadas.
0: Atenção que ainda falta mais um passo na rotina da Martha Stewart.
1: Vai.
0: Depois de acordar às 4 da manhã e de mergulhar a fuça num alguidar e beber água com limão, ela também diz que é imperativo,
1: okay,
0: cuidar da pele, que pode ser um bocado vago, eu sei, mas...
1: Ah, cuidar da pele.
0: Esfoliar o corpo.
1: Rotinas, claro.
0: Esfoliar o corpo.
1: Não queremos andar aqui com células mortas.
0: E ainda há aqui um dado que eu tenho a ideia de estar 100% correto e eu gostava de praticar mais.
1: Que é o qual?
0: Que é o creme solar todos os dias do ano.
1: Sim, senhor.
0: Epá, mas isto é meio bizarro, tu estás a meter creme solar.
1: Não é, sabes que já existe, felizmente, para nos ajudar nessa tarefa, muitos cremes hidratantes que já têm a proteção solar.
0: Boa.
1: Isso é muito mais fácil, ou seja, se tu arranjares um bom creme hidratante,
0: sim,
1: já
0: é,
1: tenha...
0: Menos um, que tem estar a...
1: É menos um. E por norma, os protetores, nós não gostamos tanto de usar protetor solar nos outros dias,
0: sim,
1: porque são muito grossos, não é?
0: Claro.
1: E depois a gente fica todos muito parlentes, parece que estamos aqui todos oleados, e não queremos. E então, se arranjarem um desses, que já há muitos, facilita o processo.
0: É o serviço público que temos para vos oferecer.
1: É verdade. Eu sinto que depois desta minha mudança de vida, sabes, Alexandre, desta minha mudança de hábitos, de ser uma pessoa mais saudável, eu estou quase a fazer um doutoramento em nutrição desportiva.
0: Não te esqueças, Andréia. Quem faz uma dieta está habilitada a tornar-se influencer de
1: não
0: saúde.
1: Tá.
0: É assim que funciona.
1: Eu sinto que estamos habilitados a ser influencers de saúde. Sei, até, aliás, como veem, eu tenho estes hábitos de fazer coisas saudáveis, mas não vou para a água com sal, estão a ver?
0: Claro.
1: Porque é uma estupidez.
0: Mas a partir da segunda semana em que és influencer de saúde, tens que começar obrigatoriamente
1: a fazer conferências, não é? E talks.
0: Publicamente duvidar da medicina.
1: Ah, não posso. Isso aí é que eu não posso.
0: Tem
1: aí
0: de ser,
1: vai
0: André,
1: contra os meus valores.
0: É um requisito.
1: Ah, então já não posso ser. Pronto.
0: É um requisito.
1: Então vou abandonar a minha carreira de influencer.
0: A partir da segunda semana tens de dizer, os vossos médicos dizem isto e isto e isto, mas eles não sabem.
1: Mas eles não sabem nada.
0: Porque é assim, eles estudaram 12 anos. Opa, mas eu vi este TikTok.
1: É isso. Não. Então já não dá para mim. Eu só vou atrás de evidências.
0: Pronto.
1: Evidências científicas que comprovam.
0: Por exemplo, vocês acreditam muito no Waze?
1: Acreditamos.
0: Mas nós temos uma equipa de trânsito.
1: que é muito mais eficaz. Claro. Ora, o Waze não vos diz que na A4 Amarante Porto está em fase de resolução o acidente a seguir ao nó da A3.
0: Pois não.
1: Fez. Também não diz que na A1 Porto Lisboa há um despiste de um pesado ao quilómetro 179. Com esta precisão não diz.
0: Se calhar até diz mesmo o tempo que vai ficar na fila. Ai, e os quilómetros...
1: Mas não diz que é um pesado.
0: Não.
1: Não é? Pronto. Então, em Condeixa à Nova, também aqui com muita demora. Também melhores notícias para o IC19 Sintra Lisboa. Filas de cena para Queluz e mais à frente há paragens da segunda circular. Há pouco havia acidente que, entretanto, também já foi resolvido. Ainda no para arrancar a segunda circular, há 5, a calçada de Carriche, o eixo norte-sul, a zona de Benfica, entre a pontinha e a segunda circular, o IC2, a ponte 25 de Abril e a radial de Benfica, e no Porto há 28 A3 e VCI nos dois sentidos. 821-0101, número gratuito do Serviço Nacional de Trânsito RTP.
0: E eu sei que está calor.
1: Está mesmo.
0: Pode estar demasiado calor.
1: Demasiado.
0: Mas a boa notícia é que com o calor vem festivais de verão. E um deles é este, que é lindíssimo.
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0: E ontem, nas tardes, a Joana Espadinha e Gonçalo Ramos passaram para contar tudo sobre o Hot Club Songfest, que acontece na Casa Capitão, já este sábado.
1: Olha que maravilha.
0: É verdade.
5: Logo se vê. Beats.
1: A parte mais interessante é que este festival acontece por causa de uma disciplina.
6: Sim.
1: Que disciplina é essa?
6: É uma disciplina de songwriting.
1: Qual é que é a primeira lição que se dá, ou a primeira lição que se tira de songwriting?
6: A primeira coisa que eu pergunto na primeira aula, que nós perguntamos, eu e o Pir, é o que é para cada um uma boa canção. Para mim, tem a ver com a conjugação também da letra com a música, porque senão seria um poema. Tudo o que precisamos está dentro de nós, se queremos, de facto, criar uma canção.
1: Ok, boa. Para mim é muito difícil, até porque eu não canto nem escrevo, portanto, eu gostei.
6: É mentira, porque eu já te ouvi a cantar uma vez uma canção em direto, por cima.
1: Ai, olha, Joana, lembras-te disso? Eu amava que o Tiago estivesse aqui para tu lhe dizeres isso, amava. Por favor, guardem o que a Joana Espadinha acabou de dizer. E depois
6: muito bem.
1: Mostramos daqui a 2 semanas quando o Tiago voltar.
5: Logo se vê.
1: Olha, ver. Afinal, temos aqui uma cantora também na tarde.
0: Ficou guardado, Catarina Palma, não te preocupes.
1: Já estávamos a esfregar na cara do Tiago Ribeiro quando ele chegar.
0: Já sabem que sábado, Casa Capitão, lá nos encontramos para Jazz. Temos novo álbum de Royal Otis na reta final das manhãs desta terça-feira.
1: É terça ainda. Ainda é terça.
0: Já vos dizemos beijinhos daqui a bocadinho. Não saem daí, está bem?

0: Adorei o concerto desta malta no meu calorama que apanhei. Royal Otis tocam na RTP Antena 3 com o novo disco.
1: Não adoraste. Tu disseste que não adoraste.
0: Isso é mentira.
1: Estás a mentir.
0: Não, tu é que estás. E é com o Sweet Aleluia que dizemos beijinhos.
1: Olha, o nosso Sweet Aleluia também, não é?
0: É verdade, sim, senhora.
1: O nosso momento.
0: Vamos para a Airfryer lá fora.
1: Vamos para a Airfryer agora. Ah, eu já meteste o spray?
0: É, tem de ser.
1: Sim, um bocadinho de óleo.
0: Ficar, exatamente.
1: Que é para ficarmos mais crocantes.
0: Ora, uma boa terça-feira para todos. E bom concerto, se forem ao Bad Bunny.
1: É verdade, amanhã vamos saber o que é que se vai passar por lá.
0: Bebam água.
1: Vamos dar spoilers também, sim, para quem vai amanhã.
0: Exatamente. Fechamos com a Samaluria, fechamos bem.
1: Traz a Conceição.
0: Obrigado pela companhia. André Santos, já a seguir.
2: Já a seguir.
1: Já a seguir. André Santos vem aí, já a seguir.

0: É a Sabrina Carpenter na RTP Antena 3, ela que faz parte do novo álbum de Madonna, a Rainha da Pop, que tem uma nova canção no seu novo disco, justamente com a Sabrina Carpenter. Foi assim que fechámos esta hora. Muito bom dia, 10 horas, 1 minuto no continente e na Madeira. Agora são 9:01 nos Açores. Vamos às notícias que estão a marcar esta terça-feira. A edição é da jornalista Carolina Bordal Soares. Bom dia, Carolina.
1: Olá, bom dia, André. A DECO lança hoje uma petição e também uma campanha nacional para exigir ao Governo a criação de um Vale Consulta destinado aos utentes cujas consultas, exames e tratamentos passem os prazos legais. Há pessoas que estão há mais de 3 anos à espera de uma consulta hospitalar, denuncia a Associação de Defesa do Consumidor, e por isso a DECO quer mais ação por parte do Governo para resolver este problema, Nuno Amaral.
2: O porta-voz da DECO Proteste, Nuno Paes de Figueiredo, começa por dar um número.
3: Em Portugal, atualmente, há mais de 1 milhão de pessoas que aguarda por uma consulta hospitalar.
2: Por isso decidiu a DECO Proteste lançar uma petição por um Vale Consulta, à semelhança do que fez o Governo com o Vale Cirurgia.
3: Ou seja, sempre que tenham sido atingidos 80% dos tempos de espera, o hospital antecipe que não consegue cumprir o prazo e então emite um vale que permite às pessoas serem vistas por consulta, um tratamento, um exame médico, sem terem que estar à espera, porque atualmente os prazos são amplamente ultrapassados.
2: Diz a DECO Proteste que o direito à saúde não pode depender do código postal, da capacidade financeira ou da resistência à espera.
1: A campanha chama-se A Sua Saúde Não Pode Esperar. Há uma plataforma digital na qual os utentes podem verificar, através de uma simulação, se os tempos de espera do seu caso específico já ultrapassaram ou não os tempos previstos na lei. Marta Temido, eurodeputada socialista e antiga ministra da Saúde, diz no programa Política com Assinatura que, com as regras atuais, nem o Serviço Nacional de Saúde, nem o INEM vão conseguir dar a resposta em saúde que o país precisa. Para Marta Temido, o Governo não está a ir à raiz do problema. A antiga ministra defende que é preciso mexer de uma forma mais profunda no esquema orgânico do setor da saúde.
4: O Serviço Nacional de Saúde, com as regras que tem, não consegue dar resposta. Não consegue o Serviço Nacional de Saúde, não consegue o INEM, e podemos dar as voltas que quisermos.
5: Não acredita nesta refundação, por exemplo, do INEM?
4: Tenho muitas dúvidas. Penso que não se está a atacar uma vez mais a raiz do problema.
5: Portanto, não se pode responsabilizar a atual ministra.
4: Por não estar a ver a realidade e estar a procurar alívios, sim. Porque me parece que é um erro e que pelo menos esse erro era evitável, porque tem um grande conhecimento do setor e tem gente certamente que a aconselha. Relativamente à capacidade de mexer nesta orgânica mais profunda, não, isso é a responsabilidade do Primeiro-Ministro.
1: Marta Temido, entrevistada pela nossa editora de política, Natália Carvalho, no programa Política com Assinatura. Chegou o dia mais esperado por milhares de pessoas. Passou mais ou menos um ano desde que apareceram misteriosamente duas cadeiras brancas de plástico perto do Estádio da Luz. As suspeitas confirmaram-se pouco depois. Deve tirar mais fotos. A Tour Mundial de Bad Bunny salta hoje para Portugal. Concerto em dose dupla no Estádio da Luz, em Lisboa, hoje e amanhã. Ora, neste momento são 10:04 da manhã e já há dezenas de fãs na fila. Oriana Barcelos.
6: Já quem espera, e para já conto aqui algumas dezenas de pessoas já à espera desse primeiro concerto de Bad Bunny em Portugal. São grupos de fãs munidos de mantas, pequenos bancos, comida, vejo aqui sandes, água, saladas também, até porque a espera vai ser longa, uma vez que o espetáculo só começa às 8 da noite. Bom dia, Gonçalo Mata. O Gonçalo é do Porto, veio do Porto, chegou, ainda não eram 8 da manhã, foi o 16º a chegar. Ele sabe disso porque está aqui a ser criado um sistema de contagem entre os fãs. Eles têm os números escritos na mão. Gonçalo, como é que te preparaste para estas horas de espera?
7: Foi difícil. Pronto, chegar aqui de manhã, fazer a espera, e agora vai ser um sacrifício até abrirem as portas do estádio, acho que é às 5.
6: O que é que para ti distingue o Bad Bunny de outros artistas? O que é que te faz ouvir Bad Bunny?
7: Acho que é a mensagem que ele transmite, o storytelling por trás de cada álbum, e eu gosto muito das mensagens que ele transmite em todos os álbuns e relaciono muito com elas.
6: Alguma música favorita que queiras partilhar connosco?
7: Quero que ele toque um coco hoje.
6: Muito bem. Muito obrigada, Gonçalo Mata, um super fã de Bad Bunny, a horas aqui então do primeiro concerto de sempre de Bad Bunny em Portugal.
1: A reportagem de Oriana Barcelos. Está tudo pronto, com muitas horas pela frente para os fãs e muito calor à mistura. Se estiverem a ouvir a Antena 3 a esta hora, fica o alerta, protejam-se, procurem sombras nestas horas de espera e bebam água. São dois concertos do porto-riquenho Bad Bunny que prometem abanar a cidade de Lisboa. É a tour mundial do sexto álbum, deve tirar mais fotos. Uma última nota, André, estes concertos estão também a ter algum impacto nos transportes. A operadora de autocarros Flixbus aumentou as ligações entre vários pontos do país para Lisboa. Há viagens que estão esgotadas, sobretudo as ligações noturnas no final dos concertos. As ligações Porto-Lisboa e as viagens a partir do Algarve são as que têm tido mais procura.
0: Ora, muito bem. Impacto que se faz sentir também na cidade através do número de cadeiras que estão agora disponíveis, pelo menos a avaliar pelo vídeo do Presidente da Câmara, Carlos Moedas. A informação está finalizada por agora. Regressa às 4. Beijinhos, Carolina.
1: Até amanhã.
0: 10 horas e 7 minutos. Sejam bem-vindos. Uma ótima terça-feira.
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0: É o som de Robin que arrancamos. Esta chama-se Talk to Me. É a primeira que trago para esta manhã quente, dia quente, aliás, semana quente em perspectiva. Venham daí.

0: Talk to me, é Robin na abertura de mais uma hora na RTP Antena 3. Sejam muito bem-vindos. Já cá estou. Meu nome é André Santos e fico por aqui até à uma da tarde. Venham daí.
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0: Lá estaremos em Guimarães a acompanhar o Mimo. 10 e 11, nesta hora, a música nova dos Buraca São Sistema, também dos Strokes, os Pontos Negros, os Jungle e muito, muito mais, tudo até às 11, por aqui. Agora, seguimos com o Ace, esta chama-se Ginástica, e é claro, música nova nacional a encontrarem e para descobrirem aqui na 3. Bom dia.

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0: Vem aí disco de Picas. Quem Eu Quero Agora é single que antecipa justamente o novo álbum que vai chegar já no próximo trimestre. Música nova na RTP Antena 3, lá atrás da DER com Chiqui, nesta manhã de terça-feira, 26 de maio. Dia particularmente quente, com as temperaturas a subirem. E há mesmo um alerta amarelo devido às temperaturas para os distritos de Leiria, Lisboa, Setúbal, também Porto Alegre, Évora e Beja. O cenário nas ilhas é diferente e mais fresco. Sol na Madeira, aguaceiros para os Açores. Vamos a máximas. Hoje as máximas mais curtas estão mesmo nas ilhas. Ponta Delgada com 20 e Funchal com 22. Depois Porto e Faro com 28. Coimbra 34. Lisboa com 36. E mais quente hoje, Santarém no Ribatejo. Máxima de 38 graus. Tempo quente que está a assolar não só o nosso país, mas também grande parte da Europa. Por exemplo, há imagens de França, Itália e do Reino Unido, onde as temperaturas estão de facto a escalar.
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0: Para hoje à noite. Entretanto, estamos a pouco mais de mês e meio do regresso aos palcos dos Buraca São Sistema. Eles que este ano voltaram com a primeira canção em 12 anos. Faz parte da compilação que celebra os 20 anos da editora Enxofada. É como vos dizia, a primeira canção em 12 anos, a primeira a ser editada depois do último álbum de originais dos Buraca, de seu nome, justamente Buraca. A canção chegou acompanhada de um videoclipe e chama-se Puro Mambo. Toca agora na 3.

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Muito bom dia. Hoje assinala-se o centenário de Miles Davis, o trompetista, figura marcante da música do século XX e da história do jazz. Chegaria hoje justamente aos 100 anos e por isso mesmo já o temos vindo a chamar a atenção por aqui. Vai hoje mesmo a ter direito a emissão especial aqui na 3, depois das 8 da noite, conduzida pelo Luís Oliveira. Não deixa ainda assim de ser curioso que também hoje, no dia em que celebra em que se assinala os 100 anos do nascimento de Miles Davis, outra figura do jazz tenha partido, pelo menos a notícia chegou-nos esta manhã, a partida de Sonny Rollins, saxofonista, tenor, lenda do jazz, morreu em casa, em Woodstock, Nova York, aos 95 anos. Não foi propriamente divulgada a causa da morte, sendo que é mais ou menos sabido que já há alguns anos estava por casa devido a vários problemas de saúde. Se no caso de Miles Davis falamos da trompete, aqui, no caso de Sonny Rollins, ligamo-lo ao saxofone. Ele que é um dos grandes nomes desta era, juntamente com outros como Charlie Parker ou John Coltrane. Um dos músicos mais influentes do saxofone deixou-nos então nas últimas horas, aos 95 anos. Curiosamente, ele que chegou justamente a tocar com Miles Davis, que hoje vai estar em destaque na emissão especial da 3, que arranca depois das 8 da noite. Coincidências nesta manhã de terça-feira.

0: está a chegar o novo álbum dos Strokes, Reality Awaits. Ainda ontem que o disse, foi gravado na Costa Rica por um projeto que só se mantém porque dá dinheiro. No fundo é isso, foi o que confessou Julian Casablancas. Going Shopping é a música nova dos Strokes, a tocar aqui na 13, 12 minutos das 11. E este fim de semana vai estar bom tempo, atenção, e há muitos bons concertos para acompanhar aqui na 3. Vamos estar em direto dos Jardins da Torre de Belém, em Lisboa, onde vai acontecer mais uma edição do Fnac Live.
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0: Cascais, onde vamos estar também em direto no domingo, a acompanhar o Festival Koala, que acontece com o carimbo da RTP Antena 3, acontece este fim de semana, portanto vai ser um fim de semana de muita música ao vivo aqui na 3. Sábado, a partir dos Jardins da Torre de Belém, em Lisboa, no Fnac Live, vamos estar por lá a partir do final da tarde, e depois no domingo, também no final da tarde, arranque de noite, com a transmissão do que vai acontecer no Hipódromo Manuel Pessoa, em Cascais, para a edição deste ano do Koala Festival, que conta com o apoio da RTP Antena 3. Portanto, não faltam oportunidades para ouvir música ao vivo este fim de semana na vossa rádio. Boa terça!

E a energia desta canção chama-se Magnetic, é Tunde Adebimpe, é o homem do Stevie on the Radio a tocar por aqui na reta final desta hora. Estamos a 5 minutos das 11 da manhã. Boa terça-feira. Há domínio público a chegar à hora certa. Até lá, os Pontos Negros e também os Jungle, que vão ter novo disco e passam este ano também por Portugal.

0: Olha, olha, os Jungle na RTP Antena 3, dia 24 de outubro, atua na Mel Arena em Lisboa, eles que vão lançar já no mês de agosto o seu novo disco Sunshine. Carry On é a música nova, muito e muito bom dia, 11 da manhã no continente e na Madeira. São 10 nos Açores.
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0: Aí vamos nós, é a primeira edição desta terça-feira com a nossa Valentina Jesus. Bom dia, Valentina.
2: Alô, André, bom dia. Começamos este domínio público a falar da 15ª edição dos Banhos Velhos. Já arrancou e mantém-se até setembro no Museu Cultural de Caldas das Taipas, em Guimarães. Vai receber concertos, cinema, tertúlias, teatro, ateliês infantis, visitas guiadas, uma noite de astronomia, até uma aula de iniciação à canoagem. São mais de 20 iniciativas para todas as idades e de entrada livre, como nos conta Luís Mota, da organização.
3: No fundo, é uma temporada de celebração, de consolidação do trabalho que desenvolvemos ao longo destas 15 edições e que acho que confirma que este ciclo cultural dos Banhos Velhos é provavelmente um dos melhores projetos a nível nacional naquilo que diz respeito à descentralização da cultura. Ou seja, um local que consegue unir a história, o património, com a cultura e a comunidade. Durante os meses de maio a setembro, o nosso público poderá contar com uma programação bastante eclética, onde a música se mantém, claro está, com um lugar privilegiado na programação, com 11 concertos em 6 dias, dois deles dedicados à música local, valorizando e destacando o que de melhor se faz na nossa região. Poderão contar também com as noites de cinema ao ar livre, workshops, teatro, noite de astronomia, tertúlias, visitas guiadas, ateliês infantis, noite de fados e ainda algumas novidades. Mais do que um ciclo cultural, esta programação reflete os valores e a missão que desde o início definiu o nosso caminho, a aproximação da cultura com a comunidade fora dos grandes centros urbanos, com iniciativas de entrada livre para todas as idades e, ao mesmo tempo, valorizar a história e o património termal da nossa vida.
2: 15ª edição de Banhos Velhos, até setembro no Museu Cultural de Caldas das Taipas, em Guimarães. E no próximo dia 2 de junho, a arte e a ciência encontram-se na Fundação Champalimau, em Lisboa. A iniciativa cultural Bridges to the Unknown, Crossing Art with Science, apresenta ao público Céu Vermelho, um projeto da artista visual Marina Tomé, desenvolvido no âmbito do programa de residências artísticas do Centro Champalimau e aqui apresentado pela própria.
4: O Vermelho nasce da minha experiência pessoal após um diagnóstico de câncer da mama e é um projeto filmado nos Açores, que é um território marcado pela instabilidade geológica, e foi lá que eu desenvolvi uma investigação visual sobre o vulcão dos Capelinhos e conheci também o trabalho da geógrafa Raquel Cheiro de Brito. E esse percurso também se cruzou com a investigação da Ana Luísa Correia num programa de residência chamado Bridges to the Unknown, na Fundação Champalimau, que cruza exatamente essas áreas de arte e ciência. E a Ana Luísa tem um trabalho muito interessante, que ela estuda essas células metástáticas dormentes, que são capazes de migrar para outros órgãos e podem permanecer inativas durante longos períodos, assim como o vulcão. O resultado desse processo vai ser apresentado no dia 2 de junho, a partir das 7h30, na Fundação Champalimau, em uma mesa redonda, moderada pela curadora associada Márcia Mansur, e com participação da Luzia Travado, psicóloga da Fundação, e da Ana Luísa Correia. Finalizamos essa noite com uma projeção fílmica sobre a fachada da Fundação e uma reflexão sobre como pensar o corpo, a doença e a imprevisibilidade.
2: Céu Vermelho de Marina Tomé, na Fundação Champalimau, no dia 2 de junho, às 7h30 da tarde. E numa nota final, que na verdade para quem viveu numa caverna nos últimos dias, é hoje o primeiro de dois concertos esgotadíssimos do cantor porto-riquenho Bad Bunny, às 8 da noite no Estádio da Luz em Lisboa. Os concertos, já sabemos, fazem parte da digressão mundial de promoção ao álbum Debi Tirar Más Fotos, e sugiro que passem por antena3.rtp.pt para ficarem a conhecer um pouco melhor Benito António. Eu estou de regresso às 2 da tarde, André.
0: Muito bem, Valentina até Jesus, já. Até já com o Domínio Público.
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0: Vamos aí, são 11 horas 5 minutos. Está no ar mais uma hora.
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0: Convosco até à 1.
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0: e com a senhora de Murder on the Dance Floor, que continua a ecoar nas nossas cabeças e em muitas pistas de dança. Aqui com este Taste é Sophie Ellis-Bextor, a primeira desta hora na RTP Antena 3.

0: Está de regresso a britânica Sophie Ellis Baxter. Esta chama-se Taste e abre mais uma hora aqui na 3. Sejam bem-vindos.
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0: Façam as malas. Daqui a pouco chega o disco da semana, é Genesis Owusu, que vai estar em destaque durante toda esta semana aqui na RTP Antena 3. Ele tem novo disco, estamos a ouvir canção a canção, sempre depois das 11 e também depois das 5 da tarde. Já lá vamos. E mais à frente, até que ponto é que a inteligência artificial está a perpetuar preconceitos? É esse o tema de hoje da Fricção Científica com a nossa Isilda Sanches, que vamos ouvir também nesta hora aqui na 3. Para já, não se esqueçam de ir bebendo água ao longo do dia. Ao fim e ao cabo, é isso que hidrata. E é isso que vos vai ser útil durante esta semana muito, muito quente em todo o país. James Blake, Dave, Doesn't Just Happen. Toca agora na 3. Bom dia. Yeah.

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1: Quer a Sul na RTP Antena 3, já atrás de Sun Comes Up Tremendous. É uma belíssima canção para integrarem na vossa playlist de verão. É a nova dos Disclosure a tocar por aqui nesta terça-feira de calor, de tempo quente. É um cenário que se vai repetir ao longo dos próximos dias, não só em Portugal, como em boa parte da Europa. Tempo quente a chegar nesta reta final do mês de maio. O dia hoje, já perceberam, é de sol, tanto no continente como na Ilha da Madeira. Cenário diferente nos Açores, onde a previsão aponta para aguaceiros. E máximas, querem vocês saber? Vamos a isto. 20 graus em Ponta Delgada, 22 no Funchal. As ilhas hoje são os pontos mais frios no mapa. Depois temos o Porto e Faro com 28 graus. Em Coimbra são esperados 34. Em Lisboa, 36. E mais calor ainda no Ribatejo, ao ponto mais quente hoje no mapa. Santarém espera 38 graus. Preparem-se, porque as mínimas não estão baixas, ou seja, à noite a coisa não vai refrescar propriamente, e portanto vamos ter aqui uma semana particularmente quente.
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1: Aliás, hoje mesmo há alerta amarelo devido ao tempo quente para alguns distritos deste país, como Leiria, Lisboa, Santarém, Porto Alegre, Évora, Beja e também Setúbal. Já a seguir, o disco da semana.
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1: Olá, muito bom dia, bom trabalho com a 3. Está na hora de entrarmos no novo trabalho de Jenny Zoluzo.
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1: O músico divide as suas origens entre o Ghana e a Austrália. Ora, ele tem novo álbum, chama-se Red Star Woo and the Worldwide Scourge. Hoje ouvimos este Death Cult Zombie, de um álbum que foi parte dele gravado, imaginem onde, no país de Gales, mais concretamente numa igreja, ok? Isso confere também ao disco e em algumas das suas canções um som quase litúrgico. Death Cult Zombie é a canção que hoje escolhemos para ouvir, Genesis Owusu.
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É o título da canção. Genesis Owuzu. E o seu novo disco, Red Star Woo and the Worldwide Scourge, é disco da semana na 3. Está de volta logo depois das 5 no Logo Se Vê. Deixamos a Austrália, damos um pulo até ao norte do país, até à cidade do Porto, onde encontramos o novo álbum dos Dilema e lá dentro o convidado Manel Cruz. Chama-se Beijos e Balas e toca agora nesta terça-feira. Bom dia.

0: 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Muito bom dia, bem-vindos. Bera, também a Beatriz Pessoa com o Fam Falafel e ainda Dirty Nice foram as últimas a tocar aqui na 3 antes da chegada da Isilda Sanches. Já a seguir com a fricção científica e, ao que parece, com a inteligência artificial que pode estar a perpetuar alguns preconceitos.
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0: O idadismo, julgar as pessoas pela idade, é um preconceito real que também já se faz notar nos sistemas de inteligência artificial. Estudo da Universidade de Stanford, nos Estados Unidos, concluiu que a inteligência artificial está a perpetuar preconceitos de género e idade, influenciando o recrutamento de pessoas e as percepções de desempenho no trabalho. O estudo, publicado na revista Nature, explorou a forma como as expectativas de género podem condicionar a nossa imagem das mulheres no mercado laboral, incluindo a tendência para ver as mulheres em determinados empregos como mais jovens do que efetivamente são. A análise de quase 1,5 milhão de imagens online mostrou que as mulheres jovens estão sobre-representadas e que nas imagens que circulam relacionadas com o mercado de trabalho, em motores de pesquisa como a Google e sites como o YouTube, as mulheres são invariavelmente mais jovens do que os homens, sobretudo quando se trata de ilustrar profissões de topo com rendimentos altos. Os investigadores alertam para o facto destas imagens serem usadas para treinar os sistemas de inteligência artificial e disso agravar e perpetuar os preconceitos, neste caso, contra as mulheres mais velhas. Quando os investigadores pediram a estes sistemas para gerarem currículos de homens e mulheres para vários trabalhos, 34 mil CVs para 54 profissões, verificou-se que no caso dos currículos para mulheres, o ChatGPT optou por escrever sobre mulheres mais jovens e com menos experiência. E quando teve que selecionar os trabalhadores, optou por empregar os homens mais velhos. Segundo os autores, as empresas que usam inteligência artificial no recrutamento de pessoal podem afinal estar a favorecer os homens mais velhos e a considerar as mulheres acima dos 40 como menos competentes, não necessariamente a escolher a melhor pessoa para desempenhar a tarefa.
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2: 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Já a seguir, falamos de chapéus de sol na praia. Já lá vamos. Primeiro o Benjamin.

Chegamos ao final de maio, chegamos ao calor, ele veio para ficar ao longo dos próximos dias e com isso necessariamente começam as aproximações, no mínimo, às praias deste país e não faltam oportunidades para o fazer necessariamente. Ora, a verdade é que a época balnear ainda não arrancou, vai arrancar na próxima semana, mas a verdade é que a época balnear já está a ser preparada. Temos assistido a notícias, por exemplo, de reforço do areal em muitas praias deste país. É literalmente levar areia para a praia e em alguns casos faz mesmo sentido. Mas o que queria partilhar convosco agora, todos nós já nos cruzámos garantidamente quando entramos numa praia com as zonas concessionadas. Eu não sei se habitualmente frequentam ou não aquelas zonas habitualmente associadas a um bar, a um café, onde estão as espreguiçadeiras e os chapéus de palha, às vezes há tendas, enfim. São aqueles espaços onde, no fundo, têm que abrir os cordões à bolsa se quiserem ter o conforto de, no fundo, só levar a vossa toalha e poderem desfrutar durante o dia inteiro de sombra e de um bom lugar na praia. O que é que acontece? É que até agora, na verdade, essas zonas estão evidentemente delimitadas, mas convencionou-se que à frente dessas zonas concessionadas não é possível colocar os chapéus da praia, ok? Aqueles onde muitas vezes levam os patrocínios das marcas que vos ofereceram os chapéus, acontece às vezes, não podiam eventualmente colocar esses chapéus em frente a essas zonas concessionadas. Ora, a verdade é que ontem essa narrativa caiu por terra por parte de quem no fundo regula tudo isto. O presidente da Agência Portuguesa do Ambiente veio falar sobre essa mesma situação e diz que a única área que está concessionada é aquela que está delimitada por aquele retângulo e nada mais. Ou seja, tudo o resto é de uso livre. O que é que isto significa? Significa, basicamente, que podem muito bem colocar à vontade o vosso chapéu em frente às zonas concessionadas. Ainda que isso possa, eventualmente, não agradar a quem está a pagar, porque pode cortar um bocadinho a vista, e possa também não agradar aos concessionários. Mas é essa a regra. E, ao que tudo indica, as declarações foram proferidas ontem e foi dada a indicação de que até ao arranque da época balnear, que vai arrancar no dia 1 de junho, a Agência Portuguesa do Ambiente vai precisamente emitir uma nota onde vai clarificar toda esta situação. Portanto, os chapéus de sol podem mesmo ser colocados em frente a áreas concessionadas. Eu acho que isto vai mudar um pouco as regras do jogo. Ao que parece, era uma regra que já existia, não estava, era propriamente clarificada, mas agora vai ficar. Portanto, se quiserem continuar a ir para essas zonas concessionadas, tudo bem, levem a carteira, vai dar jeito, mas preparem-se porque não haverá problema nenhum e não se espantem se porventura à vossa frente, em vez do mar azul e de um espaço ainda para percorrerem até ao mar, vão continuar a ter esse espaço, mas talvez com a vista ligeiramente mais obstruída. André Santos, na RTP Antena 3. Pessoalmente não sou grande fã das zonas concessionadas, apenas por uma razão, atenção, o conforto está lá, mas habitualmente são longe da água. Tem que se fazer um caminho longo. Então, naquelas praias que são maiores, ainda é um caminho longo. Eu gosto de estar ali mesmo junto ao mar. Não sei qual é o vosso caso, mas pronto, fica a nota.

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1: Jay Medzo, Jay Onegonda e agora Mar na RTP Antena 3. A fechar esta manhã de terça-feira, sejam muito bem-vindos. Espero que estejam a ter uma boa primeira metade da semana, no fundo, e uma ótima manhã. Agora chegamos ao meio-dia no continente e na Madeira, 11 nos Açores. Terça-feira, 26 de maio, está no ar mais uma hora. Sejam bem-vindos. Até à uma.
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1: Duas vozes femininas para o arranque desta tarde de terça-feira na 3. Primeiro a Maria Reis com a Estagnação, depois a Rita Vian. Há mais para ouvir até à uma. Kendrick Lamar, Glock and Wise, Ray, Bateu Matou, os Motherfooters, há Soundgarden para recordar e tanto, tanto mais. Fiquem por aí. O meu nome é André Santos e como sempre estou convosco entre as 10 e a 1. Bom trabalho e se já for caso disso então, bom almoço, aproveitem a esplanada.

0: é uma canção sobre amor e também sobre a importância de percebermos quando é que a coisa deixa de fazer sentido, mesmo que isso nos magoe, nos abra uma nova ferida. As dores são necessárias para crescermos, diz a Rita Vian. O lançamento desta canção chama-se Amanheça e antecipa o lançamento do disco, que vai chegar já esta sexta-feira, chamar-se A Ligadura, e chega justamente nesta sexta-feira. Dessa ligadura fará parte este Amanheça, que abriu esta tarde de terça, aqui na 3.
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0: Fiquem a saber que ainda hoje há bilhetes. Aqui mesmo na 3. Vai acontecer lá mais para o final do dia. Sim, sim. Logo à tarde. Portanto, fiquem atentos.

0: vai dar é a nova canção dos Glock and Rise, a turma de Barcelos está de volta. Música nova na RTP Antena 3, nesta hora de almoço de terça-feira. Atrás, Kendrick Lamar, TV Off. Ele teve este ano o sucessor no Halftime Show do Super Bowl. E é ele o homem que hoje está em destaque no país. Bad Bunny atua em Portugal. Primeiro de dois concertos a acontecer no Estádio da Luz em Lisboa. Ele que aterrou ontem na capital. Tirou fotografias à chegada com alguns fãs que estavam no aeroporto. E hoje e amanhã atua para um estádio completamente cheio.
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3: Vai acontecer em novembro e com o carimbo da RTP Antena 3. Ora, ontem à tarde, quem é que tivemos por aqui? A Catarina Paula, no Logo Se Vê, entre as 4 e as 7. Mas, atenção, porque ela não esteve sozinha. Na verdade, Joana Espadinha e Gonçalo Ramos foram convidados e vieram falar-nos sobre o quê? Sobre o Hot Club Songfest, que vai acontecer na Casa Capitão já este sábado, ok? A Catarina, às tantas... Por uma razão que é bastante particular, ficou com bastante pena do facto de Tiago Ribeiro estar de férias. Que razão é essa? A culpa é da Joana Espadinha.
4: A parte mais interessante é que este festival acontece por causa de uma disciplina.
5: Sim.
4: Que disciplina é essa?
5: É uma disciplina de songwriting.
4: Qual é que é a primeira lição que se dá ou a primeira lição que se tira de songwriting?
5: A primeira coisa que eu pergunto na primeira aula, que nós perguntamos, eu e o Pir, é o que é para cada um uma boa canção. Para mim, tem a ver com a conjugação também da letra com a música, porque senão seria um poema. Tudo o que precisamos está dentro de nós, se queremos, de facto, criar uma canção.
4: Ok, boa. Para mim é muito difícil, até porque eu não canto nem escrevo, portanto, eu gostei.
5: É mentira, porque eu já te ouvi a cantar uma vez uma canção em direto, por cima.
4: Ai, olha, lembras-te disso? Eu amava que o Tiago estivesse aqui para tu lhe dizeres isso, amava. Por favor, guardem o que a Joana Espadinha acabou de dizer.
5: E depois muito bem.
4: Mostramos daqui a 2 semanas quando o Tiago voltar.
3: A partir de hoje é melhor controlar o microfone de Catarina Palma, porque ela agora tem carta verde, ok? Ray, na 3, hora de almoço de terça-feira. Boa semana.

0: Este refrão promete ficar na vossa cabeça. Chama-se Olinda. Música para este verão, dos Bateu Matou com o Tatanka, na RTP Antena 3.
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0: 26 para uma. Mike D agora, depois os Mother Flutters. Boa terça-feira.

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0: Hoje mesmo. Centenário de Miles Davis, a emissão arranca às 8 aqui na RTP Antena 3, portanto, na eventualidade de não irem ao concerto de Bad Bunny, bom, fiquem ligados à 3. Miles Davis, 100 anos, uma emissão que arranca a partir das 8 com o Luís Oliveira.
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0: É o juízo final. Prodígio e T-Rex na RTP Antena 3. Está a chegar o teu, Inês.
1: O meu prodígio?
0: Não, não, o teu juízo final.
1: O que é que isso quer dizer?
0: Não, é bastante macabro. Vou retirar o que disse.
1: Retira o que disse.
0: Calor, confirmas?
1: Confirmo, mas aqui dentro do estúdio está...
0: Bom ar-condicionado.
1: Está um bom ar-condicionado aqui a bater nas costas.
0: As obras valeram a pena.
1: É verdade.
0: Olha, não sei se... eu vi esta notícia hoje, já aqui falei sobre isto, mas queria partilhar contigo.
1: Conta-me.
0: Quero saber se tu, quando vais para a praia, se abres a carteira, porventura, para pagar aquelas espreguiçadeiras ou...
1: Não, eu gosto... Sabes que eu sou gente como a gente.
0: Gente como a gente. Eu calculava que sim.
1: Sim.
0: Pronto, eu também
1: levo
0: não.
1: Levo é uma toalha daquelas que têm tipo 3, 4 metros por 4 metros.
0: Ah, ok.
1: Daquelas grandes. Que é. Sim, que é para ninguém me chatear.
0: Ok. Então o que é que vai acontecer a partir de agora? Imagina, tu estás a ver essas as zonas concessionadas.
1: Com certeza.
0: Tu levas habitualmente chapéu ou não?
1: Depende. Às vezes sim, porque eu queimo rápido.
0: Então acontece o seguinte, tu... se calhar não colocavas nunca o chapéu à frente dessa zona concessionada.
1: Não, porque eu sinto que me vão repreender.
0: E porque havia ali uma ideia de que era proibido fazê-lo.
1: Mas a praia é de todos.
0: E não é que não é mesmo.
1: Ah, pois é.
0: A praia é mesmo de todos. E portanto,
1: é como ao ar.
0: Vieram esclarecer, atenção, a época balnear vai começar na próxima semana, mas vieram esclarecer que podes pôr o teu chapéu ali em frente. Aos chapéus pagos.
1: Sério, olha.
0: Portanto,
1: isso
0: quiseres,
1: é uma boa notícia.
0: É uma boa notícia. Pelo menos esclarece
1: a situação.
0: E para quem
1: gosta de rodar a baiana, se gostarem de se irritar, podem ir com essa informação já no bolso.
0: Sim.
1: Que é tipo, ai, não pode estar aqui. Não posso o quê?
0: Sim, exato.
1: É o quê?
0: Logo de chimenel na mão.
1: Rodar uma baianazinha. Olha, por mim, eu estou lá para ver as polémicas.
0: Pronto, portanto,
1: põe-me ao lado.
0: Levem esta informação para as praias, levem também já a indicação de que eventualmente podem usar esse trunfo, se quiserem irritar. Há mais praias,
1: então. Existe informação legal sobre isso, que é para
0: tirar
1: um recorte.
0: Foi a Associação Portuguesa do Ambiente que diz que até ao final desta semana, porque a época balnear arranca na próxima, vai emitir uma nota oficial para esclarecer de uma vez por todas esta situação.
1: Boa.
0: Portanto, a informação é, a zona concessionada é apenas aquele retângulo onde estão os chapéus e as espreguiçadeiras. À frente, ninguém pode impedir alguém de pôr um chapéu.
1: Olha,
0: e cortar
1: gostei.
0: A vista a quem está a pagar.
1: Gostei.
0: Cortar a vista a quem está a pagar.
1: Mas as pessoas, por norma, estão ou a ler, a olhar para um livro, ou estão a descansar. Se estão a ver o mar, vão mais para a frente. Desculpa lá. Então.
0: Inês Henriques a ganhar amigos nas praias portuguesas desde 1900.

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É com Inês Henriques que ficam já a seguir. Eu, André Santos, estou de volta amanhã a partir das 10 da manhã para o final. Um regresso à memória e ao imaginário de todos com uma voz que marcou uma geração. Chris Cornell, o Soundgarden, Black Hole Sun, para as despedidas e até à uma. Fiquem bem, até amanhã.

Hamilton a deixar-nos com um minuto depois da uma da tarde no continente e na Madeira, depois do meio-dia nos Açores. Vamos lá! E estou convosco até às 4 da tarde. Começo já esta hora com uma canção que eu adoro, de Princess Nokia, Drop Dead Gorgeous.

0: Que vibe, o Salt. Mais uma. Eles que têm novo disco, chama-se Chapter One. Esta chama-se God Protect Me From My Enemies. Já a seguir, espreitamos o Portugalex.
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0: Olhamos agora para o Portugalex.
2: Opa, não me meta aí. Tu queres que eu leve com tinta no focinho, é?
3: Alô, Tânia, estás em direto para o Portugalex?
2: Ah, alô. Bom, os miúdos continuam deitados no chão a fazer birra.
0: Depoimentos de Tânia Laranjo para ouvir daqui a pouco no Portugalex.
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0: Para já, música, esta que esteve em exclusivo apenas na RTP Antena 3 e agora já se encontra por toda a parte. É Ana Lu Caiano com uma canção nova, Uma Vida a Menos.

0: É uma bela canção do Marcelo D2, Desabafo. Uma bela recordação também. Atrás os Monstro em My Own Man. E a esta hora, estamos com 21 minutos depois da 1 da tarde, há Portugalex para ouvir a seguir.
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0: E há Portugalex para ouvir com Tânia Laranjo e muito mais.
4: Jorge Jesus deixou o Al Nassr e correm rumores de que poderá vir a treinar a seleção nacional, terminado o contrato de Roberto Martínez. O míster aceitou falar ao Portugalex.
5: Ah, não confirmo, nem desmente, né? Também posso ir treinar o Benfica, ou a bancada do Chega na Assembleia, ou posso ir substituir um dos caricas que cantou com o Panda, né? Pá, eu tenho mais ou menos a idade deles. Como dizer ao Platão, o ovo de hoje vale mais que a galinha da manhã, né? Só posso confirmar é uma coisa. Como diz a canção da Marisa, o melhor está para chegar.
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7: A ministra do Trabalho diz que há mães a amamentar os filhos até à escola primária só para terem redução de horário. E pior ainda.
8: Também descobrimos que há mães que só têm filhos para poderem gozar da licença de maternidade e ficarem refasteladas em casa durante meses, a dar de mamar, a mudar fraldas, a acordar de noite de 2 em 2 horas, a levar os bebês ao pediatra, enfim, a não fazer nenhum. Isto é claramente um abuso e tem de acabar. E os bebês também têm de começar a trabalhar, em vez de passarem os dias a comer, a dormir, a fazer cocó. Acabou-se a mama.
4: Por falar em bebés, Coutrinho Figueiredo chamou pirralhos mimados aos ativistas da Climáximo. E estes atiraram-se para o chão, mais concretamente para as faixas da Segunda Circular em Lisboa, a gritar.
7: E é lá que está a nossa repórter condecorada pelo Presidente da República, Tânia Laranjo. Alô, Tânia.
9: Opa, não me mete aí. Tu queres que eu leve com tinta no focinho, é?
7: Alô, Tânia, estás em direto para o Portugalex?
9: Ah, alô. Bom, os miúdos continuam deitados no chão a fazer birra e eu vou falar aqui com este. Quando é que pretendem sair daqui?
10: Quando o Coutrinho pedir desculpa por nos ter chamado mimados. Nós não somos mimados. Quem diz é que é, lava a cara com chulé.
11: E não chores, mano, olha aí.
7: Ok, e se ele não pedir?
10: Então, quando a minha mãe me der sopa ao jantar, eu vou atirá-la ao quadro do menino da lágrima que temos lá em casa. E quando me der de mamar, eu cuspo.
12: E aí, eu vou atirar tinta ao casaco barbudo do Coutri e às calças beijos, tipo, juro.
11: A gente não saímos daqui, né?
9: Bom, parece que a birra está para durar. Voltamos a este direto quando algum automobilista os arrastar daqui. Alô, estúdio.
11: Gente, não sai daqui.
9: Opa, quem é que pediu as p*** das cervejas, pá? Íamos bardalhando toda agora, Fónix.
0: Sempre com as melhores reportagens no Portugalex, Tânia Laranjo e também as cervejas. Nesta altura, passam 25 minutos da 1 da tarde. Já daqui a pouco vamos ter Drake, uma das canções de um dos seus 3 álbuns editados este ano. Mas para já, Mete com Coming of Age.

Que jar destes meninos, Them Fly Monkeys, de Sintra para as ondas artesianas e para todo este Portugal. Nós que ouvimos Le Jean Son Fou, Le Temps Son Flou, do disco do ano passado, que chegou precisamente no início do ano, Best Behavior. Atrás ainda ouvimos Lord 14 e Drake, que este ano também agarrou em si e editou logo 3 discos. Ouvimos Shabang e continuamos agora com Father John Misty, ele que nos traz da Payoff, uma das canções que vamos ouvir para já por aqui e quem sabe em palco, até porque ele vai estar em Portugal em junho, nos dias 1 e 2 de junho, em Lisboa e também no Porto.

0: Nova canção de Father John Misty, The Payoff, a rodar por aqui, a deixar-nos também a 16 minutos das 2 da tarde. E uma nota de rodapé para vocês que estão desse lado. Se não têm planos para sábado, fiquem a saber que eu vou dar-vos aqui uma sugestão.
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0: 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Vai haver emissão especial da RTP Antena 3, precisamente nos Jardins da Torre de Belém, no FNAC Live. Vamos estar por lá, Andréia Pinto, Teresa Oliveira, Mariana Oliveira, João Turgal e, portanto, vai ser uma festa a começar a partir das 6 da tarde, aqui mesmo na vossa RTP Antena 3. Agora, há a Cara de Espelho para ouvir nos próximos minutos com Cara Podres. We'll be right back.

0: Cara de Espelho a 10 minutos para as 2 da tarde.
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0: É isso mesmo, amanhã temos, então, hora do jogo. Harry Styles para ouvir até o final desta hora com Aperture e também Fénix RDC.

0: 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E são 2 da tarde no continente e na Madeira, 1 da tarde nos Açores. Vocês já sabem que a esta hora temos sempre mais uma ronda.
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0: Domínio público e as novidades da cultura com a Valentina Jesus. Olá, Valentina.
2: Olá, Inês. Vamos a isto. Começamos este domínio público a falar do Póster Mostra. Começa este sábado em Marvila.
3: Olá a todos. Venham até Marvila que o Póster Mostra está na rua. Venham ver criativos em formato de póster invadirem as paredes da Rua Amorim e do 8 de Marvila, com arte, desenho, pintura e fotografia. 30 de maio a 30 de setembro, as ruas são nossas. Póster Mostra.
2: O diretor artístico e curador Bruno Pereira, que vai estar também responsável pela visita guiada no dia da inauguração do Póster Mostra às 4 da tarde. Os 40 trabalhos expostos, junto às propostas vencedoras das duas Open Calls já realizadas, é que se juntam nomes convidados pelo Póster Mostra como Binau, Daniela Guerreiro, Luís Perdigão, Teresa Freitas e Tiago Miranda, e conta com o apoio da RTP Antena 3. A terceira pessoa e o estabelecimento prisional da Guarda apresentam esta sexta-feira, 29 de maio, o espetáculo Suster, aqui apresentado por Oscar Silva, diretor artístico da Terceira Pessoa.
4: Nasce do projeto Ar Livre, no âmbito do projeto Ar Livre, que é um trabalho que a Terceira Pessoa desenvolve no estabelecimento prisional da Guarda, desde setembro. Neste projeto Ar Livre, nós propomos a trabalhar com homens e mulheres privadas de liberdade deste estabelecimento prisional, partindo da ideia de respirar como ato político, respirar como ato de resistência e também de inscrição do nosso corpo no presente. Estes são assim os conceitos base que tiveram como ponto de partida um pensamento crítico e também criativo, num processo sempre de colaboração e que agora resulta num espetáculo.
2: Suster estreia esta sexta-feira no Teatro Municipal da Guarda às 9:30 da noite. A Terceira Pessoa e o estabelecimento prisional da Guarda juntos neste espetáculo de teatro. E fechamos o domínio público a assinalar os 100 anos de Miles Davis. Hoje com uma edição especialíssima de defeitos especiais que vão ter a ouvir logo a partir das 8 da noite. Sérgio Alves, dos Azar Azar, contou como começou a ouvir Miles Davis.
5: Eu provavelmente ouvi naquela onda Kind of Blue, mas não foi isso que me bateu pela primeira vez. Foi aquela onda mais elétrica, o Beaches Brew, e também não foi pela música, foi pelas capas. Porque eu já disse isto várias vezes, eu inicialmente eu queria ser pintor, então tudo o que era assim em termos gráficos mais estimulante, eu achava, ia logo tentar mexer. E contactei com o disco, Beaches Brew, e depois ouvi e achei aquilo um bocadinho... exigente, mas insisti. Pai, eu acho que 14, 15, por aí. Sim. Mais tarde voltei a ouvir Miles e aí comecei por aquela linguagem mais modal e aí apaixonei mesmo e sou coladíssimo nessa parte, mas a parte elétrica foi sempre aquela que me fascinou mais, pessoalmente.
2: Sérgio Alves, juntamente com Filipe Neves e Hugo Danin, fizeram ao vivo a recriação da música de Miles Davis, que vão ouvir no programa. Pedro Tenreiro e Joaquim Paulo foram outros dos convidados à conversa com Luís Oliveira, para ouvir logo a partir das 8 da noite, defeitos especiais especialíssimos, para assinalar os 100 anos de Miles Davis. E é tudo por hoje. Inês, o domínio público está de regresso amanhã às 11 da manhã. Beijinhos.
0: Beijinhos.
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0: E com a edição de Valentina Jesus. Comigo até às 4 da tarde.
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0: E vem muito bem acompanhada. Aliás, para dar início a esta hora, vou deixar-vos com um dos nomes que o ano passado esteve pelos palcos do Vodafone Paredes de Coura. Fui muito feliz a ouvir este concerto. Foi muito fixe, fui muito feliz e, portanto, vamos a eles, aos Vampire Weekend.

uma bela canção de Bonança, chama-se Sem Título. Ficámos a conhecê-la precisamente numa sexta-feira de música nova. No fundo são todas as sextas-feiras, aqui pela RTP Antena 3, dia em que vos mostramos todas as novidades da semana. Atrás também música em português com os Evils, Calcutá e também Rodrigo Amado em Actress e ainda os Manga Limão. Deixem-se ficar porque já a seguir vamos viajar assim para os lados da Índia com os Gorillaz.

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3: Já no próximo mês, no arranque do próximo mês, para já viajamos com Gorillaz, Johnny Marr e Anushka Shankar neste Plastic Guru. Vamos até para os lados da Índia. Foi por lá a viagem feita pelos Gorillaz neste novo trabalho, The Mountain. Há também Guns para ouvir e The Last Dinner Party.
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Nova canção de The Last Dinner Party, chama-se Big Dog. Ouvimos ainda os Ganso em Deixar-te e vamos continuar em português. Vamos fazer uma viagem até 2021, agarrar na nossa revista de palavras cruzadas e começar a preencher com David e Miguel neste Inatel.

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0: Um dos regressos e um dos mais recentes singles dos Pulp, Got to Have Love, é assim que se chama, a canção que escutámos por aqui, que nos deixa a 22 minutos das 3 da tarde. Deixem-se ficar, porque já a seguir vamos saber quem é que se estreou na rádio como convidada da prova oral. Portanto, vamos ficar a saber.
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0: É isso mesmo, aqui mesmo na vossa rádio. Dizia eu há pouco que houve uma estreia em rádio como convidada da prova oral. Quem foi? Foi Catarina Camacho, que ontem veio cá falar com Fernando Alvim acerca do seu livro Simone e Beatriz Volto Já, juntamente com o ilustrador Paulo Veiga.
3: Prova oral. Eu habituei-me a ser entrevistado pela convidada de hoje e de repente sou eu que entrevisto. Isto é muito estranho. É verdade, não é? Catarina?
4: Já posso falar?
3: Já podes falar?
4: Sabes que eu nunca falei num programa de rádio.
3: Ah,
4: é a minha
3: possível.
4: Primeira entrevista, é verdade, num programa de rádio. Portanto,
3: invertemos
4: totalmente os papéis.
3: Espera, eu não apresentei aqui o Paulo Veiga. Tu és o ilustrador deste livro que agora chega aqui pelas mãos da Catarina Camacho. Como é que ela te convenceu?
5: Chegou um dia ao pé de mim com umas histórias para eu ler e se eu fazia duas ou três ilustrações. E eu disse-lhe que sim. Fui enganado, porque acabei por
3: são muitas mais, não é?
5: Sim, acabei por ilustrar o livro todo.
3: Como é que poderemos revelar o que é o teu livro?
4: Olha, este livro, no fundo, fala daquilo que eu fui observando e de pensamentos que fui tendo na entrada do consultório para a minha consulta com a minha terapeuta, não é? Observando não só quem ali estava, mas também a própria vida dos terapeutas.
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0: Uma estreante em rádio como convidada da prova oral. Podem recuperar esta conversa com Fernando Alvim no nosso site antena3.rtp.pt. Está lá tudo guardado. 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Tempo agora de ouvirmos esta belíssima canção de Slow J. Chama-se Fogo. Há também Suki Waterhouse e Felipe Sambado para ouvir já a seguir. Boa tarde.

0: 6. O meu sangue é assim que se chama esta canção, uma das novas de Filipe Sambado para o trabalho 5678. A Filipe Sambado, que esteve também em estúdio comigo à conversa precisamente sobre este trabalho, e podem recuperar essa conversa no site da 3.
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0: Houve desenjoa hoje e quinta-feira há mais. Para o fecho, e porque estamos a 11 minutos das 3 da tarde, deixo-vos com a nova canção dos Strokes, que antecipa Reality Awaits, o disco que está para sair. Está quase, está quase. Depois, Genesis Owusu, em destaque também esta semana, no nosso disco da semana, e Alec Rain. Boa tarde.

português, Alan Crane, Everything's Changing, a deixar-nos com um minuto depois das 3 da tarde no Continente e na Madeira. Depois das 2 nos Açores, vamos lá, mais uma hora.

É isso mesmo, não mentiu, até às 4 estou convosco e começo já a todo o gás. Esta é mesmo, sim, é para meter o volume no máximo se estiverem a conduzir e se forem sensíveis, se calhar não, ok? Porque podem-se ficar assim muito entusiasmados a conduzir. São os Turnstile que nos fazem companhia neste Never Enough. Há também Velhote do Carmo para ouvir e nesta hora ainda vamos até às manhãs da 3, daqui a pouco. Porque eu quero saber o que é que a Alexandra... Alexandra... Eu adorei este mix. O Alexandre e a Andreia pensam...

0: E vocês fiquem também mais um pouco depois desta de Velhote do Carmo, chama-se Sem Vagar. Há muito mais para ouvir a seguir com Jesse Ware.
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0: Diva, diva, diva, ela é Jesse Ware, tem um novo disco, Super Bloom, e é com ela que vamos continuar estes próximos minutos, com Automatic, é para ouvir agora. Há também Last E Tune de Adam Bimpé, para ouvir por cá, fiquem desse lado.
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0: Parece e é mesmo Philip Carlson. Ouvimos Tunde Adam Bimpe antes em 8 da Moon e também Last, que passou por cá com Bon Vivant. Nesta altura passam 21 minutos das 3 da tarde e já a seguir recuamos até às manhãs da 3.
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0: E dizia eu há pouco que iríamos recuar até às manhãs da 3 e vamos mesmo, até porque saiu uma notícia que diz que afinal não é proibido pôr o guarda-sol à frente dos espaços concessionados. Já aqui foi debatido, precisamente eu própria com o André Santos, mas agora o Alex e a Andreia têm algo a dizer e dizem no mesmo, fazem uma lista e compilam várias coisas que podemos ou não levar para a praia. Vamos lá.
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4: Ficar decidido aqui é a lei para este verão. Esta descobri há pouco tempo que há pessoas a fazer e tenho as minhas dúvidas também. No Farnel, podemos levar frango assado?
5: Não! Eu acho que se querem levar frango, há um limite. Numa Santos. Fazem em casa.
4: Desfiado.
5: Desfiam, metem um bocadinho de maionese,
4: então,
5: uma coisa
4: eu
5: qualquer,
4: sacar
5: uma pastinha,
4: de uma perna e molhar no picante?
5: Não, pá, não, não, não, não. Temos aí para não levar.
4: Eu acho que isto aqui é óbvio. Coluna de bultô. Aquelas toalhas que mais parecem um T2, mais conhecidos por pareus. Nós estamos a favor ou estamos contra pareus? André Pinto.
5: Eu estou a favor. Poupa-nos o termos que levar 14 toalhas.
4: Então,
5: toalhas cremes.
4: Yes!
0: Olhem, eu adorei, adorei, adorei e posso-vos dizer que eu sou muito a favor das toalhas muito, muito grandes. É, para dar aquele espaço higiênico, não é? Na praia, com outras pessoas. As manhãs regressam amanhã, das 7 às 10. Temper City, para ouvir agora, esta chama-se Self-Aware. Há também The Chemical Brothers, já a seguir.

uma canção já com mais de 10 anos, a canção Go, a ter tantas e tantas, tantos plays em streaming. Chegam-nos aqui com esta Eve of Destruction, atrás ainda a Temper City em Self Aware, e hoje é dia dele, hoje é dia de Bad Bunny, é com ele que vamos ficar já a seguir. Isso como eu, se estão preocupados como chegar ao estádio para ver o concerto, pois bem, eu se pudesse entrava com o meu carro dentro do estádio, não podendo, vou ter de ir de transporte, e há todo um guia pela internet, quais os transportes que vocês devem apanhar, se metro, se têm acesso aos autocarros, está tudo na internet, que é que podem levar, o que é que não podem levar, portanto procurem essas informações para não serem apanhados de alguma forma desprevenidos. É com ele que vamos ficar nos próximos minutos e também com a informação de que pelo menos mais de 30 canções vão ser tocadas hoje no concerto, e assim como também no concerto de amanhã. Clue Friends, para ouvir nos próximos minutos.

0: Remember the Humans, um disco com um título que faz sentido nesta era em que estamos constantemente a ser invadidos com muitas aspas pela inteligência artificial por toda a parte. Os Broken Social Scene de regresso este ano com 12 canções novas. Esta é uma delas, The Call. Atrás também Maru em Feeling So Nice e ainda o nosso Benito António, ou enfim, mais conhecido como Bad Bunny, que hoje estará a atuar em Portugal, no Estádio da Luz, amanhã também, hoje sendo o primeiro dia. Já a seguir temos o Wissi, fiquem para ouvir.
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0: 15 minutos para as 4 da tarde e também para mais um Logo Se Vê. Para já, ainda há música para ouvirmos juntos. We See, agora com um corpo fato. Há também Ezra Collective com Yasmin Lacey, já a seguir.

0: a juntar-se a Ezra Collective neste God Gave Me Feet for Dancing. Estamos a 8 minutos das 4 da tarde. Uma sugestão para a vossa sexta-feira.
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0: Para um dia, ou pelo menos para um dia, ou para uma vida mais sustentável. Eu estou de saída, deixo-vos na companhia de Thundercat, com uma colaboração póstuma com o Mac Miller, She Knows Too Much, uma das canções que certamente, quem sabe, não vamos ouvir este ano, no Vodafone Paredes de Cor, é verdade. Thundercat confirmado, um dos artistas no cartaz. Também Bon Iver para ouvir, deixem-se ficar, logo se vê, a partir das 4, eu estou de regresso quinta-feira. À mesma hora, dou mais 4 beijinhos.

0: 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São 4 da tarde, 3 nos Açores. Bem-vindos à RTP Antena 3, ao Logo Subi e às notícias com Miguel Soares. Boa tarde, Miguel.
1: Olá, boa tarde. Apesar do balanço positivo feito pelo Governo, há a concentração de urgências em Louros e na margem sul do Tejo. Os utentes não se mostram assim tão satisfeitos. A porta-voz da Comissão de Utentes do Hospital Beatriz Ângelo contraria a versão do Diretor Executivo do Serviço Nacional de Saúde.
2: Temos uma percepção que as coisas não estarão assim a correr tão bem como seria expectável. Nós continuamos a ter grávidas a fazer conjuntos de quilómetros bastante alargado e que, tendo um serviço mais perto da sua área de residência, certamente seriam atendidas mais cedo.
1: A Comissão de Utentes aponta a falta de profissionais na unidade de Louros. Já os administradores hospitalares têm outra opinião. O presidente da associação que representa os gestores dos hospitais considera que o funcionamento está a ser regular, embora admita que o grande teste vai ser nos meses de verão. Xavier Barreto defende mesmo que a concentração de urgências é a única alternativa em algumas regiões do país.
3: Basta ver aquilo que aconteceu em anos anteriores. Durante os meses de verão tivemos vários encerramentos de urgências de pediatria e obstetrícia em várias regiões do país e, portanto, nessas regiões eu diria que a única alternativa é, de facto, a concentração.
1: Palavras de Xavier Barreto à Rádio Pública depois do Diretor Executivo do Serviço Nacional de Saúde ter feito um balanço positivo à concentração de urgências de obstetrícia em Louros e na margem sul do Tejo. Álvaro Beleza anuncia que no futuro a experiência vai ser alargada a outras áreas.
4: As urgências centralizadas têm funcionado precisamente como era suposto, sem problemas, e sim, haverá no futuro outras áreas em que haverá o mesmo processo de concentração.
1: As urgências regionais de obstetrícia e ginecologia arrancaram em março no Hospital Beatriz Ângelo em Louros e em abril no Hospital Garcia de Horta em Almada. O líder do PS mostra-se disponível para dialogar sobre o Pacto para a Saúde proposto pelo Presidente da República. No fecho esta tarde uma conferência organizada pelo PS sobre o Plano de Emergência para a Saúde apresentado há 2 anos pelo Governo, José Luís Carneiro fez um retrato negativo do setor, João Alexandre.
5: Foram 2 anos de anúncios, de falta de diálogo e insiste o PS de um agravar dos problemas do setor.
6: É que olharmos para os números oficiais que nos dizem que em 2025 houve menos 760 mil consultas no centro de saúde, diz bem como este plano foi meramente um ato de voluntarismo que não tem substância.
5: Um plano que, acrescenta José Luís Carneiro, não passou do papel.
6: Estarmos em maio sem os planos de desenvolvimento organizacional dos hospitais, diz bem da crise que se instalou.
5: O secretário-geral do PS vê por isso como positiva a iniciativa de António José Seguro e que tem como coordenador o antigo ministro Adalberto Campos Fernandes, com José Luís Carneiro a apontar desde já uma proposta.
6: A implementação do Registro Único de Saúde.
5: Propostas à consideração do Governo que, insiste o PS, não conseguiu melhorar o acesso dos portugueses à saúde.
1: A avaliação dos socialistas ao estado da saúde no país. O dispositivo da Autoridade Marítima Nacional, que vai vigiar as principais praias do país, vai ser reforçado com 62 militares da Marinha já a partir da próxima segunda-feira, dia 1 de junho, a data oficial da abertura da maioria das praias. Revelação feita esta tarde à Antena 1 pelo porta-voz da Autoridade Marítima, Ricardo Granja. Nestes dias em que as temperaturas estão elevadas e em que ainda não há vigilância nas praias, a Autoridade Marítima Nacional aconselha os banhistas a manterem-se em segurança.
0: Muito obrigada, Miguel Soares. Voltamos.
1: E quem te avisa, teu amigo é.
0: É verdade, muito obrigada por isso. Voltamos a falar às 4h30. Até já. E por falar nisso, hoje há muitos avisos em relação a Benita António.
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0: Hoje é o primeiro de 2 concertos de Bad Bunny, é verdade, e por isso mesmo Marta Rocha, que se preparou a vida inteira para isto, vai dar-nos uma espécie de livro de instruções para ir não só ao concerto, mas também para irmos para o concerto muito mais informados e a par da vida de Bad Bunny. Antes disso, há muita música. Temos Rosalía, agora com Focurani. Boa tarde e boa terça-feira.

0: Chama-se Focurani, Rosalía, na RTP Antena 3. Esta música faz parte da segunda parte do álbum Lux, que lançou. É sobre uma santa, como todas as músicas. Mas esta é sobre a Santa Rosalía de Palermo, que salvou Palermo. Aliás, é a Santa Patrona de Palermo, que, ficam aqui com uma pequena aula de história, salvou Palermo da peste no século XVII.
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0: Muito boa tarde. Há música para nós entrarmos neste calor. Eu acho que nós não precisamos estar mais dentro deste calor do que já estamos. Mas de qualquer das maneiras, é bom deixarmos cair o feeling e a energia de verão em nós. Uhum. Pedro Mafama com Petty. Agora, Gandaia. Boa tarde, boa viagem e boa terça-feira.

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E este ano começou bem, começou com grandes, grandes concertos. Tivemos também Paula no Meu Arena, também Rosadia. E agora chega-nos Bad Bunny. E eu não fui a nenhum. Portanto, se estou a pensar, eu também não fui a nenhum. Aconteceu tudo nas minhas costas, juntem-se a mim, não se sintam sozinhos, porque às vezes acontece, às vezes nós temos que deixar passar a festa e ver só os outros a festejar e celebrar também o facto de haver redes sociais para podermos viver o que está a acontecer nos concertos a partir dos telemóveis dos outros. Eu sei que é horrível quando nós estamos lá e só vemos a telemóveis à frente, mas pensem que há pessoas que estão em casa no sofá a viver as músicas e a tentar captar um bocadinho da energia que se está a sentir no concerto. Se eu devia dizer isto? Não, mas também, olha, bastonada agora com 100, boa viagem!

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0: parte o telemóvel. São 4:21, boa tarde.
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0: Que festa! Entretanto, quem está de parabéns hoje ou estaria é o senhor Miles Davis. É verdade. Nasceu no dia 26 de maio de 2026 e para celebrar este centenário, Luís Oliveira vai nos conduzir numa emissão chamada Queremos Muito Miles, que eu acho que é super indicada. E para nos falar sobre esta emissão, Luís Oliveira fala-nos já a seguir, por volta das 4:30, portanto fiquem por aí, porque eu acho que vocês vão gostar muito do que vai acontecer hoje à noite aqui na RTP Antena 3.
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0: Sim, sim, este programa é a 3, mas agora está a 1. Tiago e Teresa continuam de férias, mas amanhã parece-me que já estou bem acompanhada. Bem acompanhada também ficamos, bem acompanhados ficamos, aliás, com Benjamin, que lançou música nova, Recursos Humanos. É o primeiro avanço do seu novo álbum, Crónicas do Monte Zeus. Recursos Humanos, é assim que se chama.

0: É Lorde com Shapeshifter, faz parte do novo álbum chamado Virgin. É novo sim, é do ano passado. Ora bem, 4:30, vamos às notícias com Miguel Soares. Olá, Miguel.
1: Olá, olá. O Ministro da Administração Interna não poupa elogios ao homem que escolheu para liderar a empresa que gera o Siresp, a entidade responsável pela gestão da Rede Nacional de Comunicações de Emergência e Segurança do Estado. O regresso de Viegas Nunes a este cargo terá levado o Secretário-Geral Adjunto do Ministério da Administração Interna, António Pombeiro, a pedir a exoneração na semana passada, acusando a anterior gestão da Siresp, liderada também por Viegas Nunes, de graves irregularidades e práticas eticamente reprováveis. Há pouco, em Cascais, Luís Neves voltou a garantir que não foram identificadas quaisquer ilegalidades, defendeu que o regresso de o Major-General Viegas Nunes à presidência da Siresp é a melhor escolha para o país. O líder do PS defende a implementação do Registro Único de Saúde, desafio feito ao Governo a propósito do Pacto para a Saúde proposto pelo Presidente da República, que José Luís Carneiro saúda. O secretário-geral do PS defende ainda maior autonomia e qualificação das administrações hospitalares. Os socialistas defendem uma ampla convergência política e lamentam a inação do Governo no setor. É a tempestade perfeita, vêm aí temperaturas extremas, ventos fortes. O cenário previsto para amanhã é complicado, em caso de incêndios. A Autoridade Nacional de Emergência e Proteção Civil vai reforçar os meios operacionais para fazer face ao calor extremo previsto para as próximas horas. E, entre outros conselhos, a Direção-Geral de Saúde recomenda que se beba muita água para enfrentar esta vaga de calor. Foi localizado esta tarde o corpo de um jovem estrangeiro que estava desaparecido no Rio Mondego, em Coimbra. O jovem estava devadado como desaparecido há mais de 24 horas. Foi encontrado já sem vida pelos mergulhadores dos bombeiros sapadores de Coimbra, junto ao Parque Infantil do Parque Verde do Mondego. Ainda em Coimbra, a Polícia Judiciária está a investigar duas queixas de violação que terão ocorrido durante a noite de segunda-feira na Queima das Fitas de Coimbra. É o que adianta a fonte da Diretoria do Centro da Polícia Judiciária à Agência Lusa. Isto depois do Jornal Diário de Coimbra ter avançado que duas jovens apresentaram queixas às autoridades por violação nas imediações da Praça da Canção, onde decorrem os concertos da Queima das Fitas.
0: Obrigada, Miguel Soares. Voltamos a falar às 5 da tarde. Até já.
1: É isso aí, seja.
0: Em relação ao tempo para amanhã, o Miguel já disse, vai estar muito calor, muito vento, portanto é necessário que se beba muita água e que nos mantenhamos frescos, à sombra e com muita atenção. 19 graus de máxima para Ponta Delgada, Funchal chega aos 21, 26 em Sagres, Viana do Castelo chega aos 28, 29 em Aveiro e também em Faro, 30 graus de máxima para a Guarda, para Porto também, 32 em Sines, Bragança e Viseu chegam aos 33 graus de máxima, 34 em Braga e em Vila Real, Coimbra e Leiria com 35 graus de máxima, 36 em Castelo Branco, Lisboa, Porto Alegre e Setúbal, 37 em Beja e em Santarém, Évora chega aos 38. Ora bem, daqui a pouco vamos voltar a contactar o Porto, desta vez para contactarmos o homem que nos vai trazer um bocadinho mais de perto à vida e à música de Miles Davis, que faria hoje 100 anos. Luís Oliveira está prontinho para nos contar tudo aquilo que nós merecemos e queremos saber sobre este grande nome do jazz, grande nome do trompete. Future Island, primeiro, Waking Agora.

0: Future Island Waking, é assim que se chama. Muito boa tarde, boa terça-feira. Que bom ter ar-condicionado, não é? Que bom, pois é. No ar. Hoje é dia 26 de maio e é dia de celebrarmos mais um centenário. Miles Davis faria 100 anos, mas não sou eu que vou falar sobre ele. Aliás, Luís Oliveira não vai estar sozinho a falar sobre ele, logo isso.
1: Olá Catarina, tudo bem?
0: Como estás?
1: Está tudo ótimo.
0: Como está o Porto?
1: O Porto está
0: quente?
1: Com muito sol, muito quente.
0: Boa, fico feliz pelo Porto.
1: O verão é hoje e amanhã, portanto aproveitem.
0: Sim,
1: pois,
0: sim.
1: Pois acaba,
0: como
1: provavelmente,
0: sempre.
1: Aqui no Porto, exatamente. O ano passado foi há uma quinta-feira, estamos se calhar uma quarta e quinta.
0: Que verão divertido no Porto. Luís Oliveira, conta-me o que é que vai acontecer hoje aqui na RTP Antena 3, que já não tenha acontecido.
1: Exato. Olha, vamos ter por acaso uma emissão que já aconteceu. Foi gravada no domingo passado. Se calhar até esse primeiro dia de sol, a primavera a chegar em força. Nós estivemos no Rádio Clube de Agramonte, no espaço Agra, ali nas imediações da Boa Vista, que é um espaço com sítios de co-work, com auditório, com uma loja de discos e também com um bar, um belíssimo jardim e até uma piscina onde também acontecem concertos.
0: Uau.
1: E foi lá que montamos o nosso estaminé para 2 horas de conversa sobre Miles Davis, sobre, no fundo, o impacto do Miles Davis ainda hoje na música popular. Juntamos uma série de convidados e amigos, vamos dizer assim. Tivemos a Prata da Casa, por exemplo, com o Joaquim Paulo e o Pedro Tenreiro, e tínhamos lançado o desafio ao Sérgio Alves, que conhecemos como Azar Azar, ele que já tinha assinado, por exemplo, um belíssimo No Ar para a Antena 3, e numa conversa barra desafio propusemos então que ele olhasse para esse repertório do Miles Davis com os olhos de 2025 e o trouxesse para a modernidade, e foi isso que ele fez. Montaram rapidamente um trio com o Filipe Neves no baixo e também o Hugo Danin na bateria. É verdade, em coisa de dias, com muitíssimo pouco tempo para ensaiar. E a piada, até, não é piada, não é a melhor das expressões, mas vão perceber, é que pegamos na música de alguém que é conhecido por ser um dos mais exímios tocadores de trompete de todo o mundo e tiramos o trompete a essa música. Ou seja, o trompete é quase uma extensão do braço para Miles Davis, mas a música é reinterpretada pelo trio composto pelo Sérgio, o Filipe e o Hugo no domingo. Não tinha trompete. Isso foi um desafio interessantíssimo, mas eu vou usar as palavras do Sérgio, que dizia que o Miles vivia dentro da sua caixa de ritmos, da sua MPC. Portanto, de alguma forma ele estava lá, não em espírito, mas em ficheiros, e foi sendo também ouvido durante a noite. Ainda juntamos à conversa o André Gomes, que é programador do auditório da Academia de Música de Espinho, alguém que programa imenso jazz. Alguns dos nomes mais relevantes do jazz da atualidade passam por esse auditório regularmente. Também o Armando Sousa, que é um dos arquivistas, o arquivista, melhor dizendo, da Fonoteca Municipal do Porto e um melómano também convicto. E ainda o Rui Martins, que, para além de ser músico dos Bardino, é também um dos três mosqueteiros da Jazigo, uma editora do Porto e uma editora que parte do jazz, não é apenas do jazz tradicional, se quisermos assim, mas é uma editora que parte dessas linguagens do jazz. E então fizemos uma belíssima conversa de 2 horas para ouvir mais logo, em que olhamos para esse gênio com um feitio complexo, uma história de vida que está muito longe de servir qualquer geografia. Era um homem com imensos defeitos, que hoje seria provavelmente, e com todas as razões, até canceladíssimo, mas que para além desse lado...
0: Por acaso eu queria perguntar isso, porque é engraçado pensarmos que David Attenborough é seu contemporâneo, nasceu exatamente no mesmo ano, com um mês de diferença, mais ou menos, quase, e David Attenborough está vivo, completou os 100 anos, e conseguiu trabalhar até agora, não é? O ano passado lançou O Oceano, um documentário sobre o oceano. E o Miles Davis morreu ali no início dos anos 90, portanto ele nem sequer chegou à fase das redes sociais.
1: É verdade.
0: Como
1: eu diria
0: é que
1: também
0: achas?
1: Que, comparado com o David Attenborough, eu sou levado a arriscar que o Miles terá cometido mais um ou outro excesso que deve dar tempo.
0: Sim, sim, sim, não, sem dúvida, não,
1: não
0: é?
1: Cometeu. Não, mas há ali uma geração de músicos, em particular, um nome à cabeça, que é o John Coltrane, que morrem de forma muito precoce, aos 40 anos, e acaba por ser vítima, não diretamente, mas também vítima do uso de substâncias ilícitas, no caso a heroína, algo que também contaminou muito a vida de Miles Davis e que acaba até por deixar marcas que acabariam, não é uma causa direta da morte, nem pouco mais ou menos, mas há uma vida de abusos que fez com que ele tivesse partido aos 65 anos, ainda com capacidade, é claro, de compor mais coisas. Aliás, ainda hoje parte um músico contemporâneo, com 4, 5 anos de diferença, o Sonny Rollins, que viveu lá está até aos 95, e muitos dos músicos de jazz, é até quase, eu diria, uma tradição da música negra norte-americana, levam até à finitude da vida a vontade de tocar. Portanto, eu tenho a certeza absoluta que seriam músicos que, se vivessem mais tempo, não iriam... Podiam fazer hiatos, como fez o Miles a certa altura, mas a ideia de tocar até muito tarde está sempre muito presente na música negra norte-americana. Mas, de facto, há ali uma biografia muito diferente, até por esse lado. Ou seja, sendo um músico negro e tocando jazz, ele distingue-se muito.

0: episódio que é muito conhecido, onde ele é espancado violentamente por um polícia, pura e simplesmente por ser negro, porque ele estava a fumar durante um espetáculo dele e o cartaz dele estava na porta. Portanto, ele diz, eu sou este tipo que está aqui no cartaz. E nem isso lhe valeu de nada e acabou por ser espancado. Aliás, há uma frase que tem alguma piada, se é que estas coisas podem ter piada, eu acho que às vezes também é bom olharmos para elas e fazermos um zoom out e conseguimos rir disto. Há uma entrevista que se encontra facilmente no 60 Minutes, em que o jornalista pergunta ao Miles Davis se ele odiava pessoas brancas. Ele diz, nem sempre. Mas é uma figura de facto riquíssima, mas sobretudo olhamos para a música e até para uma maneira como ainda hoje uma produção contemporânea, seja no hip-hop, seja, eu diria que na música urbana, digamos assim, continua a absorver, mesmo que de forma inconsciente, muito do que foi o legado de Miles Davis, que tinha, entre outras coisas, uma característica que eu acho que deve estar presente muitas vezes não só nos músicos, mas em quase todos os artistas, que é uma vontade de não estar sempre no mesmo sítio. Ele do bebop ao cool, ao hard bop, à eletrificação do seu jazz, a esta aproximação depois já a estas novíssimas linguagens, teve de facto um percurso que o levou a perder muitos fãs, a ser atacadíssimo pela crítica, mas porque nunca quis estar no mesmo sítio. Isso é uma coisa que eu acho que é sempre louvável.
1: Muito bem, então depois desta quantidade de informação louca,
0: desculpa,
1: sobre
0: Miles Davis.
1: Não, foi muito bom, mas vai ser ainda melhor hoje às 8 da noite, porque Luís Oliveira tem um programa hoje só para nós. Queremos muito Miles, um programa para celebrar os 100 anos de Miles Davis. Luís Oliveira, muito obrigada. E aproveita.
0: Beijinho, Catarina, deixa-me só dizer uma última coisa, que é em breve vamos poder ver precisamente também a parte da emissão, e eu repito, poder ver, porque ela vai estar disponível na RTP.
1: Que 360!
0: É verdade. Portanto, quando tivermos novidades, depois comunicamos também.
1: Muito obrigada, Luís Oliveira.
0: Beijinhos.
1: Aproveita o verão do Porto hoje e amanhã. Não se esqueçam, hoje às 8, das 8 às 10, queremos muito Miles, uma celebração a Miles Davis. Por aqui temos Libra, No One Will Save You. Boa tarde e boa terça-feira. 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

0: Duas músicas seguidas de artistas portugueses. Primeiro Libra com No One Will Save You. E agora Rapaz Ego com esta Tão Perto. Muito boa tarde, boa terça-feira. Faltam 8 minutos para as 5 da tarde. E por falar em artistas nacionais, este fim de semana acontece um festival.
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0: Se o FNAC Live abre a temporada de festivais, em agosto temos o Vodafone Paredes de Coura MIA. É a cabeça de cartaz de um dos dias, no dia 14 de agosto, e passa aqui na RTP Antena.

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1: São 5 em ponto, 4 se estiverem pelos Açores. Vamos às notícias com o Miguel Soares. Olá, Miguel. Miguel?
2: Olá, olá.
1: Olá.
2: Vem aí temperaturas extremas e ventos fortes nas próximas horas. A meteorologista do Instituto Português do Mar e da Atmosfera, Maria João Frada, explica que as temperaturas vão estar acima da média, mais do que é habitual.
3: Estão acima da média 8 a 10 graus. Portanto, uma coisa é termos temperaturas máximas superiores em 5 ou 6 graus acima da média, outra é termos temperaturas máximas 8 a 10 graus acima da média e durante uns períodos de tempo prolongados. Faz toda a diferença, portanto é muito mais, é mais severo para a saúde, o nosso grau de resistência também, e porque é prolongado, vai diminuindo.
2: É uma situação crítica para os incêndios. Os ventos fortes previstos para amanhã criam um cenário complicado, à semelhança do que já sucedeu em anos anteriores. A Autoridade Nacional de Emergência e Proteção Civil vai reforçar os meios operacionais para fazer face ao calor extremo e, entre outros conselhos, a Direção-Geral de Saúde recomenda que se beba muita água para enfrentar esta vaga de calor. O ar quente do norte de África, que entrou pela Europa, fez do dia de ontem o mais quente do mês de maio, mas é provável que as temperaturas batam hoje as que foram já registadas. Portugal, como ouvimos, não escapa a esta massa de ar quente, que está também, Cláudia Martins, a afetar toda a Europa.
4: No Reino Unido, é expectável que o recorde do dia mais quente de maio seja batido de novo. As temperaturas, à hora do almoço, passaram os 32 graus em Heathrow, Londres, depois de ontem terem atingido os 34. Em França, há 8 regiões na zona oeste em alerta laranja. Em Paris, para permitir que os cidadãos locais desfrutem de espaços frescos, esta noite a cidade vai ter 14 parques abertos até à meia-noite. Na Alemanha, a temperatura ultrapassou os 30 graus pela primeira vez este ano no passado sábado e as temperaturas altas estão previstas pelo menos até amanhã. Prevê-se que Espanha registre as temperaturas mais elevadas desta onda de calor no final desta semana, com algumas regiões a atingirem possivelmente os 40 graus. Em Itália, algumas zonas já impuseram restrições ao trabalho ao ar livre.
2: Altas temperaturas já em toda a Europa. O ministro da Administração Interna não poupa elogios ao homem que escolheu para liderar a empresa que gera o Siresp, entidade responsável pela gestão da Rede Nacional de Comunicações de Emergência e Segurança do Estado. O regresso de Viegas Nunes a este cargo terá levado o secretário-geral adjunto do Ministério da Administração Interna, António Pombeira, a pedir a exoneração na semana passada, acusando a anterior gestão da Siresp, liderada também por Viegas Nunes, de graves irregularidades e práticas eticamente reprováveis. Ora, Luís Neves defende que o regresso do Major-General à presidência da Siresp S.A. é a melhor escolha para o país e insiste que não foram identificadas quaisquer ilegalidades.
5: Não há um único facto que belisque a seriedade, a idoneidade, a forma transparente deste homem com pergaminhos na administração pública, com pergaminhos na administração militar, com pergaminhos no Siresp, que possa, de qualquer forma, tocar, obliscar esta seriedade.
2: Os elogios do Ministro da Administração Interna. Apesar das críticas dos utentes à concentração de urgências em Loures e na margem sul do Tejo, o diretor executivo do Serviço Nacional de Saúde faz um balanço positivo. Álvaro Beleza anuncia que no futuro a experiência vai ser alargada a outras áreas.
6: As urgências centralizadas têm funcionado precisamente como era suposto, sem problemas, e sim, haverá no futuro outras áreas em que haverá o mesmo processo de concentração.
2: As urgências regionais de obstetrícia e ginecologia arrancaram em março no Hospital Beatriz Ângelo em Loures e em abril no Hospital Garcia de Horta, em Almada.
1: Muito obrigada, Miguel Soares. Voltamos a falar às 5h30. Até já.
2: Até já.
1: Bem-vindos a mais uma hora de Logo Se Vê. Como é que estão? Bem dispostos?
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1: Ontem aconteceu mais uma noite de festa, mais uma noite de glamour. Foram os American Music Awards. Somber atuou e não só. Como é óbvio, esteve na passadeira vermelha. E quem é que levou como seu acompanhante ou sua acompanhante? A sua mãe. Eu acho que devíamos normalizar mais levar as mães para eventos. Eu gostava de levar a minha a muitos sítios. Somber agora com 12 to 12.

0: 12 to 12, Somber, na RTP Antena 3, são 5 e 8. Vamos ao trânsito? Vamos a isso. Ora bem, a BCI tem um acidente do Porto para Gaia, no tabuleiro da Ponta Rábida. A via esquerda está ocupada e filas demoradas a partir do Amial. No sentido oposto, a BCI está congestionada entre a Perlada e a saída para a A3. Na A3 também trânsito a complicar. À chegada ao Porto, as filas começam junto à circunvalação. Na IP3, devido a trabalho, o trânsito vai estar condicionado entre o nó de Canas de Santa Maria em Tondela e o nó de Vila Xante Sá em Viseu. Hoje e amanhã, entre as 9 da noite e as 6 da manhã, o trânsito será desviado pela Nacional 2 nos dois sentidos. A A5 tem trânsito complicado para sair de Lisboa, com um acidente no viaduto Duarte Pacheco. A A1 tem uma avaria à chegada a Lisboa, na zona do Rio Trancão, com trânsito acumulado. E 69 de Lisboa para Sintra tem uma avaria junto ao viaduto da Crele, entre Sena, via esquerda ocupada e com filas a partir de Alfragida. A segunda circular está congestionada nos dois sentidos. Ponto 25 de Abril também está a acumular de Lisboa para Almada, com filas em Campo Lide, mas também nos outros acessos. 821-010 é a linha gratuita do Serviço Nacional de Trânsito da RTP. Aproveita. Daqui a nada, mais ou menos, eu diria 40 segundos, Marta Rocha vai nos contar tudo aquilo que nós merecemos saber e precisamos saber para o primeiro de dois concertos de Benito António, Bad Bunny.
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0: 5 e 10. Vamos a isto.
2: Marta Rocha.
3: Ei. Onde é que ela está?
4: Marta.
3: Marta.
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4: Marta.
5: Significa muito barato, hein?
2: Não logo se vê.
0: Nunca na vida este jingle fez tanto sentido como hoje. Olá, Marta Rocha.
4: Olá.
0: Bem-vinda ao teu assunto favorito.
4: Sim, a minha especialidade.
0: Sim, sim, sim.
4: Chegou o dia, depois de um ano de espera de antecipação, é hoje o primeiro concerto de Bad Bunny em Lisboa, no Estádio da Luz.
6: Devi tirar uma foto de quando te tuve. Devi dar-te uma beijo.
0: Quem é que não vai?
4: Não vai?
0: Eu não vou.
4: Eu acho que até ao último momento ainda é possível, Catarina Palma.
0: Ok, obrigada pela tua fé.
4: Eu tenho fé. É hoje que nos chega o concerto da digressão mundial. Devi tirar mais fotos. E fica até amanhã, antes de falarmos sobre o concerto em si. E acreditando que já temos aqui pessoas a caminho, vamos às coisas práticas. Se passarem pelo Instagram da Live Nation, já tem lá os detalhes todos, mas eu dou aqui mais alguns. As portas abrem às 5 da tarde e há uma primeira parte. Será com Chewy. Este é o som de Chewy, banda porto-riquenha que conhecemos também do tema Vueltita, que faz parte de DTMF, álbum que Benito apresenta por cá. Chewy vão fazer a primeira parte, começam às 8 da noite, claro, da tarde ainda agora, mas pronto, às 20. Bad Bunny começa às 21. Se forem de metro e estiverem pelos pisos 0 e 1 nos vossos bilhetes, é melhor saírem no Alto dos Moinhos. Se estiverem no piso 3, o melhor é saírem no metro do Colombo. Podem entrar.
0: Isso é muito interessante. Obrigada, Marta.
4: É verdade, agora é essa. E se passarem pelo Instagram da Live Nation, vêm até às portas. Vejam logo qual é a vossa porta e por onde é que entram. Podem entrar com comida, mas não podem entrar com garrafas de água. Há muito mais coisas proibidas, mas eu destaco cadeiras. Porque sim, apesar de elas estarem na capa do álbum, não podem levar cadeiras, nem aquelas cadeiras brancas de plástico.
0: Eu achava que era, sabes, aquilo obrigatório para se levar.
4: Cadeiras.
0: Farda.
4: Sim, a não ser que sejam uns brinquinhos de cadeira, okay. Como eu já vi alguma coisa assim, acho que aí pode ser. Não podem levar também qualquer tipo de aerossol ou spray, isto inclui perfumes, sprays desodorizantes. Também não se pode levar equipamento de gravação de áudio ou imagem, a saber tablets, iPads, computadores, câmaras profissionais, drones e etc. Espero que no etc. não estejam telemóveis. claro. Mas acho que não gestão.
3: Também acho que não.
4: As mochilas podem levar, mas têm de ser pequenas, 40 cm por 20 de altura, por 20 de largura e 20 de comprimento, acho que é mais ou menos isto. Vão com calma, vão com paciência, levem chapéu que está sol, hidratem-se antes, porque não podem levar garrafas de água. Há muita gente a perguntar à organização se vão fornecer águas, dado que não se pode levar. Não houve ainda resposta do que eu vi, mas pelo sim, pelo não, bebam água antes e preparem-se
3: mas
4: para
3: comprar. Mas não se pode levar garrafas vazias?
4: Não, do que eu entendi não se pode levar qualquer tipo de garrafa, mesmo sem tampa. De lá deve poder comprar-se com tampa, okay. Ou então oferecem ou vendem num copo gigante. Portanto é isto, daqui a bocadinho eu volto para falar sobre Bad Bunny outra vez.
3: Tantas okay? Perguntas, muito obrigada Marta Rocha.
4: Para essa.
2: Marta Rocha.
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2: Onde é que ela está?
8: Marta.
7: Marta.
8: Oh Marta.
7: Marta.
8: Marta.
5: Significa muito para mim.
2: Não se vê.

0: Esta faz parte do cartaz da Primavera Sound, da Fim de Verão. Vão poder cantar esta muito alto e muito felizes, de certeza. Muito boa tarde. Estão com o Logo Se Vê na RTP Antena 3. Foram três de seguidas: Papillon com Wow, The Sun Comes Up Tremendous, Disclosure. E agora, Julie Mestre com esta A Fim de Verão. E já a seguir, vamos dar mais um mergulhinho ao disco da semana.
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0: 5h26, vamos a isto. É o quê? É o disco da semana.
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0: e esta
8: da semana
0: mergulhamos em revolta. Red Star Woo and the World... Outra vez. Red Star Woo and the Worldwide Scourge é o novo álbum de Genesis Owusu. Hoje ouvimos um grito de revolta. A Manosphere Death Cult Zombie.

0: Death Club Zombie, Genesis Wawuzu.
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0: Mais uma música do Disco da Semana. Não se esqueçam, estamos a mergulhar neste novo disco de Genesis Wawuzu todos os dias aqui na RTP Antena 3, às 11h20 e por volta das 5h20 também. São 5h31, horas de irmos às notícias com o Miguel Soares. Olá, Miguel.
2: Olá, Catarina. A Polícia Judiciária teve um empresário e um advogado que ajudavam a regularizar ilegalmente imigrantes. Em troca de centenas de milhares de euros, os dois detidos terão prestado apoio ilegal a cerca de 4 mil imigrantes. Os dois são suspeitos de ser cabecilhas de um grupo criminoso organizado que se dedicava ao auxílio à imigração ilegal, falsificação de documentos, falsidade informática e branqueamento de capitais, entre outros crimes. Os detidos têm antecedentes criminais pela prática, precisamente, de crimes semelhantes. O Ministério Público defende a suspensão da pena de Ricardo Salgado nos casos Operação Marquês e EDP. O antigo presidente do Grupo Espírito Santo foi condenado nos dois processos por crimes como corrupção ou abuso de confiança, mas os procuradores entendem que, por causa da doença de Alzheimer, não faz sentido obrigar o antigo banqueiro a cumprir pena de prisão, uma vez que não entende a pena de que é alvo. Vêm aí temperaturas extremas e ventos fortes. O Instituto Português do Mar e da Atmosfera admite que a situação pode ser difícil em caso de incêndios. Nas próximas horas, a Proteção Civil vai reforçar os meios operacionais e a Direção-Geral de Saúde recomenda que se beba muita água. O secretário de Estado da Proteção Civil, Rui Rocha, adianta à Antena 1 que os dois helicópteros que estão parados, um em Loulé e outro em Santa Combadão, vão estar operacionais nas próximas duas semanas. O Ministro da Administração Interna não poupa elogios ao homem que escolheu para liderar a empresa que gera o Siresp, entidade responsável pela gestão da Rede Nacional de Comunicações de Emergência e Segurança do Estado. Luís Neves defende que o regresso do Major-General Viegas Nunes à presidência da Siresp S.A. é a melhor escolha para o país e insiste que não foram identificadas quaisquer ilegalidades. O regresso de Viegas Nunes a este cargo terá levado o Secretário-Geral Adjunto do Ministério da Administração Interna, António Pombeiro, a pedir a exoneração na semana passada.
0: Muito obrigada, Miguel Soares. Voltamos a falar.
2: Não tens de quê?
0: Às 6 da tarde. Até já. Em relação ao tempo para amanhã, sim, vai estar muito calor, vai estar vento também. Pode haver aguaceiros no interior norte e no centro, acompanhados de trovoada, portanto, muita cautela, bebam muita água, não se esqueçam e mantenham-se fresquinhos. 19 graus de máxima para Ponta Delgada, Funchal chega aos 21, 26 em Sagres, Viana do Castelo com 28 graus de máxima, 29 em Aveiro e também em Faro, Guarda e Porto chegam aos 30 graus de máxima, Sines com 32, 33 em Bragança, tal como em Viseu, 34 em Braga, Vila Real, Coimbra e Leiria chegam aos 30, está calor, cada vez mais calor. 36 em Castelo Branco, Lisboa, Porto Alegre, Setúbal, Beja e Santarém com 37 graus de máxima. Évora é a cidade mais quente e vai estar tão quente, tão quentinha que Évora vai estar. 38 graus de máxima para amanhã. Évora, bebam água, ponham um chapéuzinho.
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0: Chapolin.
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0: O Chapolito. Ora bem, música, apetece-vos? Ah, ainda bem, porque eu tenho imensa para vocês. Tiago Bittencourt está aqui com esta Nem Tudo É Mágoa. Daqui a pouco voltamos ao contacto com Marta Rocha, porque a Marta preparou-se uma vida inteira para falar sobre Bad Bunny e hoje é o dia. Vamos voltar daqui a pouco a Benito António.

0: Arcade Fire com esta música de final de temporada, não é? The Lightning 1, 2. Muito boa tarde.
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0: Vê se aí tem um acidente do Porto para Gaia no tabuleiro da Ponta Rábida. A via esquerda está ocupada nas filas e filas demoradas a partir do Amial com a VCI. Como a VCI não anda, a Via Norte já está a parar em Lessa do Baliu e o mesmo com a A28 a partir da rotunda AEP. A VCI também está congestionada entre Bessa Leite e a saída para a A13 e na subida do Estádio do Dragão para a

também compacto para entrar na Cril, principalmente à saída do Parque das Nações. Ponto 25 de Abril está a acumular de Lisboa para Almada, com todos os acessos preenchidos. Logo se vê. 821-0101 é a linha gratuita do Serviço Nacional de Trânsito da RTP. Esqueci-me do número e é muito importante. Há mais ou menos 2 anos fui ao Koala. Ao Koala Festival, que vai acontecer este fim de semana, é verdade. E a Antena 3, a RTP Antena 3, vai estar em direto do Koala Festival já no domingo. Mas há 2 anos eu fui completamente à descoberta. Descobri um festival que fiquei completamente fã. E um DJ produtor também muito incrível que, juntamente com o lugar, o Hipódromo Manuel Pessoa, e ainda o ambiente, o calor, o sol, fez tudo sentido. Esse DJ produtor é este que nós estamos a ouvir nesta canção. Chama-se Quant, aqui junta-se a Constança Quinteiro. A música chama-se Mar e é uma ótima música para se ouvir, se, por exemplo, saíram mais cedo do trabalho hoje.

0: quando com Constança Quinteiro, chama-se Mar. Faltam 12 minutos para as 6 da tarde, são horas de Bad Bunny.
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0: Marta Rocha está de volta com a sua especialidade e vamos mergulhar de cabeça na vida de Benito, dizes-me tu, Marta.
3: É isso mesmo, na vida profissional. Calma. Okay. Porque quem nos
0: mais
3: ouve... Sim. Até porque da outra também não se sabe assim, que vai sabendo, mas pronto. Mas quem nos ouve já sabe muito sobre Bad Bunny, porque em princípio eu trago a cá semana assim. Mas acho que antes de olharmos para o que vai acontecer no concerto de hoje, é importante ter noção da carreira de Benito até aqui. Ele é porto-ricanho e até há 10 anos era lá que estava a trabalhar numa mercearia. Foi só em 2016 que ele deixou o emprego.

0: 2016.
1: Parece que foi há pouco tempo, não é? Que deixou esse emprego para se dedicar à música. Ele deixou o trabalho pouco depois de ter colocado no SoundCloud um tema chamado Dealers, que começou a correr bem. É assim que soa o primeiro tema.
0: Mas é surreal, porque até podia sair hoje.
1: Exatamente, e começou logo a correr bem, sim, o que sim. É espetacular. Uma colaboração com Ozuna, Farruko, Arcangel e Nyango Flow. O primeiro disco de Bad Bunny acabou por sair em dezembro de 2018. Chama-se Por Sempre. Está escrito de uma forma um bocadinho diferente, mas é assim que se chama, que se diz. Estreou-se logo no número 11 do top da Billboard e nos primeiros lugares dos tops latinos. E é de lá que sai este Mia.

0: parceria com Drake, porque logo ao início também, eu acho que a indústria começou muito bem, muito rapidamente a perceber o potencial de Bad Bunny, porque logo no primeiro disco ele lançou uma parceria com o Drake, é um dos singles deste primeiro trabalho, e pronto, começou aí a caminhada gloriosa de este homem que se chama Benito António. Já antes disso, aliás, em julho de 2018, teve o seu primeiro número 1, mas foi uma colaboração com Cardi B no tema I Like It.
1: Pois é! Bem, que música é este som? É de quando?
0: Isto é de 2018, isto saiu antes do primeiro álbum do Bad Bunny.
1: Sim, sim.
0: Para percebermos...
1: Dançámos todos muito ao som desta música.
0: Muito, muito, muito, muito. O segundo álbum, cujo título é a sigla da frase Yo hago lo que me da en la gana, chegou ao número 2 do top norte-americano, foi editado no final de fevereiro de 2020, mesmo ali a entrar na pandemia, espalhou-se mundialmente, por exemplo, com o Yo Perreo Sola, e agora entramos aqui no sucesso maior. Eu estou a dar muitos números porque de facto são impressionantes. Em 2020 ele lançava o último tour del mundo, que o levou pela primeira vez ao primeiro lugar do top norte-americano da Billboard, o primeiro dele e o primeiro completamente em espanhol a conseguir esse feito. Foi o primeiro álbum em espanhol que chegou ao primeiro lugar do top norte-americano na Billboard, e em 2022 ele editava Um Verano Sin Ti, e aí então...
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0: sempre.
1: Eu e todas as pessoas que hoje não vão ao Bad Bunny, nem hoje,
0: peço imensa desculpa.
1: Estamos juntos, Sim, continua, Marta, a falar sobre o melhor concerto que vai acontecer aqui.
0: Bem, Tito me perguntou em princípio a canção mais pedida de sempre em DJ sets desde 2022, explodiu pelo mundo inteiro, esteve 13 semanas no top da Billboard, foi o álbum mais ouvido do ano nos Estados Unidos, esteve em várias listas de melhores do ano pelo mundo, fez história também ao tornar-se o primeiro disco em espanhol a ser nomeado para álbum do ano nos Grammys, perdeu nesse ano para Harry's House, de Harry Styles, mas venceria mais tarde no álbum que aqui nos traz, Debi Tira Mais Fotos, de TMF. Antes disso ainda, editou Nadie Sabe Lo Que Va Passar Amanhã, que passou um bocadinho mais discreto, mas de onde saiu o tema Mónaco, que tem um sample de Charles Aznavour e no vídeo um cameo de Al Pacino.

0: Quando parecia que Benito já estava no topo do mundo, chega da TMF uma carta de amor a Porto Rico e à sua própria história, sobre o qual falarei um bocadinho melhor daqui a pouco, quando falar sobre o concerto de hoje, e bateu todos os recordes. Mas os recordes não são de agora. A saber, Bad Bunny é recordista de mais canções que ultrapassaram os 1 milhão de streams no Spotify. Tem 32 canções a conseguirem ultrapassar esse número. E falando em 1 milhão, no YouTube, Bad Bunny tem 19 vídeos que ultrapassam os 1 milhão de visualizações.
1: Não vou contar.
0: 1 milhão. Não vou continuar aqui a dizer números, porque são muitos, mas é importante também referir que para esta digressão foram vendidos 2,6 milhões de bilhetes para 54 concertos em 18 países, em 4 continentes. No meio disto tudo, ele tem apostado também na sua carreira de ator em filmes como Happy Gilmore 2 ou Caught Stealing, de Darren Aronofsky, mas é para a música que ele nasceu, aliás.
2: Wanted a life in music.
3: When I was 7.
2: 7?
3: Wow. Since 12... I start to make beats, write songs, practicing every day of my life.
0: Desde os 7 anos que sabia que queria fazer música e desde os 12 que começou a fazer beats. E vejam só onde está aos 32. Benito António Martínez Ocasio.
1: Marta Rocha, muito obrigada. Daqui a pouco voltamos a falar sobre o álbum mais recente.
0: Não? E o concerto em si. Vamos chegar ao que acontece.
1: Aguenta, aguenta o coração de quem não vai, aguenta.

0: São 6:05 nos Açores. Vamos às notícias com Miguel Soares. Olá Miguel, boa tarde.
1: Olá, boa tarde. Os dois helicópteros de combate aos incêndios que estão parados por avaria voltam a estar operacionais nos próximos dias, adianta à Rádio Pública o Secretário de Estado da Proteção Civil, Rui Rocha.
2: Portanto, a informação que temos, a última que tenho, é de que o meio aéreo de Loulé estará operacional no dia 31 de maio, portanto, no final desta semana, e que o de Santa Combadão estará também novamente operacional a 15 de junho.
1: Devido ao calor extremo e aos ventos fortes, nas próximas horas foram reforçados meios, sobretudo nas zonas mais críticas, como as afetadas pela tempestade Christine. É o que confirma à jornalista Isabel Cunha o secretário de Estado, Rui Rocha.
2: Estamos a reforçar todo um conjunto de patrulhamento, de vigilância, neste território mais crítico.
3: Com militares?
2: Também com as Forças Armadas.
3: Com as Forças Armadas e com operacionais?
2: Isso.
1: Os 15 mil quilómetros de caminhos florestais já desobstruídos nas regiões afetadas pelas tempestades do início do ano não chegam para descansar autoridades e populações, por isso o Governo tem a área sob vigilância apertada. Desde o dia 15 de maio que o dispositivo de combate aos incêndios conta com cerca de 12 mil operacionais, 2 mil veículos e 37 meios. E nas próximas horas as condições climatéricas não vão ajudar, as temperaturas vão estar acima da média, uma situação crítica para os incêndios, com os ventos fortes previstos para amanhã criarem um cenário muito complicado à semelhança do que já aconteceu em anos anteriores. Perante o calor, a Direção-Geral de Saúde recomenda que se beba muita água, como sublinha Miguel Telo de Arriaga.
4: Falarmos das questões relacionadas com a hidratação, beber água, muito, muito, muito importante, mantermos em espaços frescos e refrigerados sempre que possível, evitarmos estarmos expostos a altas temperaturas durante as horas de maior calor.
1: Recomendações simples, mas lembra a Direção-Geral de Saúde que salvam vidas. O Ministro da Administração Interna não poupa elogios ao homem que escolheu para liderar a empresa que gera o Siresp, a entidade responsável pela gestão da Rede Nacional de Comunicações de Emergência e Segurança do Estado. Luís Neves defende que o regresso do Major-General Viegas Nunes à presidência da Siresp SA é a melhor escolha para o país e insiste que não foram identificadas quaisquer ilegalidades.
5: Não há um único facto. Um único facto que belisque a seriedade, a idoneidade, a forma transparente deste homem com pergaminhos na administração pública, com pergaminhos na administração militar, com pergaminhos no Siresp, que possa, de qualquer forma, tocar ou beliscar esta seriedade.
1: O regresso de Viegas Nunes a este cargo terá levado o secretário-geral adjunto do Ministério da Administração Interna, António Pombeiro, a pedir a exoneração na semana passada. O Ministério Público defende a suspensão da pena de Ricardo Salgado nos casos Operação Marquês e EDP. O antigo presidente do Grupo Espírito Santo foi condenado nos dois processos por crimes como corrupção ou abuso de confiança, mas os procuradores entendem que, por causa da doença de Alzheimer, não faz sentido obrigar o antigo banqueiro a cumprir pena de prisão, uma vez que não entende a pena de que é alvo. A decisão relativa ao cúmulo jurídico vai ser conhecida a 2 de junho no Tribunal Central Criminal de Lisboa. O anúncio está a ser feito pelo primeiro-ministro de Israel. O exército israelita está a realizar uma vasta operação militar no sul do Líbano e a tomar controlo, adianta Benjamin Netanyahu, de áreas estratégicas do território.
0: Muito obrigada, Miguel Soares. Voltamos a falar mais ou menos daqui a meia
1: Até
0: hora.
1: Já.
0: Até já. Como é que está a correr a vossa terça-feira? Bem, ainda bem. Será que correria melhor se, por acaso, daqui a pouco, eu sei lá, tivesse bilhetes para vocês? Sim, sim, isto é o som dos bilhetes que eu tenho para vocês na minha mão. Agora, para o que é? Para quando é? Terão de esperar um pouco. E esperam ao som de Michael Kiwanuka, portanto, acho que é uma boa espera. Esta chama-se Rolling. Boa tarde, boa terça-feira. Estão com o Logo Se Vê, na RTP Antena 3.

0: Rolling, Michael Kiwanuka na RTP Antena 3. Vamos ao trânsito, ora bem. Temos VCI com o acidente resolvido do Porto para Gaia, no tabuleiro da Ponte da Arrábida. Filas demoradas a partir do Amial, a Via Norte já está a parar em Lessa do Badio, e o mesmo com a A28 a partir da Rotunda AEP. VCI também está congestionada entre Bessa Leite e a saída para a A3 e na subida do Estádio do Dragão para a A3. A A3 também está a complicar a chegada ao Porto junto ao nó da A4. Há um acidente na A5 no viaduto do Arte Pacheco, complica para sair de Lisboa. Mais à frente há filas de Caselas para Carnaxide e em São Domingos de Rana. Há um acidente à saída da A5 com trânsito parado, mas também a afetar a circulação na própria A5. Evitar a estrada de Passo de Arcos, principalmente para a Quinta da Fonte. Há um acidente na Marginal, no sentido de Cascais, Lisboa, junto à praia de São Pedro do Estoril. O trânsito está demorado. A Ponte Vasta Gama também tem um acidente no final do tabuleiro de Lisboa para o Montijo, com trânsito a acumular. No Algarve, a Nacional 396 tem um acidente de Lolé para Quarteira. Um capotamento passa-se com dificuldade antes da entrada na Via do Infante. 821-0101 é a linha gratuita do Serviço Nacional de Trânsito da RTP.
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0: Ai, vamos respirar fundo e ouvir o que este senhor tem para vos dizer.
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0: E a música continua, não para. Temos Curtis Harding agora com There She Goes.

Buraca Som Sistema com Puro Mambo a trazer-nos o melhor que o verão tem, que é festa. Festa ao ar livre. Entretanto, por falar em festa, há coisas que vão acontecer este fim de semana. Aliás, este fim de semana está todo muito, muito intenso. Tem muita festa, muita música por aí, há muito festival e há também muito concerto. No Porto há concerto de Extinto no sábado, é verdade, no CCPO. E, portanto, não sei se vocês têm bilhetes ou se não têm bilhetes.

0: Portanto, podem celebrar este lançamento com o Extinto já este sábado, no Porto. 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Ai, Catarina, mas eu não tenho bilhete, Catarina. 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Eu não consigo pagar todos os bilhetes que me aparecem à frente, porque senão fico completamente falido, Catarina, percebo perfeitamente. 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
5: Vamos à música do Carlão? Vamos à música do Carlão. Chama-se A Sorte.
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disco de Carlão, Quinta Essência, 7525. Porque a música continua, e continua com uma artista que vai estar, até vos digo, na Casa Capitão já este sábado. Beatriz Pessoa junta-se à festa do Hot Club, Hot Club Song Fest, uma festa que veio por causa de uma disciplina, disciplina de songwriting. E essa disciplina no Hot Club deu aso a um festival em que artistas vão mostrar as suas músicas, o que aprenderam nessa disciplina. E não só, temos ex-alunos como Beatriz Pessoa a fazerem parte de uma mesa redonda, como ser cantautor em Portugal, e também com direito a música e concertos. Vai ser o dia inteiro, mas mais importante é que a entrada é gratuita. Portanto, sábado, se estiverem livres e ao pé de Lisboa, passem pela Casa Capitão à Hot Club Song Fest. Beatriz Pessoa, agora com Figuração.

0: Chama-se Tricky, Evolution Revolution Love. Boa tarde, boa viagem. Daqui a pouco voltamos à história do Bad Bunny, mas primeiro vamos às notícias com Miguel Soares. Olá, Miguel.
1: Olá, Catarina. O Parlamento vai ouvir o Ministro dos Negócios Estrangeiros sobre as declarações de Marco Rubio acerca da base das Lajes. PS e Livre querem ouvir Paulo Rangel com caráter de urgência, depois dos elogios do Secretário de Estado norte-americano a Portugal pela autorização dada à utilização da base açoriana no conflito com o Irão, ainda antes de saber qual seria o pedido. Na reunião da Comissão de Negócios Estrangeiros e Comunidades Portuguesas, PSD e Chega chumbaram o requerimento do PS, mas os sociais-democratas abstiveram-se na votação do pedido do Livre. Os dois helicópteros de combate aos incêndios que estão parados por avaria voltam a estar operacionais nos próximos dias, adianta a Rádio Pública o Secretário de Estado da Proteção Civil, Rui Rocha. Devido ao calor extremo e aos ventos fortes, nas próximas horas foram reforçados meios, sobretudo nas zonas mais críticas, como as afetadas pela tempestade Christine. Desde o dia 15 de maio, que o dispositivo de combate aos incêndios conta com cerca de 12 mil operacionais, 2 mil veículos e 37 meios, e nas próximas horas as condições climatéricas não vão ajudar. A Diretora-Geral da Saúde alerta que a desconfiança nas vacinas em determinadas partes do mundo está a originar o ressurgimento de doenças, como o sarampo. A responsável afirmou perante os deputados que é seguro que os portugueses se vacinem, deixando de novo esse apelo para que haja vacinação em Portugal, como tem, de resto, acontecido até agora. O Ministério Público defende a suspensão da pena de Ricardo Salgado nos casos Operação Marquês e EDP. O antigo presidente do grupo Espírito Santo foi condenado nos dois processos por crimes como corrupção ou abuso de confiança, mas os procuradores entendem que, por causa da doença de Alzheimer, não faz sentido obrigar o antigo banqueiro a cumprir pena de prisão. A decisão relativa ao cúmulo jurídico vai ser conhecida a 2 de junho no Tribunal Central Criminal de Lisboa.
0: Muito obrigada, Miguel Soares. Voltamos a falar à hora certa. Até já. Em relação ao tempo para amanhã, continua muito calor. Sim, não mudou desde há pouco, não. Vai estar muito calor, há possibilidade de aguaceiros no interior norte e centro, acompanhados de trovoada. Cuidado, muita atenção, porque há risco de incêndio elevado. 19 graus de máxima para Ponta Delgada, Funchal chega aos 21, 26 em Sagres, Viana do Castelo com 28 graus de máxima, 29 em Aveiro e também em Faro, Guarda e Porto chegam aos 30, 32 em Sines, Bragança e Viseu aos 34, Braga e Vila Real, Coimbra e Leiria chegam aos 35, 36 graus de máxima para Castelo Branco, Lisboa, Porto Alegre e Setúbal, Beja e Santarém chegam aos 37, Évora é a cidade mais quente e chega aos 38 graus de máxima. Está calor, muito calor. Daqui a pouco vamos, falar um pouquinho de espanhol, porque temos Marta Rocha volta com o seu assunto favorito. Hoje e sempre, Benito António, Bad Bunny. Antes disso, temos a Mauro com Encontraste.

0: Faz-te a Maura na RTP Antena 3. Boa terça-feira, são 6h36. Vamos lá.
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0: Para todos os corações que não vão estar hoje no Estádio da Luz, aguentem-se. Eu também não vou estar, portanto estamos todos juntos. Marta Rocha vai fazer um pequeno resumo daquilo que vai acontecer e o que é que nós podemos esperar do concerto de Benito, certo?
5: É isso mesmo. Porque chegamos ao dia de hoje, depois de termos atravessado aqui a carreira toda dele e de eu ter dito também o que é importante levar e não levar para o concerto de hoje, vamos falar sobre este concerto, não é? Da tour Deve Tirar Mais Fotos. Este que são dois concertos é hoje e amanhã. Dizia eu aqui antes que o álbum é uma declaração de amor a Porto Rico e digo isto porque traz vários estilos, além do reggaeton, que fazem parte da cultura porto-ricanha, mas também as histórias são muito porto-ricanhas. Além das habituais histórias de coração partido ou de festa, fala sobre a gentrificação deste estado tão particular dos Estados Unidos, como no tema Hawaii ou Havaí, e é até um tema sobre um coração partido, tem um bocadinho de crítica, como é o caso de Turista.

0: Além disso, Bad Bunny chamou vários músicos de géneros musicais, de vários géneros musicais, aliás, desde Chewy, que estão na Ueltita e que vão fazer a primeira parte dos concertos em Portugal, até aos pleneiros de La Cresta, que estão em temas como Café com Ron, que é uma plena, ou a cantora Rainau, que está em Perfumito Nuevo. São aqui artistas de várias gerações de Porto Rico e de vários géneros musicais. Por isso, faz todo sentido que os primeiros concertos desta digressão tenham sido, claro, em Porto Rico. E quando digo os primeiros 30 concertos.
1: Claro, então.
0: Sim.
1: Há muito concerto, há muita sala para encher. Há muito ouvido para agradar.
0: É verdade. Acabaram, aliás, por ser 31, porque depois fez um especial para a Amazon. O concerto foi transmitido em direto em streaming para a Amazon Prime. Além de escrever e cantar esta carta de amor à sua origem, Benito também retribuiu com esta quantidade de concertos que ajudou a impulsionar, pelo menos durante esse tempo, a economia, porque foi para lá a gente de todo o mundo para esses concertos. Mas houve também vários que foram só mesmo para porto-riquenhos, só as pessoas de lá é que poderiam comprar bilhetes. É verdade. E Bad Bunny, em entrevista ao Today Show, explicou que este é um concerto que quer mostrar tudo de Porto Rico, o que é bonito e o que é duro.
2: We show the best of Puerto Rico and also the toughest or delicate things about Puerto Rico also. And I think that's the beauty of this show, that is a very powerful and honest.
0: Honestidade é aqui a palavra base para o concerto e também diria para a música, sobretudo a mais recente de Bad Bunny, mas isso não quer dizer que seja uma coisa modesta. A tour mudou um bocadinho desde esses concertos em Porto Rico, foram muito dedicados ao país e tinham mesmo a paisagem de Porto Rico retratada no país, mas continua a existir também Porto Rico neste concerto. Continua a existir a icónica Casita, um momento em que Bad Bunny passa por uma casa típica de Porto Rico e fica por lá em festa, e que tem, essa casita está cheia de gente do público e também famosos em alguns casos.
1: Mas como é que as pessoas vão lá parar? Que eu ainda não percebi bem. Toda
0: são
1: a gente fala da casita e para mim a casita é uma personagem do filme Encanto.
0: Por isso, lá está.
1: Disney.
0: Mas há uma pessoa, ou várias, eu acho que há uma equipa que anda a selecionar pessoas. Eu não sei se são só da plateia ou se andam por mais sítios do estádio e dizem, olha, não queres vir cá?
1: Ah, enquanto... Bem, sabes o que é que isso me faz lembrar?
0: Antes do concerto.
1: Não sei se vocês foram a alguma visita de estudo num palácio. Isto acontecia, acho que num palácio de Queluz. Que raptava um membro da visita, ou seja, da turma.
0: Uma criança?
1: Sim. Okay. Raptava-a, mas com autorização. Portanto, escolhia uma pessoa.
0: Certo.
1: E em segredo dos outros todos, de repente chegávamos ao quarto da princesa e a princesa era uma colega nossa.
0: Oh.
1: Que é horrível, porque nunca me escolheram a mim. E eu guardei isto até hoje. Eu ficava mesmo...
0: Olha...
1: Que Madalena acabou de...
0: Escandaleira.
1: Para a princesa e eu não. Portanto, é mais ou menos isto, não é? O
0: certo,
1: que fazem no Palácio de Queluz, fazem no...
0: E vai haver também muita gente triste porque a Madalena foi para a caixa de tênis.
1: Não, Madalena!
0: Enfim, mas são muitas pessoas, por isso há mais probabilidades. Vamos ver quem são as pessoas escolhidas. Há também aquele momento em que alguém grita a chopper, é outra coisa, que aparece numa das canções, e ele escolhe uma pessoa que está na casita para gritar isto.
1: Que grita?
0: A chopper, é outra coisa. É que tipo,
1: espero que
0: Porto Rico é diferente. Eu amava, eu ando a treinar. Portanto, olá, boa tarde, Benito. Se estás escutando, estou em lista para quem me ames, ok? Bom, como eu dizia, há essa casita. Acho que é o bloco maior do espetáculo do que eu vi nas setlists, mas ele deverá atravessar várias divisões da casa, vá. Ou seja, ele não está só dentro. Vamos poder vê-lo, quem está nos outros sítios também do espetáculo vai poder vê-lo, porque um desses sítios é o telhado. Portanto, ele está, é como se fosse um palco em que ele está em cima. Não canta por lá, claro, só canções deste mais recente trabalho, e deve ir, por exemplo,

0: calma por tudo isto. Também que em Barcelona.
1: Peço desculpa só a mim, há mais gente que não vai.
0: Peço desculpa a todas as pessoas que estão a ouvir e não vão e querem muito vir. Vi também que em Barcelona Bad Bunny contou com o músico dominicano Brent Myers e tocou algumas canções em especial com ele, canções que só tocou em Barcelona. Vamos ver se há algum momento cá, especial cá em Portugal. Uma coisa quase certa é que começará com uma apresentação.
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0: Un aplauso para mami y papi, porque me rompieron. Benito, hijo de Benito, chega hoje finalmente a Portugal. Estamos ready.
1: Marta, muito obrigada por isso.
0: Ora, essa é sempre um gosto.

0: Giz, o país do cocaíno. 11 minutos para as 7 da tarde. Vamos dar uma voltinha ao top A330.
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0: Foram vocês.
1: .pt. Número 3.
0: I think we could do it like for free. Do it like this, é assim que se chama. Houseplants.

0: É o Veio a Tocar-me. Com Controlado subiu 2 lugares. Agarrou.
1: Número 1.
0: Soma, please. Pockets on my sleeves. É a 5ª semana na liderança. Parabéns, Soma, please. E já sabem onde votar, não sabem?
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0: 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Por aqui há mais música a seguir. E o Logo Se Vê está quase, quase no fim.
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0: Há trânsito na VCI, acidente com 6 viaturas junto ao Nó das Antas, difícil no sentido a Rábida Freixo. Mais à frente continua a demora em direção ao Freixo e um acidente com 3 viaturas na A20 em Oliveira do Douro. A VCI também está congestionada entre o Freixo e a A3 e do Amial para Canidelo, em Gaia, onde há um pesado avariado. Todas as entradas norte na Invicta estão preenchidas. Não se esqueçam que na IP3, devido a trabalhos de trânsito, vai estar condicionado entre o Nó de Canas de Santa Maria em Tondela e o Nó de Vila Xante Sá em Viseu, hoje e amanhã, entre as 9 da noite e as 6 da manhã. O trânsito será desviado pela Nacional 2, nos dois sentidos. Em Lisboa, a segunda circular está congestionada nos dois sentidos, mas mais demorada entre o Terminal 2 do aeroporto e o Eixo Norte-Sul em Telheiras. Pouco antes há um acidente. Evitar as avenidas novas no interior da cidade. A A5 complica para sair de Lisboa, com um acidente no viaduto Duarte Pacheco. Mais à frente há filas de Caselas para Carnaxide e em São Domingos de Rana há um acidente à saída da A5 com trânsito parado, mas também a afetar a circulação na própria A5. Evitar a estrada de Passo de Arcos, principalmente para a Quinta da Fonte. A Marginal continuou com o acidente no sentido de Cascais de Lisboa, junto à Praia de São Pedro do Estoril. O trânsito está demorado. Na Marginal de Lisboa para Cascais, há demora também por causa de um acidente em Santo Amaro de Oeiras. Há um de Lisboa para o Porto, está lenta, de Alunga para Alverca e de Alhandra para Vila Franca de Xira. E 19 também de Lisboa para Sintra, com lentidão de Alfragide para Queluz. Nossa Cavém está compacto para entrar na Cril, principalmente à saída do Parque das Nações. Ponto 25 de Abril a acumular de Lisboa para Almada com filas em Campolide. O acesso de Alcântara tem luz verde. A Ponte Vasta Gama tem resolvida a avaria no final do tabuleiro de Lisboa para Montijo, com trânsito a escoar, mas sujeito a demora. No Algarve, um acidente de Lolé para a quarteira na Nacional 396. Um capotamento passa-se com dificuldade antes da entrada na Via do Infante. 821-0101. É a linha gratuita do Serviço Nacional de Trânsito da RTP. Ah, e é aqui que eu me despeço. Amanhã volto às horas de sempre, às 4 da tarde. Cá estou eu, firme e irta, para vos fazer companhia no vosso regresso a casa, no final do vosso meio de semana. Mas amanhã, amanhã, para além de mim, para além de Marta Rocha, ganhamos mais um membro do Logo Se Vê. Teresa Oliveira volta de férias. Que bom. Já não estamos por aqui sozinhas. E vocês já têm mais alguém para vos fazer companhia, que eu sei que eu não chego. Eu estou aqui a dar o máximo. Mas é sempre melhor quando mais uma se junta à mesa. E por isso mesmo, até amanhã. Voltamos a falar às 4. Ficam muito bem entregues. É uma prova oral, sim, sim, a seguir. Mas antes temos Ray com Beware, South London Lover Boy.

0: 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São 7:06 nos Açores. Vamos às notícias com o Miguel Soares. Olá, Miguel. Boa tarde.
1: Olá. Olá, Catarina. Os dois helicópteros de combate aos incêndios que estão parados por avaria voltam a estar operacionais nos próximos dias. É o que adianta à Rádio Pública o Secretário de Estado da Proteção Civil, Rui Rocha. E, portanto, a informação que temos, a última que tenho, é de que o meio aéreo de Lolé estará operacional no dia 31 de maio, portanto, no final desta semana, e que o de Santa Combadão estará também novamente operacional a 15 de junho.
2: Devido ao calor extremo e aos ventos fortes, nas próximas horas foram reforçados meios, sobretudo nas zonas mais críticas, desde o dia 15 de maio, que o dispositivo de combate aos incêndios conta com cerca de 12 mil operacionais, 2 mil veículos e 37 meios. O exército israelita está a realizar uma vasta operação militar no sul do Líbano e a tomar controle de áreas estratégicas do território. Adiantou esta tarde o primeiro-ministro Benjamin Netanyahu. A cidade de Nabat Tie, no sul do Líbano, foi alvo de ataques aéreos, depois de uma ordem de evacuação sem precedentes emitida por Israel, isto após a morte de pelo menos 11 pessoas num ataque israelita. Ao mesmo tempo, o exército de Tel Aviv anuncia que vai alargar as operações terrestres contra o Hezbollah, para além da linha amarela que estabeleceu no sul do Líbano. Depois de descer a quinto da geral na volta à Itália em bicicleta, Afonso Eulálio reconhece que ainda não está pronto para lutar pelos lugares cimeiros da prova. A prioridade agora é defender a camisola branca, diz o ciclista português, que hoje atravessou a meta no 11º lugar.
3: Mais um dia que a equipa fez um trabalho incrível para mim, sempre a acreditarem em mim, e no fim mantivemos a camisola branca mais uma vez. Claro que já não estou em segunda geral, penso para cima de tudo, ainda não estou pronto para lutar por esse lugar sim mesmo, mas também penso que não seja uma novidade de todo, não é?
2: Afonso Eulálio liderou o giro durante 9 etapas, foi o segundo ciclista português que mais tempo passou vestido de rosa na prova italiana. No centenário de Miles Davis, o trompetista Gileno Santana lidera um coletivo de músicos numa interpretação integral de Kind of Blue, um álbum mítico, uma obra-prima do jazz. Vai ser logo à noite, Sandy Gageiro, no Conservatório de Música do Porto.
4: Mais do que celebrar, o objetivo é criar uma experiência imersiva.
5: É como se o público pudesse carregar ali no play e ouvir um disco na íntegra, como antigamente nós fazíamos. Porque eu queria que o público entrasse numa imersão sonora e que a música fosse a proa.
4: O trompetista Gileno Santana revisita assim um dos maiores ícones do século XX e sublinha o mais importante.
5: É a música, é o álbum Kind of Blue, que ele no seu todo vai ser executado de maneira original. Independentemente se toca trompete ou não, tem que ouvir, tem que estudar e tem que perceber qual foi a importância do Miles Davis na história do jazz.
2: É mais logo, às 9 da noite.

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0: de gestão, ter com o nosso convidado de hoje, que se chama Joaquim Fialho. Nós já não nos encontrávamos há alguns anos, desde o teu último livro, que falava também sobre redes sociais. Exato. É uma opção tua? Estás obcecado com redes sociais?
1: Não é uma opção, é a minha linha de investigação, comportamento humano e a sua relação com os ecossistemas digitais. E encontrámos-nos em 2023 com um livro que se chama Redes Sociais, Ilusão, Obsessão e Manipulação.
0: Espera lá, o que é que aconteceu entre 2023 e 2026? Alterou-se? Agravou-se?
1: Entre 2023 e 2026 fiz muita estrada. Não sou cantor, mas andei a divulgar o livro por muitas bibliotecas, por muitos eventos, e senti que havia uma necessidade de aprofundar o conhecimento do tema. E, entretanto, através dessa necessidade, surgiu, entretanto, um projeto de investigação que foi o Scroll Logo Existo, que já teve contigo a psicóloga Lourdes Caraça, que esteve nessa equipa de investigação. Sim. Ela esteve na prova oral.
0: Lembro-me bem.
1: E, entretanto, surgiu este novo livro, 3 anos depois, que se chama Sociedade Sem Ecrãs. E este livro vem trazer um aprofundar do olhar sobre aquilo que é a transformação do corpo humano e a transformação das relações humanas mediadas pelos ecrãs.
0: Joaquim, fala-se muito em saturação pós-pandémica, fala-se de saturação atual do digital, é verdade, sim, mas isso é um bocado como aquela conversa de sempre, que é, isso já ninguém liga a isso, mas a verdade é que está toda a gente lá. Sabes, em relação a vários fenómenos, já ninguém bebe gin, mas afinal toda a gente está a beber gin, desculpem a analogia, mas é... Enfim, já ninguém joga pada, mas há que toda a gente está a jogar pada ainda. Faz lembrar um bocado isso, que é, as pessoas estão saturadas de digital, mas a grande maioria está no digital ainda.
1: Sim, e mesmo aqueles que
0: dizem, aqui para o microfone.
1: Mesmo aqueles que dizem que estão saturados, estão no digital. E esse, de facto, não é o problema, não é a saturação do digital. E também se criou um discurso da moda, que é: não vamos estar no digital porque o digital pode provocar uma série de impactos negativos na pessoa.
0: E pode.
1: E provoca, mas depois estão lá. E esse não deve ser o discurso da aversão ao digital ou aos ecossistemas digitais. Digamos que estamos quase num discurso extremado, uma espécie de extrema-direita do digital. Estamos contra todos, mas não temos soluções. Por isso, aqui a questão essencial é, se deste livro e todo este percurso que eu tenho feito, é alertar que é possível ter vida com o digital, que é essencial. Não vamos negar o digital, porque ele é essencial. Ele trouxe-nos muitos benefícios, mas temos que saber encontrar o nosso equilíbrio no digital. E esse é, de facto, o ponto de partida deste livro e toda a análise, toda a minha linha de investigação.
0: Aliás, a tua, durante o livro, variedíssimas vezes, falas em colonialismo digital, mas começas logo dizendo e falando que, basicamente, há um problema em relação à economia da atenção e à captura algorítmica. Porque eu estou disléxico.
1: Algorítmica. Vem do algoritmo.
0: Pois é. Bom, tu dizes que os ecrãs e as redes sociais não são ferramentas neutras.
1: Não, de todo. Não são ferramentas neutras. Em primeiro lugar...
0: Mas é isso num modelo económico desenhado justamente para captar a atenção.
1: Sim. Basta fazermos aqui um paralelismo com aquilo que eram as grandes potências económicas nos anos 90. Que era a Coca-Cola, era a General Motors, eram as grandes referências económicas. E hoje nós temos 5 grandes referências, que é o GAFAM, o Google, a Amazon, a Apple, o Facebook e a Microsoft. Ou seja, há toda aqui uma transformação. E uma transformação que não é uma transformação ingênua. Porquê? Porque estas empresas competem com a nossa atenção. E o comum dos utilizadores pode não ter consciência de que aquelas empresas competem pela nossa atenção. O facto de nós fazermos scroll é, digamos, que coloca a nossa dopamina lá elevada. Porquê? Porque nos dá prazer. Nós obtemos prazer pelo scroll, que funciona numa lógica de reforço intermitente, como a pesca e as slot machines, se quiser já te expliquei a ideia. Depois há por trás toda uma lógica de sedução das cores. O azul, que é a tranquilidade, o verde, que é a esperança, mas depois o que é que está ali? O vermelho, que é a notificação, a nossa necessidade de ir lá. E toda esta estratégia de simplicidade, psicologia das cores, surge para captar a nossa atenção.
0: Curioso isso da psicologia das cores.
1: Voltando à questão da slot machine e da pesca.
0: Sim, que tu também falas.
1: E o que é... o que é que o pescador faz? O pescador quando vai... És pescador?
0: Não sou.
1: Pronto, mas... Jogas slot
0: machines? Tu és?
1: Não, não, também não.
0: Também não. Também não jogo slot machines.
1: Pronto. Nós, quando estamos... O pescador, quando vai à pesca, o que é que faz? Lança a cana e está à espera que caia o isco.
0: Uhum.
1: Ele não sabe quando é que vai cair, mas sabe que pode vir a cair. E este...
0: Há muita gente que faz pesca de arrasto. Eu estou a falar de outros domínios.
1: Mas podemos ir à pesca de arrasto e trazê-la para aqui. Sim, sim, sim. E o que é que acontece? O reforço intermitente é... Eu não sei se, o que é que vai acontecer, mas que pode acontecer, uhum, e então eu fico lá. E sim, então o scroll é, funciona como reforço intermitente. Eu não sei o que é que vem a seguir, qual é o vídeo que vem a seguir, uhum, mas eu quero ver o que vem a seguir.
0: É engraçado que tu dizes que cada segundo scroll gera dados e receita, transformando a atenção num produto mercantilizado. Aliás, sublinhei uma das passagens do teu livro que diz: os algoritmos, através dos ecrãs, capturam a nossa atenção de forma sistemática e deliberada, dão-nos o que queremos ver, intercalam com sugestões de conteúdos que nos agarram aos ecrãs. Não se trata de uma conspiração abstrata, mas de um modelo económico concreto, a economia da atenção. É curioso que a promessa fundamental da era digital era a aproximação global. Contudo, a substituição de vínculos profundos por conexões rápidas e superficiais levou ao agravamento do isolamento emocional, diria, gerando uma massa de indivíduos dependentes de uma validação contínua, incapazes de lidar com a solidão real.
1: Este é de facto o grande paradoxo da transformação digital, que é: nunca estivemos tão ligados na história da humanidade, mas nunca estivemos tão distantes. Ou seja,
0: nunca estivemos tão desligados humanamente.
1: Humanamente, era aí que eu ia chegar. E é uma referência que eu faço no texto, que é digitalmente ligados, mas corpos distantes. Porquê? Porque já não há contacto e já não sabemos estar juntos. E o estar junto, promover o encontro, é essencial para a espécie humana. Nós só se procria através do contacto, não se procria através do digital. Ainda.
0: Uou.
1: Ainda.
0: Tu dizes que o ato de atualizar feeds e fazer scroll infinito aciona mecanismos neurológicos. Que mecanismos são estes?
1: Os mecanismos neurológicos que ativam, um deles está associado ao prazer.
0: Prazer rápido neste caso, não é?
1: Imediato. O prazer imediato. E está associado também a outros mecanismos, como por exemplo a satisfação, o estar numa espécie de presença, mas é uma presença completamente transformada, porque nós estamos online, mas estamos completamente desligados, mas aquilo cria uma ilusão de pertença que simultaneamente nos dá prazer, nos promove o humor, pode-nos promover o humor, ou seja, a euforia ou a disforia, podemos entrar aqui neste campo da euforia e da disforia, e permite-nos também outros campos, que é, por exemplo, a comparação. Ou seja, os ecossistemas digitais e sobretudo as redes sociais são uma fonte de comparação, e a comparação da minha superioridade ou inferioridade mexe também com os meus mecanismos.
0: Mas espera aí, a comparação não foi sempre assim? Nós não nos comparamos sempre?
1: Nós sempre nos comparamos, vamos continuarmos a comparar. Aqui a grande diferença é uma questão de escala. Que agora nós comparávamos com aqueles que nós conhecíamos, com as nossas relações de proximidade, ou seja, com os nossos laços fortes, e agora nós comparamos com uma imensidão de pessoas à escala mundial. As nossas referências estão nos ecossistemas digitais. Das minhas referências na minha adolescência, aqui há uns anos atrás, estavam nos livros, naquilo que lia, as pessoas, nos grandes pensadores. As referências dos meus filhos e destes jovens que estão aqui atrás de nós estão nas redes sociais, estão no TikTok. E isso é que nos deve fazer pensar, é que nos livros que eu lia estava um conhecimento com validade. Podíamos concordar ou discordar, mas havia conhecimento, havia ali uma produção de reflexão. E agora, a dificuldade é, nós percebemos nos ecossistemas digitais que estão lá, o que está lá pode não ser real, pode ser produzido por inteligência artificial, pode gerar alarme social, gera informação, gera confusão. Uma diferença: conhecimento é uma coisa, informação é outra. E nas redes sociais confunde-se, trata-se as duas coisas como se fossem a mesma.
0: Quando é que começou esta nossa tendência com os ecrãs? Foi com a televisão?
1: Quando surgiu a televisão e até a fotografia, quando surgiu a fotografia, havia um mito que se dizia que quem tira a fotografia, quem é fotografado, a fotografia roubava a alma. E depois com a televisão, agora vem a televisão, vamos destruir as relações de sociabilidade, porque as pessoas vão estar nos ecrãs, já não se vão relacionar. A questão agora é também de alguns mitos que se vão construindo, porque as redes sociais, de facto, absorve uma parte das relações sociais, mas aquilo que está a acontecer é que, enquanto a televisão se generalizou e se fez todo aquele processo de transição, nós estamos neste momento a viver um processo de transição, de nos adaptarmos aos ecossistemas digitais, só que com uma diferença abismal, que é o facto desta aproximação aos ecrãs estar a produzir transformações no comportamento humano. Ou seja, só para terminar, as redes sociais não são ainda um problema de saúde mental, não são ainda classificadas como uma tendência, mas fala-se em uso problemático das redes sociais por essa razão.
0: Mas achas que pode vir a ser diagnosticada como uma dependência, ser uma algo oficial pela Organização Mundial de Saúde, por exemplo?
1: A
0: dependência tecnológica?
1: DSM-5, que é o manual que classifica as doenças de saúde mental, já classifica algumas dependências no domínio digital. O jogo, a pornografia online, já estão classificadas. O uso das redes sociais ainda não, mas a academia já se discute face a esta necessidade que há, este descontrole que existe. Eu acredito que nos próximos anos, não sei quantificar quantos, as redes sociais sejam classificadas como um problema de saúde na DSM-5.
0: Olha,
1: o caminho é esse.
0: Uma imagem curiosa que tu deixas em relação à televisão, não é? Todos nós nos lembramos agora, quando falamos de scroll, na altura da televisão, quando não havia ainda os smartphones, falava-se de zapping, não é?
1: Zapping.
0: O vídeo, o vício era esse, era o zapping, estamos sempre a mudar de canal. Era o scroll, só que
1: mas com uma lógica de previsibilidade, porque sabias qual era o programa que vinha a seguir, a hora do programa. E agora não tens.
0: Às vezes, não é?
1: Às vezes, sim, mas a regra era havia uma grelha de programação. E o que acontece neste momento é que o scroll não diz o que vem a seguir. O scroll dá-te aquilo que o algoritmo acha que dá, que te cria uma relação de vício. E a seguir, tu estás a ver vídeos de gatos. E a seguir, o algoritmo dá-te vídeos de cães e tu começas a ver vídeos de gatos e cães. E a seguir, o algoritmo vai-te dar vídeos de viagens para um sítio qualquer. Começas numa altura, cães, gatos, viagens. Já está nos três e a seguir dá-te outra. E chega a certa altura, o que é que está a acontecer? Tu estás numa relação descontrolada. Porquê? Porque o algoritmo vai-te alimentando com aquilo que tu queres e mais alguma coisa.
0: Sim, e na verdade podes viver numa espécie de bolha em que o algoritmo só te dá aquilo que sabe à partida que tu gostas, não te mostrando outras coisas, nomeadamente fazendo contraditório até das tuas próprias visões e opiniões.
1: Exatamente.
0: E esse é o problema. Daí as opiniões estarem tão extremadas, porque há muitas pessoas que acham que todos concordam com eles e não é verdade.
1: Mas de facto é isso.
0: Não vem o outro lado.
1: O algoritmo coloca-te na tua bolha. E a tua bolha pode ser uma bolha que te ajude a tornar uma pessoa mais solidária, mais empática, como pode ser uma bolha que te leva a tornar mais extremado. E tu tens noção que estás numa bolha, digamos, normal ou numa bolha patológica, esse é de facto o grande desafio, porque o leitor comum, o cidadão comum, não terá com toda a certeza este conhecimento privilegiado. Nós temos de saber que por detrás dos ecossistemas digitais, e sobretudo das redes sociais, está uma lógica de manipulação que nos alimentam daquilo que nós queremos ver e que nos criam essa bolha que se exerce bem.
0: Achas que o cidadão comum, embora eu goste muito de me considerar um cidadão comum, mas com este privilégio de ter acesso a tanta informação, aliás, na verdade um privilégio que os ouvintes também partilham, não é? Porque também, claro, têm acesso exatamente à mesma informação que eu. Mas a verdade é que achas que o cidadão comum vê isto como uma espécie de teoria de conspiração? Lá vem o termo eles, são eles que querem aqui dar-nos uma ideia de que podem estar aqui a adulterar os nossos comportamentos, a sermos, no fundo, vigiados pelas grandes empresas, hoje em dia, de tecnologia, como há pouco referiste, desde
1: Google, Amazon, a
0: Meta,
1: Microsoft,
0: enfim. Achas que é isso?
1: Não, o cidadão comum de todo não tem este conhecimento privilegiado que nós temos. E eu, enquanto investigador e enquanto docente, tenho essa responsabilidade de o fazer, e todos nós, este trabalho que estamos aqui a fazer, isto é serviço público puro, alertar as pessoas que...
0: Ouviram ouvidos? Serviço público.
1: Puro. Porque nós temos esse dever de alertar as pessoas que esta felicidade que é vendida é uma felicidade aparente, que é aquilo que eu vejo, não é real. Porque algo que acontece, que nós, nas redes sociais, as pessoas são praticamente sempre felizes. Só há sucesso nas redes sociais. E a vida foi feita para nós sabermos lidar com a tristeza, com a frustração, porque todos nós temos momentos altos e baixos. E o cidadão comum não tem uma base ainda suficiente de literacia digital ou de literacia para o bem-estar digital que lhe permita perceber que por detrás de todo este trabalho de manipulação. Por trás de todo este trabalho de felicidade aparente existe uma lógica de manipulação que as marcas utilizam para vender produtos, que o pessoal do marketing faz para vender, o marketing agressivo, conquistar as visualizações, criar vou dizer um palavrão que eu não gosto muito, o engagement. Meter ali as pessoas ligadas, e isso é dar às pessoas aquilo que elas querem ver, porque não têm aquela capacidade crítica para dizer isto é bom, isto é mau.
0: Mas Joaquim, no fundo, eu costumo dizer quando nós percebemos que determinadas fotografias do nosso perfil, do perfil de outros, não correspondem muito bem à realidade, bom, que com verdade nós sempre colocamos no meio da sala a nossa melhor foto, nós sempre colocamos no nosso quarto a foto onde nós ficamos melhor. Agora, o problema, e essa que foi o dado novo, é que nos últimos anos surgiram ferramentas em que, para além de colocarmos a nossa melhor foto, podemos transformá-la com ferramentas como o Photoshop, que começou, que foi o primeiro, mas a partir daí apareceram ferramentas ainda mais poderosas, em que adulteram totalmente a realidade daquela própria foto onde nós já estávamos bem. E definitivamente, a da altura, tu já não sabes o que é real e o que não é.
1: Esse é de facto o grande desafio, é que, com uma diferença muito grande, é que no teu quarto, na tua casa, entram lá os teus amigos verdadeiros que te conhecem e tu explicas o contexto. E a partir do momento que aquela foto, e para publicarmos uma foto, e há vários estudos que dizem, para se publicar uma foto no Instagram, ensaiam-se no mínimo 12 fotografias, outros falam em 8, mas pronto, ensaiam-se um número significativo de fotografias para se chegar a uma, e sempre com um trabalho de maquiagem digital, que é o tal Photoshop, para que saia um sorriso. Essa fotografia sai do teu universo da vida privada, entra num universo que podes perder o controle e pode ser transformada. E esta é de facto a grande diferença, que é o domínio da privacidade da foto, da casa, passou para um domínio público. E há aqui, digamos que, uma fronteira entre o público e o privado, que nós temos dificuldade em perceber o que é hoje o domínio público e o que é hoje o domínio privado, porque tu não andas na rua de fato de banho. Ainda.
0: Deixem-me só recordar que estamos no Instituto Superior de Gestão. Viemos ter com o nosso convidado de hoje, chama-se Joaquim Fialho, acaba de editar este livro que se chama Sociedade Sem Ecrãs, com a mediação, aliás, com uma mediação digital, está a transformar a experiência humana.

0: Estamos de volta a este programa Concerto Inicial. O nosso convidado de hoje, recordo-vos que estamos ao vivo desde o Instituto Superior de Gestão, aqui em Lisboa, na verdade, numa zona muito bonita, onde à minha frente, imagine-se, vejo o Estádio da Luz.
1: O mais belo de Portugal.
0: Ah, não disparem ódio, por favor. Mas sim, amor.
2: Ora, a malta do Sporting já não me comprou um livro.
0: Já não dá, já ninguém vai comprar um livro do Sporting, nem do Porto. Enfim, não devíamos ter dito isto. Ora, deixem-me só recordar que este livro chama-se justamente Sociedade Sem Ecrãs. Há algumas imagens eu guardei daquilo que aqui escreves. Uma delas, ainda em relação à televisão, tu dizes que a televisão, o que fazia muitas das vezes, era reunir à sua volta a família. Sim, é verdade, mas também houve uma fase em que isso já não acontecia, em que as pessoas tinham a televisão no quarto e a família estava na sala, enfim. Mas a verdade é que sim, houve um período em que a televisão tinha essa possibilidade de reunir a família, e que os telemóveis, o que vieram foi possivelmente juntar mais pessoas, mas todas elas, tu dás até o exemplo das ilhas, não é? Várias ilhas pequeninas, não é? Estão ali todas muito próximas geograficamente, mas a verdade é que estão separadas, estão todas no seu mundo.
2: Sim, a metáfora é mesmo essa: corpos presentes, almas distantes. O convívio que houve inicialmente com a televisão era um espaço privilegiado de relações de sociabilidade entre as famílias, de troca de conversa, até discussão, conversa pura em torno do programa que estava a ver e outros assuntos da família. Obviamente que houve uma transformação do espaço em que a televisão se dispersou por toda a casa, no quarto, na cozinha. Isso também provocou alterações, e a lógica de consumo da televisão também se alterou, e ainda mais hoje com o streaming temos uma completa transformação. O que acontece é que deixámos de ter a nossa televisão e passámos a andar com uma televisão, um ecrã dentro do bolso, em qualquer espaço, essa mini televisão, entre aspas, sai para a nossa mão, e abstraímos do que está ao lado e transformamos-nos numa ilha que não comunica com as outras ilhas, e vivemos nos nossos espaços. E basta ver um convívio familiar, basta fazermos um exercício, que é de entrarmos num restaurante, olhar para os amigos que estão ali no convívio, e está cada um no seu telemóvel a postar, a fazer scroll sobre qualquer coisa, e abstraímos do que está ali ao lado.
0: Essa é uma das diferenças entre a era dos smartphones e a era da televisão. É que a televisão estava habitualmente em casa, e quando saíamos dela deixávamos de ver televisão. Quando saíamos de casa, entenda-se. Com o smartphone ele anda para todo lado, é muito mais invasivo. E eu diria que tu falas aqui também muito da exaustão que se faz sentir, e agora já não me refiro só à exaustão da forma digital, mas também a exaustão do trabalho, não é? Porque, no fundo, o apagamento das fronteiras entre o tempo de descanso e o tempo produtivo escravizou, de um certo modo, o trabalhador através da cultura da disponibilidade permanente.
2: Sim, é uma análise que eu faço com aquilo que é um novo paradigma da organização do trabalho, que é o teletrabalho. Sim. Ou seja, deixámos o espaço privado, passou a ser o espaço do trabalho, deixámos de ter a fronteira entre o trabalho e a vida privada, porque levamos o trabalho para casa, e quando não levamos o trabalho para casa fisicamente, o computador de trabalho, para estarmos a trabalhar, temos o smartphone, que continua a ser o cordão umbilical que nos liga ao trabalho, e vivemos constantemente num sentimento de falta. E porquê é que existe esse sentimento de falta? Porque temos no nosso smartphone o e-mail do trabalho, o contacto do trabalho, e há sempre qualquer coisa que está a cair, há sempre alguém mais louco que nos envia um e-mail às 8 da noite e a seguir nos liga: vistes o e-mail que enviei, mas são 8 da noite, estou a jantar, mas eu já te enviei e não me respondeste. Porquê? Porque vivemos num sentimento de falta, e esta transformação que existe na organização do trabalho veio provocar toda esta alteração, que é a fronteira entre o trabalho e a vida privada está cada vez mais ténue, e quem está em teletrabalho então sente estas dores.
0: Aliás, há uma imagem interessante: tu dizes que o smartphone é uma espécie de caixa negra.
2: Ah, pois é, assim, eu acho essa imagem deliciosa, porque quando o avião tem, explicando um pouco, a cauda do avião tem uma caixa negra, que não é negra, é laranja. Quando há um acidente, a primeira coisa que se vai fazer é retirar a caixa negra para se identificar todo o registro, o historial daquele voo. E todos nós hoje temos uma caixa negra, que é o nosso smartphone. Nós temos o registro de todo o nosso dia, está no nosso smartphone, onde fomos, o que compramos, as nossas preferências. Se eu faço uma pergunta nas conferências que vou, as escolas e as universidades, quem é que te conhece melhor? E uns começam a dizer, a namorada, o pai, a minha mãe, o meu irmão, e eu digo, vocês são todos uns grandes mentirosos. Porque quem vos conhece melhor é o vosso smartphone. Porque vocês fazem mais perguntas ao vosso smartphone do que aos vossos pais. E o vosso smartphone conhece melhor as vossas preferências do que os vossos pais. E depois, ah, pois é, pois é.
0: É assustador isso. É. Mas é verdade, não é?
2: Mas é a realidade e é assustador. Nós temos a decorrer aqui no Instituto Superior de Gestão um estudo que vamos revelar os dados em outubro, que sobre o bem-estar digital em Portugal. E os dados que nós já temos são assustadores. São assustadores porque...
0: Lembras-te de alguns?
2: Em primeira mão
0: para este programa.
2: Para a prova oral, 96% dos portugueses ligam, a primeira coisa que fazem quando se levantam, pegam no seu smartphone e andam todo o dia até se deitarem, colocam o smartphone no sítio. O que é que isto quer dizer? Ele está na mesinha de cabeceira e acompanha-os durante todo o dia, sempre em consultas constantes. E o número de vezes que tocam no telefone por hora para o consultar é superior a 12 vezes. A 12 vezes. Por isso, é brutal, nós vamos revelar os dados, mas este é aquele que salta...
0: 12 vezes por hora?
2: No mínimo, mais de 12 vezes por hora. No mínimo são 12 vezes. Ou seja, é assustador a relação que nós temos de dependência com o digital. Aliás, num estudo naquele no scroll, nós falávamos no síndrome do toque fantasma, que é a necessidade, ouvimos um toque, a necessidade de nós estarmos sempre a verificar.
0: Síndrome do toque fantasma é ótimo, eu adoro.
2: Este estudo vem exatamente com substanciar isso, que é, nós vivemos exatamente atrás do síndrome do toque fantasma, porque estamos sistematicamente a consultar o nosso smartphone, porque há sempre qualquer coisa a falhar.
0: Engraçado. Nosso convidado de hoje, Joaquim Fialho, Sociedade Sem Ecrãs, é o livro que está em destaque. Joaquim, não se pense que é só crítico em relação àquilo que está a acontecer, mas também propões soluções, uma espécie de manifesto que vem neste livro.
2: Sim.
0: Como é que nós nos podemos libertar desta dependência digital?
2: Ainda bem que tocas no assunto. O livro tem 21 capítulos e o 21º capítulo é um manifesto pelo bem-estar digital, que é, o livro não é uma crítica, não é um manifesto para nos livrarmos dos ecrãs. Não, não chegamos a esse...
0: Porque é impossível, não é?
2: É impossível e os benefícios superam os malefícios, entre aspas. E então, o último ponto é, digamos, em cada capítulo, no final do capítulo, há sempre uma recomendação sobre aquilo que é tratado nesse capítulo. E depois, o 21º capítulo é, digamos, que o recuperar das relações humanas, que é, vamos manter os ecrãs, mas vamos lembrar-nos que acima dos ecrãs estão pessoas à nossa frente. Vamos recuperar o contacto, vamos privilegiar as relações que nós temos com os nossos amigos, vamos encontrar, vamos ter espaços de convívio, vamos utilizar QB, vamos ter zonas, momentos do nosso dia em que nós não utilizamos os ecrãs, e entramos neste caminho que é um caminho longo que nós vamos ter que fazer agora de uma reaprendizagem daquilo que é a utilização dos ecrãs. E esse último ponto convida o leitor para um conjunto de notas, não as posso dizer todas porque depois não leio o livro,
0: é claro.
2: Para um conjunto de notas que podem funcionar como manifesto para um bem-estar digital.
0: Digo, uma passagem que vem referida neste livro: governos e centenas de corporações estão a espiar-me e a espiar-vos, e a todos aqueles que conhecemos, querem prever e influenciar o nosso comportamento, têm demasiado poder. Já agora, tu dizes, a incapacidade de suportar a ausência de estímulos fez desaparecer o tédio, que historicamente funcionava como incubador da imaginação e da filosofia profunda. Aliás, tu, a dada altura, tens aqui uma passagem onde referes: a arte de conversar implicava presença, escuta, atenção ao silêncio e à pausa, tempo para reflexão e abertura à improvisação do outro. Passou de acontecimento central da vida social para prática fragmentada, mediada e muitas vezes secundarizada. Acabou o tédio, é isso? As pessoas não suportam o tédio?
2: As pessoas não suportam o tédio, não suportam o silêncio, porque precisam de estar a fazer qualquer coisa. Aliás, um exercício que podemos fazer, entramos em qualquer sítio, as pessoas estão a olhar para o quê? Não se olha nos olhos, olha-se no ecrã.
0: Acabou aquela sensação de aborrecimento no elevador, porque tu entras no elevador e imediatamente tens o telemóvel. Já ninguém fica a olhar para ninguém, porque está toda a gente colado no telemóvel.
2: Ninguém olha para ti, já ninguém te olha nos olhos, porque vivemos completamente abstraídos. Eu tenho uma imagem muito, muito interessante que utilizo em algumas conferências, que é um burro e a cenoura. o burro e a cenoura somos nós, que é uma autocrítica, que nós olhamos a olhar para como os burros seguem a cenoura.
0: A cenoura é telemóvel.
2: A cenoura,
0: os burros somos nós.
2: Os burros somos nós. Mas o tédio é, o espaço, é um espaço privilegiado de criatividade. Quando nós estamos desligados, nós, o nosso cérebro está a pensar, está a exercitar o que é que eu posso fazer, e o tédio é um espaço de criatividade.
0: Sim, o tédio leva muitas vezes à imaginação, não é? À criatividade?
2: O resultado do tédio é, de facto, a criatividade, a imaginação, a produção. Ninguém consegue, os monges não pensavam, os filósofos não pensavam no meio da confusão, no meio de smartphones, não tinham. Eles pensavam isolados, no meio do silêncio. Uhum. E nós estamos a criar uma sociedade com aversão ao silêncio, e nós precisamos do silêncio, nós precisamos do tédio, nós precisamos da conversa espontânea. Porque a conversa espontânea que nós temos é a conversa... É a conversa que nos permite reagir. O cérebro exercita-se porque tem que construir uma resposta no imediato. Podes ter que reagir à frustração da resposta, e nas redes sociais, sobretudo, não tens essa capacidade de reagir à frustração. Não gostas, delete. Acabou. E a conversa é fundamental. Estarmos juntos, falarmos de forma espontânea.
0: É muito curioso desde isso, porque na verdade os vários comportamentos que temos tido, sei lá, desde a programação televisiva, que não começou agora, os produtos que nós vemos e que são as preferências da grande maioria das pessoas, podem provocar depois também outro tipo de consequências, sei lá. A classe política pode ser uma consequência disso também, não é? Termos Donald Trump na presidência americana pode ser uma consequência do que está a virar na sociedade. Isto faz sentido?
2: Tudo. Faz todo o sentido. Aliás, nem precisamos ir aos Estados Unidos, basta olharmos para cá. Nós temos hoje uma linha de políticos, são os políticos do TikTok. Que o discurso que eles produzem na Assembleia da República ou fora da Assembleia da República deveriam ser são pessoas diferenciadas, porque nós depositamos nele alguma confiança, e o que nós constatamos é que nós estamos a construir uma classe política, são os políticos do TikTok, que não é, o que eles ensaiam é uma imagem para produzir um vídeo para viralizar. E não interessa se esse vídeo é um vídeo que tem substância, e quando digo substância tem verdade, o que interessa é criarem ligações, criar partilhas, gerar confusão, discurso de ódio. E temos a extrema-direita, que é talvez em Portugal o melhor exemplo que nós temos de políticos do TikTok, porque vão onde quer que sejam, ensaiam vídeos como se fosse realizados, e todos nós nos lembramos do grande vídeo da Burger Fest de um determinado líder político a criticar o Presidente da República que ia comer hambúrgueres para a Alemanha, quando na realidade foi um vídeo que viralizou. E depois, o que é que nós tínhamos naquele vídeo? O Presidente da República vai comer hambúrgueres. E então, houve muitas pessoas que não tiveram o discernimento de perceber que aquilo de facto não era um festival de hambúrgueres. Mas...
0: Burger quer dizer cidadão em alemão.
2: Pronto. Mas o que é que aconteceu? Ele viralizou. E aquilo que eu estou a observar e que nós vamos observando é que na Assembleia da República não temos só a extrema-direita, e temos alguns outros, de outras forças políticas, que... O seu discurso é um discurso ensaiado para gerar vídeo. Para gerar vídeo. E o cidadão gosta daqueles vídeos. E a capacidade crítica para esses vídeos é que é elevada. E por isso, trabalhar o bem-estar digital também é trabalhar esta capacidade crítica junto das pessoas.
0: Oh, Joaquim, então se isso de facto afeta a nossa capacidade crítica, o que dizer quando a inteligência artificial estiver em pleno absoluto?
2: Isso é, de facto, uma grande preocupação, porque nós estamos a valorizar a inteligência artificial em detrimento da inteligência natural. E as redes sociais são, de facto, os ecossistemas digitais estão-nos a aniquilar o nosso raciocínio crítico, a nossa capacidade de pensar, a escrita. A escrita é um espaço de criatividade, de silêncio. O tédio, que nós precisamos do isolar para pensar, para refletir. E a inteligência artificial, o que é que nós temos? É uma bimbi dos tempos modernos, que é, coloca-se tudo lá dentro e aquilo, publicidade à bimbi, e colocamos lá dentro e vai ao forno e está ali o produto. Mas não temos capacidade de analisar, juntar este produto, tirar este, ou colocar aquele produto, pode fazer mal. E nós não temos essa capacidade, e a inteligência artificial está de facto a destruir o nosso bem mais essencial, que é a nossa inteligência natural, o nosso raciocínio. O déficit de atenção começa a ser também um problema preocupante. Já há vários estudos que ensaiam que a presença excessiva nos ecrãs tem impactos diretos no déficit de atenção.
0: O Varo Fáquez dizia que o grande problema do que está a acontecer, nomeadamente as redes sociais, é que nos tiraram o foco.
2: Sem dúvida, tiraram-nos o foco, tiraram-nos a nossa capacidade crítica, tem impactos na nossa saúde e colocam-nos em nós em processo de transformação em curso. Uhum. Ou seja, existe uma estupidificação natural do ser humano que está constantemente nas redes sociais. Ou seja,
0: mas porquê é que isso acontece?
2: Isto acontece porque...
0: Falas muito nisso, nessa estupidificação.
2: As redes sociais...
0: As pessoas gostam de coisas estúpidas, é isso?
2: Sim, o que é estúpido viraliza, o que não é estúpido não viraliza. Ou seja...
0: É verdade. Sei bem disso.
2: Se tivermos aqui uma discussão sobre um tema da política, de saúde, não viraliza. Mas se disséssemos agora aqui um disparate, esse disparate viralizava. Uhum. E o consumidor de conteúdo...
0: Somos muito bons a fazer isto.
2: Sem dúvida. O que o consumidor quer
0: é isso.
2: É isso. É o que vende. Eu que vendo. E nos ecossistemas digitais, o que vende é a estupidez.
0: Isto é, vamos cá ver, vamos à política. Um político moderado nunca poderá ambicionar a ter um lugar de destaque.

0: distintas.
1: Sim,
0: não é?
1: Sim, eu tenho uma história muito interessante. Tive a felicidade, e acho que é um momento único na minha vida, ter conhecido o engenheiro de som que gravou a maior parte destes discos, o Rudy Van Gelder. E estive no estúdio onde eles gravaram, e ele estava a receber do Japão, da Blue Note Japão, por exemplo, uma quantidade de masters, não para escolher outtakes e demos, mas para remasterizar o que existia. E essa foi uma das exigências do Rudy Van Gelder, que acompanhou esta gente toda e gravou esta gente toda, dessas novas edições não terem outtakes, porque a obra final é a obra que o músico escolheu, não é a obra que um engenheiro de som vai escolher. Por muito tentador que seja descobrir novas gravações ou versões alternativas, incluí-las num disco, ele fez questão de se manter. E foi uma conversa muito interessante que tive com ele sobre a importância da escolha do artista e a versão do artista, a versão final do disco ser inalterada, não mostrar mais do que isso. O único trabalho que ele faria era um trabalho de masterização a tudo soar muito bem, que eu achava quase impossível, porque já tudo soou muito bem de sair das mãos dele. Mas foi uma conversa muito, muito curiosa, e foi importante para mim ouvir de uma personagem como o Rudy Van Gelder falar sobre isso, sobre a importância. Deixa estar estes takes aqui à parte, o artista escolheu outra coisa, e preservar o que o artista escolheu e não as exigências de mercado, que são sempre uma pressão muito grande. Acho que é importante também manter esse lado de uma curadoria póstuma, não mexe.
0: Exato. Olha, Pedro, há pouco falavas dessa ideia do Miles ser uma estrela, e uma estrela absoluta, não é? Uma estrela que até tentou, e quando falámos de uma vontade dele de acompanhar um momento, isso extravasa, por exemplo, para uma ideia de fazer videoclipes com o aparecimento da MTV, não só, etc. A minha pergunta, e eu sei que é um bocadinho especulativa, mas cá vai, haveria espaço hoje para o público e até o mercado

0: chamamos a atenção quando estamos a falar do Miles, e que para mim é aquilo que define completamente o Miles, que ele tem um título de um álbum que até chama a atenção para isso, eu não sei se foi propositado ou não, que é O Homem e o Seu Instrumento. O Miles, aliás, o jazz pós-bebop tem na sua essência a relação entre o músico e o instrumento que ele toca. E o Miles tem uma forma única, completamente inimitável, de tocar. As potencialidades sonoras que ele consegue explorar no trompete, quer a nível sónico, quer a nível expressivo, são uma coisa que o distingue e que o põe na estratosfera, como o Coltrane no saxofone, ou como o Duke Ellington, ou o Thelonious Monk, ou o Bill Evans no piano, etc. Por aí fora. O Herbie Hancock no Fender Rhodes, por exemplo, eu acho que é isso que o torna especial, não propriamente quando se
1: senta. Isso é notório até nas imagens, há uma parte final da carreira do Miles, mais retratada de forma visual, digamos assim, que se percebe quase que como que aquele trompete fosse uma espécie de extensão do corpo, não é? De alguma maneira. Até a maneira como ele caminha,
2: isso percebeu-se. Isso percebeu-se, não sei se assististe os concertos em Portugal nos anos 90 do Miles Davis, ou se quiser, vou dizer uma barbaridade. A formação era fraca. E a gestão de silêncios do Miles Davis era uma coisa muito, muito importante na música dele. Mas de facto ele, quando toca, mesmo com uma formação que nos anos 90 veio a Portugal, que era mediana, o som do seu trompete é único. Tu consegues estar alguns quilómetros de distância e percebes o som do trompete do Miles Davis. Isso é muito importante, o que o Pedro está a dizer, da mesma maneira como o John Coltrane se percebe que este é o saxo do Coltrane ou o piano do Thelonious Monk, particularidade, um som muito particular. E o som do trompete do Miles é único, mesmo na fase final e com uma formação que não fazia jus à genialidade dele, percebe-se quando ele toca.
0: Não, isso mantém-se completamente presente. Aliás, ele pode ter tocado em 5 décadas, abordado as mais diversas linguagens musicais. Se tu usares agora a inteligência artificial e isolares a pista do trompete em cada uma daquelas daqueles discos que estão tão dispares, há ali, ali uma unidade que é assustadora. Isto para mim é aquilo que me apaixona mais nestes grandes músicos de jazz, até porque, agora vou expor um bocadinho do meu mau feitio, o jazz a partir dos anos 80 principalmente, com algumas exceções, claro, transformou-se numa coisa exageradamente académica e exageradamente exibicionista, ou seja, de repente tu fazeres muitas escalas, dar muita nota num compasso, preenches o compasso com não sei quantas cenas para cima e para baixo, passou quase a ser visto como um fator distintivo, e de facto não é. Os maiores músicos poupam nas notas e ganham no som e ganham na expressividade.
1: Tony Wilson da Factory, da Hacienda, dizia que o jazz era o único estilo musical onde os músicos se divertiam mais do que o público estava a assistir. Eu acho que ele estava a pensar nessa fase. E acho também outra coisa, já se me é permitido também a opinião, se calhar isso fez bem ao jazz, porque faz com que hoje tenha uma vitalidade que não teria de outra maneira. Eu acho
0: claro.
1: De alguma forma ter dado essa volta.
0: E nós temos uma nova escola, muito influenciada também por sobreviventes dessa fase. Estou-me a lembrar do Pharoah Sanders, que continua a trabalhar com bisnetos, digamos, que dão valor a isto. Também porque, isto também é uma coisa relativamente polémica, também porque ouvir música passou a ser um instrumento decisivo para quem toca, algo que mais ou menos entre a segunda metade dos anos 70 e a primeira dos anos 90 não se passavam. Os músicos estavam tão obcecados
1: em
0: transformarem-se numa coisa completa, na virtude incorporada, virtude que na minha opinião não é virtude nenhuma, mas pronto, não, que só tinham tempo para se ouvir a si mesmo.
1: Ouvi um pouco. Joaquim, há pouco, isto é interessante, porque ainda bem que isto acontece, porque de outra forma estas conversas eram um bocadinho mais planeadas e mais chatas. Eu ouvia o 7.

0: Sérgio, e lembrei-me de uma pergunta que não tinha preparado, mas cá vai, que é, o Sérgio falava da maneira como a capa do Bitches Brew foi impactante. Tu fizeste um livro sobre as capas do jazz, e não é propriamente desse livro que eu queria falar, mas vamos ser claros, não falar de Miles Davis não é falar de uma biografia de um santo, nem pouco mais ou menos. Ele teve, para além de vícios pessoais, tem variedíssimos casos de violência doméstica, variedíssimos casos retratados também de um racismo até assumido por ele. E há uma figura nessa vida turbulenta, ou atribulada, melhor dizendo, que tem muita importância, que é a segunda mulher, a Bette Davis. Bette também Davis. Ela uma cantora, mas sobretudo alguém que lhe deu um lado de esteta que se calhar, sim, o Miles não tinha até, sim, aí. Tu achas que, por exemplo, isso é notório até no trabalho gráfico pré-Bette Davis e pós-Bette Davis, digamos,
1: sim,
0: assim?
1: Sim, claro. Acho que a Bette Davis foi uma influência decisiva na vida do Miles, na obra do Miles. Apresentou músicos ao Miles Davis como o Sly Stone, que foi muito importante. Muita gente esquece dessa ligação e da importância que o Sly Stone teve na música dele, na influência dele, o Jimi Hendrix, e acho que a Bette Davis foi o canal perfeito, introduziu, aliás, basta ver alguns pormenores, capas dos discos, a forma como ele se apresentava, como ele se vestia,
2: a roupa,
1: tudo isso é a marca da Bette Davis.
3: Ela entra numa capa, há uma capa do disco, que é com a figura dela.
0: Mas eu tenho ideia, não estou certo o que estou a dizer, mas pelo menos ele tem três casamentos, e eu tenho ideia que, se não são as três mulheres, pelo menos duas são capas, sim, claro, disto, claro. Quais são as três?
1: Mas... E outra coisa muito importante do contacto que ela proporcionou e mediou com grandes ativistas políticos numa América que estava em polvorosa naquela altura, e acho que isso tudo consegue-se perceber a partir de Bitches Brew, On the Corner, consegue-se perceber muito bem essa influência decisiva dela, foi muito importante. Foi uma história, foi uma relação muito... muito conflituosa com...
3: nas capas do Corky McCoy, as capas do On the Corner e do Water Babies são capas de um ilustrador que é completamente reflexo desse orgulho negro, orgulho afro-americano.
1: Portanto, isso foi uma grande influência na vida dele. Como eu dizia, foi uma relação muito tempestuosa, não muito bonita.
0: Hoje em dia seria cancelado com facilidade,
1: hoje,
0: não é? Não?
1: Seguramente era cancelado, concertos, discos, se calhar não eram publicados. Mas foi muito importante, sim.
0: Aliás, tu falavas aí há pouco também de uma segunda passagem do Miles Davis por Portugal, ou seja, há uma primeiríssima também, ela impactante, em Cascais.
1: Eu
0: lembro-me de, por exemplo, o Zé Pedro, músico dos Chutes e Pontapés, ter dito que foi um dos concertos que lhe mudou a vida, e alguém que vem de uma música elétrica dizer isto tem impacto. Depois ele já chega numa outra fase. Tu estudaste também muito esse período, até por interesse pessoal, mergulhaste muito até nos arquivos da RTP. Que mais é esse que nos chega cá pela primeiríssima vez na década de 70?
1: Luís, peço desculpa, eu não consegui...
0: Não, perguntava-te que Miles era esse que vem pela primeira vez a Portugal.
1: As histórias da primeira vez de Miles em Portugal são lendárias e muito engraçadas, e muito interessantes de perceber, de um músico como o Miles, revolucionário, livre, chegar a um país que ia começar a conhecer a sua liberdade finalmente. E foi muito interessante a vinda dele em Portugal por variedíssimos motivos. Não só pela formação que trazia, que era uma formação inacreditável. Aliás, todo o cartaz do Cascais Jazz desse ano é um cartaz único, e não é um cartaz único a nível nacional, é um cartaz mundial. Mas foi uma presença muito importante. Eu acho que a aura com que o Miles vinha, dessa liberdade, desse arrojo, num país que estava em mudança também, foi uma coisa muito importante. Tu disseste, eu consegui ver muitas imagens desse concerto nos arquivos da RTP, que são verdadeiramente extraordinárias, com músicos inacreditáveis. O Gary Bartz, com 19 anos, a tocar pela primeira vez com Miles Davis, Keith Jarrett, e tive a ver... Estive a ver as imagens muito impressionantes do público que estava nessa edição do Cascais Jazz, das figuras famosas até os incógnitos, e a forma quase elétrica, vidrada, olhar para um palco, em que ele normalmente estava sempre de costas para o público, não é? Mas ver toda aquela energia em cima de um palco e aquela música muito nova, Muitos puristas
0: torceram-se
1: muitas vezes na cadeira a ver aquilo, pensavam que iam ouvir o Miles do In a Silent Way ou do Roundabout Midnight, mas não, foram ouvir o Miles Elétrico, e aquilo foi uma revolução também.
0: Olha, vamos também terminar a nossa conversa, e termino com a pergunta que fazia há pouco na nossa primeira ronda de conversas. Vocês continuam a ser consumidores ávidos de música nova, de novos projetos. Conseguem perceber a marca indelével do Miles Davis ainda hoje na produção mais contemporânea, Pedro?
3: Claramente, nunca deixou de ter. Quando tu me lançaste este desafio, e principalmente no Mapa do Tesouro, comecei a pegar em coisas que me passaram pelas mãos enquanto DJ, e que tinham a ver com o Miles, mas que não eram o Miles a tocar, e acima de tudo que reinterpretavam a obra do Miles sem usar trompete. E peguei no Ronnie Jordan, dei uma versão do So What, que se dançou muito na altura, nos anos 90, no princípio dos anos 90, na altura do Acid Jazz. A Moex, que era uma editora completamente experimental e foi fundamental nos anos 90, tinha um projeto de um senhor que se chamava Palm Skin Productions, que era o Chris Baudin, que ainda está associado a esta nova geração do jazz britânico. É eventualmente até um precursor, porque começou nos anos 90, não é propriamente um velhote, digamos, ele, a Jessica Lauren, assim umas figuras tutelares que ainda se mantêm, e que têm uma versão meia hip-hop, meia jazz do In a Silent Way. Foi por isso que eu tentei,
0: como não trouxeste,
3: desafiar o Sérgio a pegar no tema, e talvez porque é o álbum do Miles a que eu regresso mais, porque é o álbum perfeito para tu ouvires em casa.
0: Ok.
3: E ouvires de uma ponta à outra. E eu tenho esse defeito de DJ, que normalmente ouço músicas a vulso e não tenho muita oportunidade de consumir discos de uma ponta à outra. O In a Silent Way é um desses.
0: Fica aqui a dica. Joaquim, no teu caso, ainda também atento a, embora muitas vezes também ancorado no passado e nessa ideia de recuperar uma certa, lá está, do tesouro enterrado, continuas a consumir muita música nova, muito jazz também novo, percebe-se ainda hoje essa marca de Miles?
1: Eu sinceramente acredito que não acredito que existe um músico de jazz que não estude e que não ouça Miles Davis ou John Coltrane. Não acredito mesmo. O John Coltrane, se calhar, nos tempos correntes, uma influência ainda mais forte. Cunharam com aquela, claro, com aquele selo jazz espiritual, claro, e isso vem, obviamente, da obra do John Coltrane. Mas não acredito que não haja um músico de jazz que não estude e ouça religiosamente, devotamente, Miles Davis, seguramente. E isso nota-se, obviamente, na nova produção, claro.
0: São duas inspirações para mim, dois dos maiores melómanos e colecionadores que eu conheço. Uma salva de palmas para o Joaquim Paulo também. E para o Pedro Tenreiro, já agora. Já agora não.
2: Obrigado.
0: E para o Pedro Tenreiro, já agora. Já agora não.
2: Obrigado.
0: Obrigado. Daqui a pouco, então, a música de Sérgio Alves, assinando Azar, recriando Miles Davis na companhia também do Filipe Neves e do Hugo Danin, para escutarmos daqui a nada no Espaço Agra hoje esta emissão. Queremos muito Miles no Rádio Clube de Agramonte.
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1: Filipe Neves no baixo, o Danilo na bateria e o Sérgio Alves Azar Azar, então, nas teclas e nos samples. Foi a recriação de Miles Davis 2026, nesta emissão RTP Antena 3. Queremos muito, mas mesmo muito, Miles. Estamos a correr para o final, ainda com tempo para recebermos mais três convidados. Vamos ter connosco o Rui Martins. Ele é músico do Jabardino, é também da editora Jazigo, uma editora do Porto, especializada em jazz e nos seus satélites, vamos dizer assim. Também o Armando Sousa, que é arquivista da Fonoteca Municipal do Porto, e ainda o André Gomes, que é programador do Auditório da Academia de Música de Espinho. Sejam bem-vindos e obrigado por se juntarem a esta charla. Deixa-me começar pelo... Vou começar pelo André, que está mais nervoso e assim solta-se já um bocadinho. André, já aqui fomos atirando alguns nomes e números e falou-se, por exemplo, da idade do Arbyn Cock ou do Tony Williams quando começaram a trabalhar com o Miles Davis. A maneira como se capta muito talento jovem diz também muito o que podem ser as instituições. Vocês são três pessoas que, a bem ou a mal, trabalham para três instituições.
2: Sim.
1: A maneira como se capta esse novo talento diz também muito o que podem e devem ser as instituições.
2: Absolutamente. O Auditório de Espinho tem essa configuração bastante particular de existir dentro de uma escola, não é? E que forma futuros músicos, jovens músicos. E embora haja uma tradição da música clássica, não é? A Academia nasceu com essa, nos últimos anos tem vindo, ainda não há provavelmente um curso de jazz, mas há uma vertente de jazz que tem preparado jovens músicos, muitos dos que estão por aqui, Miguel Moreira, Eduardo Cardinho, muitos deles estudaram lá. E por isso sim, nós temos o auditório, e é onde também acontecem os concertos, maioritariamente orquestra jazz de Espinho, e por isso sim, instituições como a Academia têm, e como o auditório, nessa junção, nessa parceria, têm obviamente essa missão escancarada, como é evidente.
1: E deixa-me, eu apresentei-te como programador, mas há aqui um lado que... Não sei se tu recebes por isso, mas que tem a ver com o lado de relações públicas no teu trabalho.
2: Foi isso que eu estudei, na verdade.
1: faz, do qual faz parte receber os músicos, levá-los a comer e a comer bem, no teu caso, tens esse cuidado, e de passar um bom momento antes do espetáculo. Nesses momentos, à mesa em particular, onde os portugueses gostam tanto de estar, mas onde os estrangeiros aprendem também a apreciar, o Miles é uma conversa... Tu recebes e programas muitos músicos de jazz.
2: Sim.
1: O Miles é uma... É um nome que vem muitas vezes para cima da mesa, literalmente, neste caso.
2: Vem muitas vezes. Eu esta semana estava a pensar nesta conversa e a pensar quantos músicos passaram pelo Auditório de Espinho que tinham tocado com Miles Davis. E cheguei ao número 4. Passou o Mike Stern, passou o Dave Holland, passou o John Scofield e também o Hermeto, que tem, curiosamente, uma história muito curiosa com ele. E raramente faço essas perguntas porque o ego dos músicos é uma coisa... Tem que ser algum cuidado de vez em quando, não é? Não se pode entrar assim, não se pode de repente começar a falar do Miles Davis sem primeiro perguntar o que é que eles fizeram e o que é que eles vão fazer a seguir. Mas percebe-se, e isso percebe-se, que tocar com Miles Davis, ter tocado com Miles Davis é um posto, é uma coisa que está no ar. É impossível de remover isso da tua biografia. Há um antes e há um depois de ter tocado com Miles Davis. Fala-se do Miles Davis, mas eu não lhes pergunto muito porque tenho algum cuidado com essa... Com essa, mas sim, é óbvio que é um nome incontornável, é alguém que marcou completamente a história do jazz, um vanguardista. Eu acho que o Miles, eu acho, no fundo, não sei se concordam comigo, acho que o Miles está para o jazz como os Beatles estão para o pop rock, é uma figura icónica.
3: Não concordo.
2: Ok. Estava à espera agora, mas. Eu digo uma questão. Ele é um ícone, não é? Ele e o Coltrane, obviamente, mas acho que o Miles Davis tem essa importância.
1: Sim, eu acho que. Se calhar o que o Armando quer dizer, estou a antecipá-lo, mas é que enquanto que o Miles tem um papel transformador também na música popular e na música pop, de alguma forma, sim, os Beatles, sim, não têm essa capacidade de se calhar ter ido a outras.
3: Não,
1: outras.
3: Eu acho que transcende completamente, ou seja, a importância é muito maior a importância do Miles Davis, obviamente, por uma questão de que transcende, inclusivamente,
1: as fronteiras do jazz. Claro.
2: Mesmo quem não gosta de jazz sabe quem é que foi o Miles Davis, quase certeza, e essa é isso que eu me referia, né? Esse lado icónico dele.
1: Ora, deixa-me ir agora, já vamos falar com o Armando, mas deixa-me falar aqui com o Rui, ainda pegando um bocadinho nesta mesma ideia. Olhar para o Miles é olhar para um artista em transformação, porque o mundo é feito de mudança, como nos dizia o Camões e cantava o Zé Mário Branco, não é? E essa mudança é também um bocadinho algo que move a Jazigo enquanto editora? Não necessariamente uma ideia de... Ou seja, uma ideia de perceber que há um estilo musical que não tem um princípio, um meio e um fim, que tem umas fronteiras muito líquidas. Ou seja, de alguma forma vês a música do Miles no trabalho que vocês fazem todos os dias, não necessariamente na música que editam, mas no trabalho que fazem todos os dias?
3: Inevitavelmente eu acho que tal como essa transformação do Miles, mais ou bem, menos bem conseguida, como foi sendo dito aqui, há aqui esta ideia de que a música é porosa e que a música que ele criava não tinha fronteiras, e numa altura em particular em que se calhar foi muito criticado por isso várias vezes e não se coibiu de continuar a perseguir esse caminho. Eu acho que na Jazigo, a Jazigo aparece curiosamente, até, aliás, eu que não sou membro fundador, eu juntei-me à Jazigo depois da fundação, conheci a Jazigo e o Sérgio andava a explorar uns reworks do Miles.
1: Sérgio é o Sérgio Alves que ouvimos
3: Sérgio
1: há
3: Alves,
1: pouco.
3: Agora, exatamente. Portanto, o Sérgio, que é o artista inaugurante da Jazigo, a Jazigo aparece porque ele tinha um disco para editar, e que é muito influenciado por essa porosidade da música, pelo facto de não querermos...

0: coisa aparece, mas de repente estamos a fazer isto em Portugal, no Porto, com uma comunidade que gira muito em torno desta área geográfica muito reduzida, e pá, certamente que, mesmo que inconscientemente, o Miles é uma inspiração para quebrar.
1: Não tem o altar, mas está no subconsciente. Armando, no teu caso, e tu és um... Se pegamos na essência clássica da palavra curador, ela vem do curar e do cuidar, não é? E tu, à tua maneira, és também um curador, porque cuidas e muito de uma coleção que tem muito valor, que é que está depositada na Fonoteca Municipal do Porto. A minha pergunta, um bocadinho como quem vai uma mercearia, é: o Miles ainda tem saída, no sentido, ainda é procurado para ser escutado, para ser descoberto num sítio como a Fonoteca?
2: O Miles, mesmo não tendo saída, nós tratamos que ele tenha, ou seja, nós vendemos muito bem o Miles. Ou seja, a Fonoteca Municipal do Porto não é que tenha imensa, não tem uma representação muito grande do trabalho do Miles, mas é verdade que há uma herança, aliás, desta casa, porque parte da doação, metade da doação foi feita pela Rádio Visão Portuguesa, e há alguns discos que vêm da Rádio Visão Portuguesa. Um deles é bastante representativo desta fase, precisamente da fase jazz-rock, não é? Da transição do jazz modal do Miles Davis para as fusões, não é? E nós tratamos logo um dos primeiros episódios do podcast da Fonoteca foi sobre o Festival de Jazz de Cascais, o primeiro, que levou naturalmente a uma investigação muito interessante sobre imagens e sobre figuras presentes nesse momento. Miles Davis veio cá, a imagem de ter o Miles Davis, como há bocado vocês estavam a falar, a imagem de ter o Miles Davis em Portugal em 1971 é completamente louca, uma coisa completamente louca. Aliás, ao nível que nesse festival, esse festival estava completamente condicionado pela presença da PID. E depois...
1: É marcante porque há um discurso de um músico contra o colonialismo na altura portuguesa, e aquilo tem impacto ainda. Aliás, é um momento, se calhar, até fundador de muitas coisas que estavam por vir no nosso país.
2: Sim, porque é naquele momento da chamada primavera marcelista, não é? Que não foi primavera nenhuma, primavera é isto agora, mas não foi primavera nenhuma. Agora, a questão é precisamente que esse festival foi muito importante para Portugal, porque era... Eu acho que para o jazz em Portugal, o jazz aqui era uma coisa vista como uma coisa completamente proibitiva, não é? Aliás, isso é muito representativo, está muito representado no catálogo da Fonoteca, porque a presença dos discos de jazz começa precisamente a partir desse, não é? Começa a partir desse festival, e é a partir daí que se começam a aparecer mais coisas, começam a aparecer também músicos. Há muitos músicos portugueses que participam nesse festival, e portanto é muito importante dar visibilidade a coisas, a momentos-chave como esse no contexto da coleção da Fonoteca. E também há um texto que nós publicamos de um dos discos da fase do bop, não é? Da fase de hard bop do Miles Davis, do primeiro quinteto, que aborda, que foi uma desculpa para abordar também esta fase de transição do Miles Davis, mais ou menos em 1957, não é? Quando o Miles Davis regressa de um período obscuríssimo de relação com as drogas, que aliás é uma coisa muito presente na vida do Miles Davis e dos músicos de jazz dessa época. E portanto, nós, se alguém vem à Fonoteca e não pede um disco do Miles Davis,
1: leva com ele,
2: nós
1: mesmo,
2: tratamos,
1: né?
2: De pô-lo a tocar na mesa.
1: Isso leva uma questão importante. Eu já tive para fazer aos outros três painéis, ou outros dois painéis, digamos assim, mas fica guardada para este. Eu conheço relativamente bem os gostos do André, até porque ele vai vendendo regularmente o seu próprio gosto e os seus próprios discos no cenário virtual, e há coisas ali que não são tão óbvias como as que encontramos nas coleções de outras pessoas, não é? A minha pergunta é: o que é que se responde àquela... não queria dizer famosa porque não é famosa, mas aquele clichê do epá, isso é música difícil. Quando se fala de Miles Davis e alguém diz epá, o Miles é um bocado difícil, como é que se dá a volta a isso, Rui?
0: Sabes que a minha percepção também que é altamente enviesada por ter ouvido música há muitos anos, e por fazer música e editar música, mas tenho a ideia que, não sendo um disco imediato, ou não havendo discos propriamente imediatos, discos como O Kind of Blue meio que

0: fizeram um crossover para um certo mainstream. Blue and Green é reconhecível por pessoas que não ouvem música diariamente, se calhar, ou a So What, os acordes iniciais da So What. E vem também de uma altura em que o jazz estava muito mais... pertencia, exatamente. E, portanto, isto para dizer o quê? Que ainda estávamos a discutir isso há bocado ali, os três. Que é, o Miles foi de tanta coisa, né? E estava a dizer que não revisito o Beaches Brew com regularidade. Porque não é um disco fácil de ouvir. É longo, é intenso. Não é um disco fácil de ouvir. Eu recentemente fui revisitar discos mais recentes, como... Eu acho que nunca tinha ouvido o Aura, que fiquei fã, e também o Tutu, que é controverso, e estávamos a falar disso lá atrás, e eu fui revisitar lá há pouco tempo e lembro que não gostava nada do Tutu quando andava a ouvir o Kind of Blue, e é toda essa fase. E a fase elétrica, e que agora, se calhar com outro contexto, com até contexto histórico, face à biografia e face à história da música, onde ele se insere, acho graça àquela... a essa fase pós Michael Jackson e pós Prince, né?
1: É um acquired taste, de alguma maneira.
0: Acho que sim. Portanto, custa-me dizer que é difícil. E não tenho a resposta para a tua pergunta.
1: Não, é uma pergunta demasiado aberta, também não é para uma resposta definitiva. Para o Mano e para o André, partilhavas comigo no outro dia, em conversa, quando preparávamos esta emissão, toda a gente começa com um CD mid-price do Kind of Blue, para, às vezes até para impressionar o sexo oposto, não é? Por exemplo, não é? Como é que se entra neste universo? Há alguma porta... mágica que nos leva a entrar suavemente no mundo de Miles Davis?
2: Eu acho que isso depende muito das nossas experiências pessoais, não é? Da maneira como nós crescemos a ouvir música. Se temos, eu por exemplo tive amigos mais velhos que foram passando muita música, e depende muito de se vem da música que os pais te mostraram, depende de todas essas coisas. Eu não me lembro como é que entrei, mas acho que foi o primeiro disco de jazz que eu vi, acho que foi o Kind of Blue. Acho que devo ter reconhecido a capa, comprei com 18 anos, não sei. E gostei muito, obviamente. Eu acho que essa é a porta de entrada mais comum no Miles Davis, não é? Depois fui para o Sketches of Spain, depois fui para trás, fui para a frente e cheguei à fase elétrica, que é aquela que eu não recomendaria a alguém se quisesse, se achar que o jazz é uma coisa difícil de se ouvir. E parei muito no On the Corner, que eu acho que é um disco visceral, físico, mas cerebral. E acho que eu gosto muito da fase elétrica, sei que. E pronto, ele era um gênio, ele alienou muito público quando chegou a essa fase, mas eu acho que eu li uma frase num artigo que li este fim de semana, que ele dizia que o jazz estava mais próximo da música clássica do que do folclore, e ele queria estar mais próximo do folclore. Eu acho que isto resume muito bem aquilo que é gênese do Miles, mas também reflete muito estes últimos 25 anos da discografia dele, não é? Da aproximação à música eletrónica, ao hip-hop, no dubop, ao rock, e acho que essa frase acho que sintetiza muito bem aquilo que é gênese do pensamento do Miles. E é isso, não começarem pela fase elétrica, acho que era uma boa ideia.
3: Na linha do que o André disse aqui, acho que é muito importante. Eu, se tiver um amigo que me diz, isso é música difícil, eu não obrigo ninguém a ouvir nada, portanto, isso é a primeira coisa. Agora, é verdade que eu tive uma situação, e estava-me agora que ele tive a sorte de ser o último a responder a esta pergunta, porque deu-me hipótese de lembrar de uma história que eu tive com um amigo meu há muitos anos. Um amigo meu que é um percussionista bastante conhecido aqui do Porto, não vou dizer o nome, que é para não deixá-lo em evidência, mas que tinha uma cisma com o jazz no geral, e obviamente Miles Davis era uma daquelas coisas que representava, era a representação máxima desse cisma, não é? Se para nós é a representação máxima de tudo o que é bom, para quem não gosta é também o contrário. E eu, claro, como era mais chato, eu sou chato agora, mas na altura era mais chato ainda, era também mais jovem, portanto tinha mais energia, então gravei-lhe um CD com coisas de jazz que não entravam tão na linha daquilo que é esperado de jazz, e lembro-me perfeitamente que incluí uma música do Miles, uma música que tem um, enfim, o Tony Williams, já se falou aqui da importância de Tony Williams na carreira do Miles, na discografia do Miles Davis, e tem uma linha, enfim, tem um um cuidado rítmico absolutamente maravilhoso. E eu gravei-lhe uma dessas músicas e não nos vimos, depois eu fui à minha vida, enfim, a vida traz muitas coisas, e passado muitos anos em que reencontramos, e ele disse-me, pá, tu sabes que eu ainda guardo o CD que tu me gravaste de jazz, que tinha a música com o Tony, com o Miles Davis a tocar a bateria, com o Tony Williams a tocar a bateria na música do Miles Davis, e para mim foi das coisas mais importantes na minha vida para o meu percurso como percussionista. Portanto, eu acho que aqui a questão do Miles Davis e de como começar a ouvir Miles Davis, se é difícil ou não, é sempre perceber qual é a nossa mood, em que mood é que nós estamos, em que momento é que nós estamos da vida. E se estamos num momento cool, é começar pelo Birth of Cool. Se estamos num momento de drogas pesadas, é começar pelo Quinteto Modal, ou se calhar pela Jazz Fusão. E ir por...
1: Está tudo errado no que tu estás a dizer, mas podes continuar, pronto, não é? No fundo, portanto, tu funcionas como aqueles rituais de iniciação à ayahuasca, tu és o guru.
3: Exatamente.
1: Que pode...
3: Exatamente. A questão aqui é sempre pensar que o Miles Davis tem um catálogo tão grande e na verdade, dá para perceber, como acho que foi o Tenreiro que disse há pouco, dá para perceber a evolução do jazz moderno, naturalmente, dá para percebê-la nos discos do jazz. Acho que é muito fácil. É como o Zappa, quando as pessoas dizem, ai, o Zappa, não sei o quê. Sei lá, o Zappa tem
1: qual Zappa?
3: Qual Zappa? Zappa tem tantas coisas.
1: Olha, vamos ficar por aqui porque o nosso tempo não estica mais do que estas duas horas prometidas. Está na altura dos agradecimentos. O primeiro é a vocês, a quem eu peço também uma salva de palmas para terminarmos esta emissão. Agradecer também ao Pedro Terreiro e ao Joaquim Paulo por terem passado por cá. O meu primeiro agradecimento e mais forte vai para o Sérgio Alves por ter aceitado num tempo recorde a ideia de atuar esta tarde juntamente com o Filipe Neves e com o Hugo Danin, recriando a música de Miles Davis. O áudio da RTP Antena 3 teve ao cuidado do Cláudio Calado e do Rui Fonseca. O Centro de Inovação do Centro de Produção Norte da RTP teve na produção o Francisco Silva, as imagens do Igor Martins, do Edgar Fonseca, do António Sabino e também do Pedro Gonçalves na produção da executiva, a patroa disto tudo, como sempre, a Filipa Ramos. Queríamos também e muito agradecer ao Rádio Clube de Agramonte e ao Espaço Agra. Vale a pena espreitarem a programação do Rádio Clube de Agramonte e também, porque não, usufruírem dos espaços de co-work e até da loja de discos, coisa que já não vamos a tempo, mas para a próxima visita, André, estamos lá, não é? Muito obrigado por estas duas horas bem passadas. Já sabem, continuaremos sempre, hoje e sempre, a querer Miles, a querer muito mais.

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Numa noite dedicada aos 100 anos de Miles Davis, tínhamos que começar com um dos discos mais fulgurantes do jazz português, e entre alguns que fazem parte do lote, escolhemos Azul, gravado em 1996, faz este ano 30 anos, pelo trio Azul, liderado pelo contrabaixista Carlos Bica, trio formado no início da década de 90 e que reúne também o guitarrista alemão Frank Mobus e o baterista norte-americano Jim Black. Esta é a Portugália para terça-feira. Sigo com uma pequena homenagem a Carlos Gonçalves, músico falecido na última semana. Gravou discos com os Corpo Diplomático, mais recentemente com os Rain Dogs, também com os Offshores. É precisamente dessa fase mais recente que recupero In the City para os Rain Dogs e também California Sun, os Offshores. Boa noite, bem-vindos.

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Em memória de Carlos Gonçalves, uma breve recuperação ao seu trabalho das últimas décadas, os Rain Dogs, banda que o convidou para substituir Roland Pop, o vocalista original, ouvimos In The City e agora foi California Sun, os Offshores, a última gravação em disco de Carlos Gonçalves, disco Spellbound Rift de 2010. Ainda hoje voltarei à obra de Carlos Gonçalves para voltarmos a ouvir a sua participação com o Corpo Diplomático. Agora é Amy Curl a entrar no universo de Fausto Bordal Dias.

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Timãs, segundo disco de Fiji que Chora, amanhã será nosso convidado. As últimas com Sensible Soccer e Mad Professor, o brasileiro Momo a convidar Nina Miranda e Amy Curl a produzir uma versão para o clássico Lembra-me um Sonho Lindo de Fausto Bordal Dias. Explorações à volta da guitarra é o tema para um novo capítulo produzido por Rui Santos no seu projeto a solo Dylan Went to Vacations.

Milk, nova vida do Stone Dead, disco editado muito recentemente, interrompe também um grande silêncio desta banda do Oeste. Antes, uma das bandas revelação no indie brasileiro, exclusivo é os Cabides, feliz e triste ao mesmo tempo, é o título para um EP editado na última semana. Início de sequência com Dylan Went to Vacations e Julie and the Carjackers, a microbanda que reuniu Bruno Pernadas e João Correia.

0: Sister Europa, hoje voltei à música dos 10 mil russos para juntar à novidade trazida pelos Máquina. Dança é a proposta do disco Body Transmission.
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0: Fecho de hora dedicado a Carlos Gonçalves, um dos seis músicos que em 1979 participou em Música Moderna, o primeiro e único álbum gravado pelos Corpo Diplomático. Um verdadeiro manifesto elétrico que antecedeu a explosão do rock em Portugal no início dos 80. Carlos Gonçalves, aqui nas vozes e com a identidade ultravioleta. Já a seguir, Indigente com Nuno Calado. Boa noite.

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Olá, boa noite, sejam bem-vindos a mais uma sessão de Indigente na RTP Antena 3 com Nuno Calado, também disponível em antena3.rtp.pt ou no RTP Play. Abertura com Mike D a lançar música nova, ele que fez parte dos Beastie Boys. Esta chama-se What We Got.

Abertura desta sessão de Indigente com Mike D, What We Got. Logo depois, os Kneecap at Case, um dos temas incluídos no disco mais recente da banda. Eles que se apresentam no Primavera Sound no Porto, lá mais para a frente, também em Paredes de Coura, e a Antena 3 vai lá estar para testemunhar esse mesmo concerto. Seguimos já com os Guerriers, música nova para um álbum que irá sair em setembro. Para já, o primeiro single chama-se Nobody's Coming to Save Ya.

Depois dos Carriers e seguindo a senda de música nova, aqui ficamos com Dança, um dos temas para o novo álbum dos Máquina, neste caso em colaboração com o duo espanhol Danceria. Seguimos também no Indecente com Fat Dog e Go Fuck Yourself. É música nova para esta banda.

destacado do disco dos Oculus King, vale de I'm a Pretty Snowboy. Seguimos no engajante com o regresso de Tricky, mais um disco. Neste caso chama-se Different When It's Silent e Because I Don't Know. É o tema que roda por aqui.

para não perder este fim de semana a apresentação do novo disco de Will Sampson no Bota, dia 31. Aqui ficámos com Signs of Life, é um dos temas incluídos nesse mesmo disco. Seguimos já com os Dan Cadence, Our Day Will Come, tema que já não passava por aqui há muito, mas mesmo muito tempo.

Outros veteranos que estão com música nova são os Arab Strap. Aqui fica You, You, You, primeira apresentação para o disco que aí vem. Seguimos já com Good Day Father e Carving Bones.

Esta chama-se Hips and Chains, pertence aos Crocodiles. Mais atrás, no Indigent, ficámos com a dupla Good Day Father, que não são mais, nada mais, nada menos do que Brian Futter, conhecido pelo seu trabalho com os Catherine Wheel, e a cantora, compositora, guitarrista, etc., Tanya Donnelly, que passou pelas Belly Breeders e Throwing Muses. Obviamente que as Belly foi a banda que liderou. Seguimos já com Lost, uma das propostas para o Is a Place do Barry Strangers.

No caminho para o final desta sessão de Indigent, I Can't Be Like That, um dos temas dos Get Down Services. Mais atrás tivemos a Place to Bury Strangers com Lost. E agora o Café Central, gravado ao vivo, é António Cova e Oko Yono.

Agora sim, as despedidas do Indigente com Café Central de António Cova e Okoyono. Mesmo para as despedidas, Bodega e Pick Up the Check. Boa noite, take care.

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1: Boa noite, bem-vindos a mais uma edição da Caixa de Ritmos, no Som Nacional da RTP Antena 3. O arranque com Genesis ou Ozu. O tema Life Keeps Going é um dos bons temas para descobrir em Red Star Woo and the Worldwide Scourge. Logo depois, juntamos a peruana Sofia Corteza.

Sinais de vida da peruana Sofia Cortez em 2026. O tema chama-se It's You e chegou recentemente à caixa de ritmos. Há pouco, para o arranque de hora, Genesis ou Uzu, tema que também tem vindo a rodar nas emissões diárias da 3, chama-se Life Keeps Going e faz parte do novíssimo álbum Red Star Blue and the Worldwide Scouts. É uma das novidades para esta semana da caixa de ritmos. Seguimos com a nova passagem pelo EP de Little Sims, que nos chegou às mãos na semana passada, o novo Sugar Girl EP. Aí fica para ouvir Game On e logo depois recuperamos Echo Echo, a participação de Mr. Scruff, o disfarce de Andy Carty na série DJ Kicks da etiqueta K7. Noite de sábado, no som nacional da RTP Antena 3, Caixa de Ritmos, até às 9 da noite.

As coordenadas habituais de Andy Carty, com o seu famoso disfarce Mr. Scruff, o tema Echo Echo, mais um instrumental, neste caso com oferta para a etiqueta K7 e a conceituada série DJ Kicks. Mr. Scruff é um dos mais recentes convidados. Também há pouco Little Sims com Game On, é um dos temas do novo Sugar Girl EP da britânica Little Sims, um EP que estreámos na semana passada aqui na Caixa de Ritmos. Entretanto, uma das novidades para esta semana chega com a assinatura de Talking Monster, o novo single Joy Without Sound, para ouvir nos próximos minutos. Depois saltamos para os territórios do Drum and Bass com o projeto Love Remain, o tema Step Up.

Noite de sábado na 3, últimos minutos com Love Remain e este Stepa, também Talking Monster, uma das estreias desta semana, novíssimo single de Joy, Without Sound. Agora temos o novíssimo single também do projeto Over Mono, rodou na semana passada, não resistimos a voltar a ele esta semana, chama-se Lock Up. Depois acalmamos um pouco as batidas por minuto, acalmamos mesmo muitas batidas por minuto com Trying Times, balada de James Blake, que dá título ao último álbum de Blake, editado já em 2026. Para ouvir daqui a pouco,

Mais uma bela canção de James Blake, Trying Times, tema que dá título ao novo álbum de James Blake, editado em 2026, é o regresso do músico e compositor britânico ao contacto com os seus muitos fãs. Também Overmono há pouco, o tema Lock Up, novo single para este projeto Overmono, que estreámos na semana passada, voltámos a ele esta semana. Seguimos agora com The Avalanches. Já há muito que não tínhamos notícias do projeto australiano, o novo single já está e conta com as ajudas de Jesse Lanza, Prentice e também Nicky Nair. Depois recuperamos No More Lies, o tema que marcou a colaboração de Tame Impala e Thundercat.

Últimos minutos na Caixa de Ritmos com Machine Drum. O regresso com vários temas novos. Este é um deles, é mesmo o mais recente. Chama-se Bloom, para ouvir e escrever com muitos Os. Também Catching Flies há pouco com o novo single When It's Late. Estamos já na reta final da Caixa de Ritmos. Tempo ainda para mais algumas canções. Aí vão mais duas. Primeiro o novo single do projeto Nation of Language, Tougher Than the Rest. Depois a colaboração de Jack Green e No Such Thing, ainda com a ajuda de Versus GT. O single chama-se simplesmente Devoted.

Tina 3, primeiro com Nation of Language, Tougher Than the Rest, é o novo single deste projeto. Também a junção ou a colaboração da Jack Green com No Such Thing e ainda a ajuda de Versus GT, o single Devoted, mais uma das novidades recentes da caixa de ritmos. Depois das novidades, guardamos como sempre uma recordação para o final, neste caso um velho clássico dos Moloco, projeto antigo que era liderado naturalmente pela voz de Roisin Murphy. Aí fica para recordar Fun For Me, é um dos temas em destaque no álbum Do You Like My Tight Sweater. Então, o final da Caixa de Ritmos desta semana. Depois das 9, vamos ter muitos mundos com Isilda Sanches. Nós voltamos no próximo sábado, 8-9 da noite, aqui no Som Nacional da RTP Antena 3, sempre quiserem, em antena3.rtp.pt. E, claro, a nossa playlist está disponível também no Spotify. Passem por lá e descubram estas canções que vamos rodando por aqui. Bom resto de fim de semana.

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1: A paragem do novo disco dos argentinos Catriel e Paco Amoroso no Colors, programa de música internacional que podem ver no YouTube. E os artistas passam por Portugal já em setembro no pavilhão do Meo Arena, a Sala Tejo, mesmo ao lado da sala principal. Imperfeita repetição na RTP Antena 3 comigo, Alexandre Guimarães. Sejam bem-vindos e boa viagem neste fim de tarde de domingo de verão. Podemos dizer que isto sim é um fim de semana para ir à praia, para dar um mergulho, e é por